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5: A China afirmou que vai continuar negociando com o Irã, apesar das novas sanções anunciadas pelos Estados Unidos. Pequim é um dos principais compradores de petróleo iraniano e declarou que vai defender seus direitos e interesses diante das pressões de Washington. Os Estados Unidos sancionaram cerca de 60 pessoas, empresas e embarcações ligadas ao governo iraniano e ameaçaram punir países que mantiverem sanções contra Irã. O governo chinês classifica as medidas como unilaterais e defende um cessar-fogo para o conflito.
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amigos, 21:20. Boa noite aos nossos amigos na região da Barrinha, Jurubatuba, Piracanjuba, Posse, Estrela, Serrinha, Arueira. Obrigado e a todos aí pelo rádio ligado, amigos. Uma boa noite também aos amigos da Avenida Dom Bosco, Avenida Padre Leandro Calimã e aos amigos na Mário Ferreira. Aí, a saudade que ficou, Chico Rei, o Paraná, qualquer dia. Vamos chegando aí com mais modões aqui no Show da Noite, porque no Show da Noite é assim, muitos modões e pouca conversa. É um carreiro e pra esse, a volta. Modão esse tá indo lá para Laura Felipe, toda a sua família, lá no São Sebastião 1. Em seguida, Divino e o Donizete, Nas Asas do Vento, aos amigos da cidade Vianópolis, tá indo lá para o João Professor, o Célio Souza, Célio da Ambulância, Divininho Sanfoneiro, ótima noite a vocês. E por último, chegando o Jacó e o Jacozinho, a capa do viajante, lá pro José Inácio, esposa Aparecida, bairro Nossa Senhora de Fátima. Vamos lá, 21:22, aqui na 96.7 FM, Rio Vermelho de Silvânia, e o Show da Noite. E no Show da Noite, o modão sertanejo deitando e rolando até as 22. É um carreiro e pra esse, a volta.

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0: Amigos da região do São Roque, Mato Grande, Água Branca de Baixo, Água Branca de Cima, João de Deus, Santa Rita do João de Deus, Boa Vista dos Macacos, Rio Vermelho e Guarirobal.
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0: Tá aí o César e Paulinho, toda noite. Vamos chegando aí com mais modões e logo após os modões, hoje é o seu aniversário. Hoje, terça-feira, 1º de setembro do ano 2026. Vamos lá, vamos chegando aí com as gargantas de ouro do Brasil. Milionário José Rico, Amor e Ciúmes. Tá indo lá para o Dinaíra e Yolanda, toda a família. Lá na Fazenda Japecanga, João de Deus. Lá na Boa Vista dos Macacos, lá para o João do Dante, Aninha. Ótima noite para vocês. Em seguida, Cristian e Ralph, Tempo ao Tempo. Lá para o Alício Lanterneiro, bairro Maria de Lourdes. Para Maria Aparecida, Daiane e as meninas. E por último, chegando o goiano e o paranaense, o doutor e o caipira, para o aniversariante de hoje, Ronaldo Manguba, Ronaldo Viola. Ô Ronaldo, que essa data se repita por muitos e muitos anos, cheio de muita paz, muito amor, muita saúde para você e toda a sua família, tá legal, amigo? Um abração para você e tá indo aí ao doutor e o caipira de Goiânia e o paranaense. Vamos lá então, 21:42, vamos chegando com o milionário José Rico, Amor e Ciúmes. Música.

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5: Quando o produtor deve começar a se preparar para a seca, hein?
6: O ideal, Luciano, é começar antes da seca chegar. O certo é sempre planejar com antecedência, fazendo organização de reserva de alimento, avaliando a necessidade de suplementação e observando como que está a condição do pasto. Quem antecipa, normalmente consegue passar pela seca com menos prejuízos.
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É uma data toda especial para você. Nós estamos te abraçando e desejando muitos e muitos anos de vida. Muita paz, saúde, amor e felicidade.

0: mostrar como é.
1: Hoje, terça-feira, 1º de setembro do ano 2026. A você que está colhendo mais uma rosa no jardim de sua existência, aceite os nossos parabéns. Que esta data se repita por muitos e muitos anos, cheio de muita paz, muito amor e muita saúde em seus lares. São os votos de toda a equipe da Rio Vermelho e aqui do Show da Noite. A oração de São Francisco de Assis, que dedicamos a todos nossos aniversariantes, dedicamos a você que está enfermo, nos hospitais, em suas residências, aos presidiários, a todas as crianças do nosso imenso Brasil, a você que está passando dificuldades pela vida. Olha, amigos, não desesperem. Tenha fé no nosso Pai, no nosso Criador, e Deus abençoe a todos. Vamos à oração de São Francisco de Assis e, em seguida, a mensagem de aniversário de Simval e Dalmir.
2: 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Obrigado.
1: Senhor, fazei-me um instrumento de vossa paz. Onde houver ódio, que eu leve o amor. Onde houver ofensa, que eu leve o perdão. Onde houver discórdia, que eu leve a união. Onde houver dúvidas, que eu leve a fé. Onde houver erro, que eu leve a verdade. Onde houver desespero, que eu leve a esperança. Onde houver tristeza, que eu leve a alegria. Onde houver trevas, que eu leve a luz. Mestre, fazei com que eu procure mais consolar do que ser consolado, compreender do que ser compreendido, amar do que ser amado, pois é dando que se recebe, é perdoando que se é perdoado, e é morrendo que se vive para a vida eterna. Amém.

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Bom, amigos, vamos chegando e trazendo aí os dois últimos ladrões sertanejos da noite. Já agradecendo a todos. A você que participou comigo direto ou indiretamente, o meu muito obrigado a todos vocês. Mas não desligue o rádio, não. Daqui a pouquinho eu volto. E volto para matar saudades e machucar os corações até a meia-noite. Com a Jovem Guarda, sucessos internacionais, MPB e muito mais. Tudo isto aqui na Suba Rio Vermelho, 96.7 FM. Vamos chegando aí com o grandalhão Sérgio Reis, quilômetro 45, Cleito e Camargo, amor por correspondência, a todos em nossa companhia. Daqui a pouquinho eu volto.

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1: Tem brasileiro de casa nova no futebol europeu. O Manchester City anunciou a contratação do atacante Haaland, ex-Palmeiras. O jogador de 22 anos foi negociado por 40 milhões de euros, cerca de 240 milhões de reais, e assinou o contrato até 2031. Haaland deixa o Palmeiras depois de 96 jogos pelo time profissional, com 9 gols, 12 assistências e 2 títulos paulistas. O brasileiro é o sexto reforço do Manchester City para a temporada 2026-2027 e segue o caminho de outros jogadores revelados pelo Palmeiras que foram para o clube inglês, como Gabriel Jesus e Vitor Reis. Agora, Haaland começa um novo desafio na Inglaterra e vai trabalhar em um dos gigantes do futebol mundial.
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Olá, amigos da Rio Vermelho, eu de volta com vocês agora para matar saudades e machucar os corações até a meia-noite. Dia agora até a meia-noite, não é permitido tristeza e a alegria estará constante entre você e eu. Sabe por quê? Porque juntos navegaremos pelo mundo mágico da música recordação. Recordar, sem dúvida, é viver duas vezes. Portanto, vamos viver mais de uma vez, matando saudades e machucando os corações. Que acontece na Suba Rio Vermelho, de segunda a sexta-feira, das 22 à meia-noite. Não tenha medo de ser feliz. Diz que o 999-56-1155 e peça a sua canção. Aquela canção que você recorda o primeiro encontro, o primeiro aperto de mão, o primeiro abraço, o primeiro beijo, a primeira namorada. E juntos vamos recordar até a meia-noite.

E vamos começando este Matando Saudades, machucando os corações, nesta terça-feira, 1º de setembro do ano 2026, 22 horas, 30 minutos, trazendo as primeiras canções. O Rei Roberto Carlos, Olha Dentro dos Meus Olhos. Vanderlei Cardoso, Fale Baixinho. E o Piero, o Ambolitia, de 2 horas, 31 minutos, e a Rio Vermelho, já recorda com você.

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Bom, amigos, vamos rodando pela noite, 22 horas 46 minutos, matando saudades e machucando os corações. Vou com vocês até a meia-noite, tocando aqui as canções que foram sucesso ontem, recordamos hoje com muita alegria. Canções que têm começo, meio e fim, e através delas viajamos no tempo. A faxina mental favorece o recomeçar. Não é possível o recomeço sem que tudo esteja limpo. Inicie sua faxina mental esfregando com força as sujeiras dos pensamentos viciosos, aqueles que te visitam a mente intensamente. Substitua essas energias por novos sonhos e atitudes. Leia bons livros. Deixe de lado programas de TV que só incitem o pior. Não participe de conversas onde a fofoca seja o assunto principal. Higiene-se mentalmente para recomeçar. Ore e alimente sua mente com pensamentos renovadores. Uma boa noite a você que está aí no trabalho, um ótimo trabalho. A você que está aí no descanso, ótimo descanso a todos. Olha, fico feliz com a companhia de todos vocês.

Estamos chegando, 12 minutos, faltando agora para as 23 horas, e a Rio Vermelho vai recordando com você até a meia-noite. Moacir Franco, Distante dos Olhos, grande Timaia, grande saudade, bons momentos. E o Manolo Otero, Vou Ver, de 2 horas 49 minutos. E a Rio Vermelho vai recordando com você até a meia-noite.

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Bom, amigos, 23 horas 10 minutos, aqui na 96.7 FM, Rio Vermelho de Silvânia, e o show da noite. E no show da noite, o Matando Saudades e Machucando os Corações. Boa noite aos amigos, aqui na Coronel Vicente Miguel. Apri José de Souza, 24 de outubro, Senador Canedo, Santo Antônio, Eugênio Jardim, Rua Doutor Brandão, Henrique Silva, Couto Magalhães, ótima noite a todos vocês. Ótima noite também a você que está aí trabalhando na noite, nas padarias, panificadoras, com a mão na massa, fabricando aí o pãozinho, a rosquinha, as quitandas, para o café da manhã de todos nós. Ótimo trabalho, ótima noite, e as canções seguintes mando a todos vocês. Canções seguintes também aos amigos lá no setor Anhanguera, setor IP, Sênica Lobo, Beira Lago, São Judas Tadeu, setor Bonfim, bairro Baú. Vamos aí com Fagner, Retrovisor. Em seguida, chegando o Agnaldo Timóteo, saudoso Agnaldo, Etiquetas. E outra saudade do cantor Júnior, Escusa-me, Desculpa-me. De 3 horas, 11 minutos, nesta noite de terça-feira, 1º de setembro do ano 2026. Vamos chegando aí com...

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Bom, amigos, 23:28, matando saudades e machucando os corações. Boa noite aos nossos amigos, a você que neste momento já está aí deitadinho aí, descansando, adquirindo energias para um novo dia que chega, exigindo muito trabalho de todos nós. O trabalho realmente é muito importante na vida de todo ser humano. Ótimo descanso, obrigado aí pela companhia e mando as canções a todos vocês. Boa noite lá para nossa amiga a Roselira Costa, lá no Ceará, no bairro do Horto, em Juazeiro do Norte, Ceará. Tá lá ouvindo aqui o nosso show da noite, ainda acordada. Ótima noite pra você, amiga. E manda as canções seguintes. Vamos chegando aí com o pequeno gigante Nelson Ed. Tudo passará. Lá para a professora Catarina, aí de frente a saudosa Praça do Rosário. Em seguida, o bom goiano Adair José, Planta Sem Raiz. Lá para o Murilo Tchãozinho, bairro Pedrinhas. Johnny Matias, My Love For You. Lá para Laura Felipe Sanches, São Sebastião 1. Vamos lá, 23:30, e a Rio Vermelho vai recordando para você. Olha as canções seguintes. A você que está do outro lado de lá, acompanhando aqui, você que é amante das canções do passado, canções que realmente tem começo, meio e fim, e que vale a pena a gente ouvir de novo.

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3: Nevascas incomuns atingiram 6 dos 9 estados da Bolívia e deixaram mais de 20 mil famílias desabrigadas. Segundo a Defesa Civil, mais de 82 mil famílias foram afetadas de alguma forma pelo mau tempo. Potosí e Oruro estão entre as regiões mais atingidas, com suspensão das aulas. La Paz, o aeroporto e os terminais rodoviários chegaram a paralisar as atividades temporariamente. Além da neve, das baixas temperaturas, chuvas e inundações em La Paz, Potosí e Cochabamba deixaram mais de 2 mil famílias desabrigadas.
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Santíssima, que em vossa imagem milagrosa de Aparecida espalhais inúmeros benefícios sobre o Brasil. Eu, embora indigno de pertencer ao número dos vossos servos, mas desejando participar dos benefícios da vossa misericórdia, prostrado a vossos pés, consagro-vos o entendimento, para que sempre pense no amor que mereceis. Consagro-vos a língua, para que sempre vos louve e propague a vossa devoção. Consagro-vos o coração, para que depois de Deus vos ame sobre todas as coisas. Recebei-nos, ó Rainha incomparável, no ditoso número dos vossos servos. Acolhei-nos debaixo da vossa proteção. Socorrei-nos em nossas necessidades espirituais e temporais, e sobretudo na hora da nossa morte. Abençoai-nos, ó Mãe Celestial, e com vossa poderosa intercessão, fortalecei-nos em nossa fraqueza, a fim de que, servindo-vos fielmente nesta vida, possamos louvar-vos, amar-vos e render-vos graças no céu por toda a eternidade.

pela intercessão de Nossa Senhora Aparecida, Rainha e Padroeira do Brasil, a bênção de Deus Onipotente, Pai, Filho e Espírito Santo, desça sobre vós e permaneça sempre. Amém.

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0: velho. Olha nós aí de novo pra falar de amor, né, pai?
1: Porra, obrigado, João. Vou chegar aqui que eu sobe um pouquinho.
0: Tá, vamos juntos.
1: Demorou.

0: Acabou, Eduardo. Obrigado.
1: Nada não, velho. Aliás, afinal de contas, a gente tinha que registrar porque é o nosso primeiro samba feito junto,
0: né? Pode crer, e com emoção, né?
1: Vai assinar embaixo?
0: Toda hora.
1: Obrigado, velho. Obrigado mesmo.
0: Obrigado, nada. É a nossa obrigação.
1: Vamos parar de ficar duro daqui pra frente.

Que aqui a gente compartilha todas as noites boa música, bons pensamentos e boas lembranças. Esse é o No Ritmo do Amor e para você participar é no WhatsApp no 3499-136-2203. Lady Gaga com Bruno Mars, para começar o No Ritmo do Amor. Die With A Smile.

Aqui na programação Dear Hook, Sharing the Night Together. E aqui no WhatsApp, um beijo para Lourdes, final do telefone 2704. Um beijão também para Andréa Siqueira. Um beijo para o Breno, final do telefone 4492. E a Marisa também participa e ela gostaria de ouvir Rick Astley. Marisa, já salvei o seu pedido e logo logo você curte aqui no Ritmo do Amor.

A música que encerra a sequência Somewhere Only We Know com Lily Allen. Antes, Sandra de Sá, Bye Bye Tristeza. Depois do intervalo, eu volto e faço questão da sua companhia, hein?

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4: Se você tem vontade de participar do No Ritmo do Amor, aproveite e salve no seu celular o nosso WhatsApp. É o 3499-136-2203. Essa é a Christina Aguilera, Beautiful.

Ebony Eyes, sucesso do Rick James com Smokey Robinson. Antes a Marisa Monte, Ainda Bem. Darcy, muito obrigada pela sua companhia. Ele é fã do Cazuza e logo logo a gente toca pra você. Um beijo também pra Jéssica, final do telefone 5076. Um beijão para o Ricardo. Oi, Ana, sou entregador. Trabalho à noite e adoro o seu programa. Muito obrigada e um ótimo trabalho pra você.

Gloria Estefan, para encerrar a sequência. Rich, antes Dalton, muito estranho, a música que a Marcilene nos pediu. Marcilene, final do telefone 7899. Muito obrigada pela sua companhia e participação.

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5: Com as redes sociais, todo mundo toma conta da vida de todo mundo e a comparação, ela é regular. Agora, a conclusão que a outra pessoa tira sobre mim não me torna quem a pessoa acha que eu sou. Eu sou singular, única no planeta. Se quiserem pensar A ou B a meu respeito, a seu respeito, é um problema da pessoa e não nosso. Essa é a Beyoncé com Broken Hearted Girl.

Passando por aqui, Gazebo, I Like Chopin, antes Edu Ribeiro, Me Namora. Edgar, muito obrigada pela participação. Ele escreveu: Ana, sou estoquista, trabalho sempre na madrugada, à noite, curtindo essa rádio maravilhosa. Bom trabalho para você, Edgar, e um beijão para todos os estoquistas que estão curtindo a nossa programação e que sempre curtem o No Ritmo do Amor. Um beijo para Maria da Graça, final do telefone 0034, e o Vitor também tá comigo. Um beijão para você, Vitor, final do telefone 1227.

0: Esse foi o James Morrison com You Give Me Something, para encerrar muito bem a sequência. Depois do intervalo, eu volto com ele, Air Supply, Making Love It Off Nothing At All.
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0: De volta com No Ritmo do Amor e você pode participar a hora que você quiser. O nosso WhatsApp é o 3499-136-2203. Eu te espero também lá no meu Insta, no Sou Ana Paula Barros. Você já sabe, tem Air Supply, Making Love Rough Nothing At All.

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3: Aê, potência! Meio cada semana tá começando o nosso Top Tunes. O Brasil tá no carinho da audiência. E aí, gente, aqui é Rodrigo Campos dentro do seu radinho. Bora lá. Hoje vai ter Dilcinho.

0: Tatiana Castela.
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0: E olha que eu tô só abrindo os trabalhos. 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

colocar o evento Todo Mundo no Rio no calendário turístico oficial do Brasil. A ideia é dar aquela força, né, pra cultura e a economia da cidade, atraindo ainda mais turistas e dinheiro pro estado. Bom, se a coisa for pra frente, o evento vai ganhar muito mais nome dentro e fora do país, o que ajuda demais na hora de conseguir ajuda do governo e aqueles patrocínios de empresas privadas para as próximas edições.

0: Cristiano Iocchi. Com menos é mais, né? Eu amei te ver. Bom demais. Meio cada semana. Quartamos. Já voltem com Ana Castela. Segura.
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3: De volta, bom demais ter você aqui curtindo o Top Tunes. Eu sou Rodrigo Campos, continuo dentro do seu radinho. Boa quarta-feira, agora tem Ana Castela.
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sorriso maroto? Guerra, bom e paz. Gente, a produtora Floresta anunciou o lançamento de novos reality shows e uma comédia romântica totalmente inspirada no ritmo e nas letras do grupo Sorriso Maroto. Olha, o filme vai trazer aquela pegada apaixonada e divertida que é a cara do pagode deles, mostrando os altos e baixos dos relacionamentos. Potência!

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2: Luan Santana e Léo Foguete. Luan City Festival São Paulo.

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0: prontos, turma. Eu volto amanhã. Amanhã é quinta-feira, é pra sexta. Beijo.
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0: Brasil! E aí, gente, boa quarta-feira! Eu sou a Flávia Becker, chegando por aqui com mais Brasil e, claro, com as melhores músicas pra você. E nessa quarta-feira a gente começa aqui o mais ao som de Felipe e Rodrigo, que fizeram sucesso no leilão lá do Henrique e Juliano. A gente ouve agora Banquinho.

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0: super parceria aí da Marília Tavares com o Murilo Huffi. Agora a gente vai para aquele intervalo rapidinho, mas olha só, daqui a pouco tem Luan Santana, tem Gustavo Lima, Menos é Mais, e eu falo por aqui da Paula Fernandes. Então não sai daí. 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
0: De volta com Mais Mais Brasil, uma excelente quarta-feira pra você. Obrigada pela sua companhia por aqui e a gente ouve o Luan Santana, Olho Marrom.

0: Descendo o Farol, som do Jota Quest e Tim Maia aqui no Mais Mais Brasil. Agora tá chegando o embaixador Gustavo Lima com Retrovisor.
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0: de pecado, ao menos é mais, e a Simone Mendes com esse sucesso aqui no Mais Mais Brasil. Agora eu vou dar uma pausinha nas músicas, deixa eu contar da Paula Fernandes, porque ela tá vivendo um novo romance, mas é uma maneira bem discreta, tá? Longe dos holofotes. Após o fim do seu último relacionamento longo, a estrela sertaneja optou por manter a identidade do novo eleito em segredo pra preservar a intimidade do casal. Nesse início, pelo menos, né? Amigos próximos garantem que ela tá muito feliz e que o parceiro não faz parte do meio artístico. E a gente ouve essa música super propícia pra ela, Paula Fernandes com Amar de Novo.
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0: Isso é coisa de quem quer voltar. Foi a nossa saideira hoje aqui do Mais Mais Brasil. Valeu pela sua companhia aqui. Muito obrigada também pela sua audiência. Eu sou a Flávia Becker. Tô indo nessa, mas segue na nossa programação que ela tá incrível pra sua quarta-feira ficar melhor ainda. Valeu, gente. Tchau, tchau.
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2: Bom dia pra você, vambora então aqui na quarta-feira. Eu sou o Luciano Leão e agora a gente vai matar a saudade de verdade, viu? Tá começando o Pé no Barro, relembrando as clássicas do sertanejo. Hoje, dia 27 de maio, Dia Nacional da Mata Atlântica. Daí algo que o Brasil tem e tem de verdade, tem muito, né? Mata Atlântica sempre sendo preservada. E tem outros países cobrando o Brasil. É engraçado que eles não têm mais a mata deles, né? Mas aqui tem. Olha, vai ter muita coisa boa hoje. Vai ter Taeme e Thiago, vai ter Gustavo Lima. E a saudade começa com Sérgio Reis.

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0: É muita coisa boa que você relembra aqui com o Pé no Barro, que volta rapidinho, vai trazer Michel Teló, vai ter ainda Maria Cecília e Rodolfo e muito mais.
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em Silvânia, agora 5:07. Bom dia, família sertaneja, bom dia, Goiás. Bom dia, Brasil. Estamos começando mais uma edição do Encontro com os Amigos nessa manhã de quarta-feira. Quarta-feira, olha só, quarta-feira, 2 de setembro do ano 2026, está no ar mais uma edição do Encontro com os Amigos até às 7:10 nessa manhã de quarta-feira. Bom dia! Bom dia para você que já acordou, bom dia para você que está acordando agora, bom dia para os amigos madrugadores, sempre nos ouvindo todas as manhãs. Bom dia! Bom dia para os amigos que estão aí no curral tirando leite nessa manhã de quarta-feira. Aos amigos aí na ordenha, bom dia. Bom dia para os amigos garis aí pelas ruas da cidade. Aos amigos do caminhão coletor de lixo, sempre nos ouvindo todas as manhãs. Bom dia. Bom dia também para os amigos, né, que estão aí rente no batente. A turma boa aí da garagem da prefeitura. Pessoa que acorda de madrugada, tá aí nos ouvindo, bom dia. Bom dia para os motoristas dos ônibus escolares, aos motoristas das vans escolares, bom dia. Bom dia também para os amigos das panificadoras, cerâmicas, olarias, aos amigos da saúde, sempre indo para Goiânia e para outras cidades, bom dia. Bom dia também para os amigos aí no Hospital Nosso Senhor do Bonfim, aos amigos, né, que estão aí já rente no batente, bom dia. 5:09 em Silvânia. Bom dia para os amigos aí do Corpo de Bombeiros, aos amigos da Polícia Militar, bom dia. 5:09 em Silvânia, bom dia. Esse é o galinho lá do amigo Tizil, lá da chácara do Tizil, bom dia. Aô, esse é o galinho aí do amigo Tizil aí da Chácara Rio Vermelho, agora é o galinho lá da região das Lages, do manezinho da Saniago. Bom dia também para eles que já estão aí na estrada, acelerando o carrão do 12. Bom dia pro amigo Zoinho Caminhoneiro, a esposa Silvana, bom dia também pro amigo Carlos Skin Caminhoneiro, o amigo Bachote, o Tonton, o amigo Adriano do Caminhão, Valdir aí da região da Pós, e também o nosso amigo caminhoneiro Bagaço, já tá aí na estrada, bom dia!

0: E a hora em Silvânia, 5 horas e 11 minutos. Bom dia.
1: Bom dia.
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0: Olha a hora em Silvânia, conferindo 5 horas e 11 minutos em Silvânia.

0: Olha a hora, hein, Silvane? Agora 5:17. Bom dia pra você na sintonia do Encontro com os Amigos dessa manhã de quarta-feira. Deixa eu mandar bom dia pro amigo João Bosco. Alô, João Bosco e a esposa Márcia estão aí no bairro São Sebastião na sintonia aqui do nosso Encontro com os Amigos. Olha só que coisa boa. Agora de madrugada deu aquele chuvisqueiro, né? É sinal, viu, João Bosco? É sinal que a chuva tá chegando aí, viu, para refrescar, né, acabar com o calor, com a poeira, deixar tudo mais tranquilo, né? Deus é maravilhoso, né? Ontem à tarde ventou, né? Ventou, todo mundo pensou que ia chover. Hoje de manhã, né, de madrugada, agora já deu um chuvisqueirinho, agora à noite, é sinal que a chuva tá chegando aí, viu, João Bosco? Pode preparar. Bom dia.
1: Bom dia!
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35: Olha a hora em Silvânia, agora 5 horas e 34 minutos. Deixa eu mandar bom dia pro amigo Cláudio Codor, na esposa Bruna Melo e o mestre dos magos aí na Fazenda Estrela. Bom dia também pra amiga Daiane. Alô, Daiane, aí na Fazenda Guarirobal e também os seus pais aí na Fazenda Arueira. Bom dia para vocês aí, obrigado pelo carinho, pela audiência. Bom dia também pro amigo Tizil, aí na Chácara Rio Vermelho. Alô, Tizil, bom dia. Bom dia pra tia Nide, o esposo João Olímpio. Bom dia também pro amigo Leandro Catireiro, a esposa e filhos aí na Fazenda Rio Vermelho, também na sintonia. Tem gente passando por aqui, deixa eu ver quem é, tá passando por aqui. Bom dia.
36: Bom dia, meu irmão de Jacaré. O senhor tá bom? É o Adair Salô, meu amigo. Manda música pra nós, pra minha mãe, a dona Madalena. O Marcelinho, que trabalha com o senhor na casa, lá no Nasci Coloca. Não sei se a senhora lembra. É o Marcelinho, lá de Guaranápolis. Ele morava aqui em cima, em Gameleira, mas mudou pra Guaranápolis. Tem uns 20 anos que mora lá e trabalha com o senhor na casa. O senhor manda a música pra nós. E manda pro meu irmão lá, o Jair Janô, lá em, no Corre do Mucambo. É o Jair Janô, e a esposa dele lá. E a minha cunhada, que mora junto com minha mãe, lá na Eunice. E pra todo mundo, o Andrezinho, que é meu irmão também. Manda um abraço pra todo mundo aqui da Gameleira de Goiás. Manda uma música boa pra nós. Manda uma música mais antiga, se eu puder, viu? O Adair tá falando, da Gameleira.
35: Tá certo, é o nosso amigo Adair José Lobo aí em Gameleira de Goiás, na sintonia, abraçando toda a família. Bom dia também pro amigo Magal, aí em Gameleira de Goiás. Alô, Magal, bom dia para você. Obrigado pelo carinho, pela audiência. Também o nosso amigo Sandoval tá sempre nos ouvindo, mais gente passando por aqui. Deixa eu ver, bom dia.
0: Bom dia, DJ. Você pra andar chuva aí? A Nava choveu a noite inteira, saí de lá com chuva. Agora passando aqui na porta de Silvânia, na rodovia, tá chuviscando. Não chegou a molhar o asfalto não, mas tá chuviscando.
35: Ô, coisa boa, hein?
0: Agora já tá chuviscando.
35: Tá certo, meu grande amigo. Com certeza, né? A chuva vai chegar por aqui também. Vai chegar aqui na nossa querida Silvânia região. Bom dia pra você. Obrigado pelo carinho, pela audiência, né? Choveu em Anápolis e tá choviscando aí na rodovia GO010, né? Bom dia. Agora, 5 horas e 37 minutos. Modão pra vocês aí na sintonia.

0: Olha a hora, hein, Silvane? Agora 5h44. Essa moda aí é boa demais, né? Zé Carreiro e Carreirinho, peito sadio. Quem gosta dessa moda aí é o meu grande amigo Carlinhos Isa. Bom dia pra você, meu amigo. Obrigado aí pelo carinho, pela audiência. Bom dia!
1: Bom dia!
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11: Olha a hora em Silvânia, agora às 6 horas em ponto, tá chegando a oração da Ave Maria desta manhã de quarta-feira. Agora às 6 horas em ponto, tá chegando a oração da Ave Maria. Daqui a pouquinho a gente segue com os modões apaixonados aqui no Encontro com os Amigos. Bom dia.
12: 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Santa Maria, Mãe de Deus, rogai por nós, pecadores, agora e na hora de nossa morte.

azul. 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
1: Olha, ora, em Silvânia, agora 6:07, deixa eu mandar bom dia pra amiga Lúcia aí da Pamonharia. Ela mandou mensagem aqui, ó, aqui em cima, tá chovendo, graças a Deus, né? A chuva tá chegando, né, Lúcia? Bom dia pra você e pra toda a turma aí na Pamonharia, Dom Bosco, na sintonia aqui do nosso encontro com os amigos. O amigo Alisson Vitor também tá passando por aqui. Bom dia, meu amigo.
2: Bom dia, muito bom dia, meu amigão DJ. Aqui é Alisson Vitor, meu amigão. Que Deus abençoe o nosso dia, nossa quarta-feira, né, meu irmão? Agradecer a Deus mais uma noite, né? Tá aqui curtindo... Encontro com os amigos aqui, junto com minha esposa Mônica, arrumando um cafezinho aqui, para que eu, daqui a pouquinho, chego ali no setor sul, botar a mão na massa, né? Se Deus quiser. Beleza, meu amigão? Estamos aqui curtindo aqui o encontro com os amigos. Valeu? Valeu. Tenha um bom dia, em nome de Jesus, e até mais tarde, Paradão Sertanejo, em nome de Jesus. Fique com Deus, um abraço.
1: Tá certo, amém. Fica com Deus também, viu? Esse é o nosso amigo Alisson Vitor, né? Grande cantor, compositor e trabalha também aí na construção civil. Daqui a pouquinho ele tá lá no setor sul, na sintonia aqui do nosso encontro com os amigos aí na construção civil. Abração também pro amigo Josué e o Batata, estão trabalhando aí na cidade de Vianópolis, na sintonia. Bom dia. Mais gente passando por aqui. Bom dia.
3: Bom dia, Jacaré. Esqueci de me identificar. Meu nome é Olair. Trabalho no Tacadista Rio Vermelho, motorista de caminhão. Aproveito o ensejo e peço aí Canário Malandrinho, que tinha um Carreiro e Paraíso. Toca aí pra nós, meu.
1: Essa é boa. Beleza. É o Alair, né? Isso? É Olair. É o Olair, né? Lima. Tá aí nos ouvindo, um abraço pra você, bom trabalho, obrigado pelo carinho, pela audiência. Vamos procurar essa canção que você pediu aí, tá bom? Daqui a pouquinho a gente vai procurar e mandar pra você aí. Agora tem Moda Boa com Gian Giovanni. Abração também pra toda a turma aí no supermercado Maracanã. Estão trabalhando aí na sintonia. Bom dia. Essa é linda demais, hein? Gian Giovanni, 6:09. Bom dia.

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5: Uma nova regra de segurança do Pix entrou em vigor. O Banco Central aumentou de 30 para 80 dias o prazo para contestar uma devolução feita pelo Mecanismo Especial de Devolução, o MED, quando houver suspeita de fraude. A mudança busca proteger principalmente comerciantes e pequenos empresários de golpes envolvendo falsos pedidos de devolução. O alerta é importante. Se alguém disser que fez um PIX por engano, não faça uma nova transferência. Utilize a função de devolução da própria transação do aplicativo do banco. E em caso de golpe, adicione o banco o mais rápido possível.
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7: Olha a hora em Silvânia, agora 6:31. Bom dia! Tem gente passando por aqui, tá dizendo bom dia, Jacaré. Aqui é a Cristina da Fazenda Guanabara. Queria oferecer uma música pro meu esposo Sidney, que está lá no curral tirando leite, com o radinho ligado aí na Rio Vermelho, né? Oferecer para ele a música é com um goiano e paranaense, A Vida de um Boiadeiro. Então tá aí, abração pra amiga Cristina e o esposo, né, Sidney, aí na Fazenda Guanabara. Bom dia pra vocês aí, obrigado pelo carinho, pela audiência. Pediu modão com goiano e paranaense, a gente toca.

0: Olha a hora em Silvânia, agora 6:35. O meu grande amigo Toninho Ferramenta tá passando por aqui, né? O telefone dele quebrou, aí ele pegou o telefone emprestado com a esposa Suelen e mandou a mensagem aqui, bom dia.
1: Hoje o bom dia pelo telefone da Suelen. Toninho Ferramenta não participou na hora da tarde, é porque o telefone do Toninho Ferramenta deu derença ontem, liderança. Partiu, rapaz, o fé da puta caiu lá e virou mil. Tá doido, mas vamos pra cima deles, vamos manter a correia espichada. Já estamos aqui nos últimos preparativos pra seguir o destino. Gostaria de escutar uma música aí com Trio Parada Dura, Tempos Que Não Voltam. Ofereça lá pro Robertinho do Vangelo, pra aquela cambuia que tá lá no, na Vila Michel, tá por ali no Vianópolis, esses amigos nossos aqui de Silvânia. Essa cambuia todinha aí, Tempos Que Não Voltam. Teu Parada Dura, tô aí, Ferramenta na voz. Vamos pra cima, liderança. Até no fim de semana, o Ferramenta já alinhou o telefone, tá doido? Vou oferecer pra minha esposa Suela, que tá aqui, a companhia de sempre. Vamos pra cima, vamos manter a correia espichada. Não deixa o trem bambear, não.
0: Ei, tô aí, Ferramenta. Bom dia pra você, pra esposa Suela. Estão aí na sintonia. Bom dia.

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4: Vamos nós, hora certa em Silvânia, agora 6:52, final de programa, vamos trazendo as últimas de hoje, tá chegando aí o programa eleitoral gratuito. Daqui a pouquinho tem a resenha matinal e às 8 horas tem o show da manhã na comunicação alegre do amigo Luciano Silva. A gente volta às 4 da tarde no Paradão Sertanejo. Até lá, tchau.

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3: Bom dia, são 7 horas e 24 minutos, quarta-feira, 2 de setembro. Estamos começando a resenha matinal desta meiuca da semana, com muitas informações importantes e com a qualidade do jornalismo Rio Vermelho e com o apoio da Loteria Silvânia. 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
3: Edmar, muito bom dia.
4: Bom dia, Sérgio, bom dia, Nilson, bom dia aos nossos ouvintes da resenha matinal.
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3: Já são 7h26, a primeira de hoje vem de Brasília. A questão que envolve o relacionamento entre o ministro do Supremo Tribunal Federal, Alexandre Moraes, e Daniel Vurcaro, do Banco Master. Ontem foi derrubado o sigilo das investigações e apontam uma relação muito próxima entre os dois. Aliás, próxima até demais. A matéria é de Agnes Navarro.
5: A investigação sobre o Banco Master ganhou novos capítulos no primeiro dia do mês de setembro, depois que a Polícia Federal apresentou informações sobre mensagens trocadas entre o ex-banqueiro Daniel Vurcaro e o ministro do Supremo Tribunal Federal, Alexandre de Moraes. Informações divulgadas pela imprensa, Vurcaro teria procurado Moraes dias antes de ser preso pela Operação Complice Zero e perguntado se deveria deixar o país. Em outra mensagem, questionou se havia possibilidade de uma operação ocorrer na manhã seguinte. A Polícia Federal avalia que as conversas podem indicar que Vurcaro tinha acesso antecipado a informações sobre investigações. O caso ganhou ainda outro elemento. Análises feitas pela PF indicam que Moraes teria feito alterações em uma minuta de contrato de 131 milhões de reais entre o Banco Master e o escritório de advocacia de sua esposa, Viviane de Moraes. O advogado criminalista e especialista em tribunais superiores, Rômulo Pinheiro, explicou melhor sobre este caso.
6: A questão dessa atuação concreta de uma autoridade para beneficiar um investigado, crime praticado, vai ser analisado sob o contexto do que foi dito, daquilo que foi solicitado. Você pode ter corrupção passiva, lavagem de dinheiro, são vários crimes. A análise disso vai depender do acesso, teor dessas conversas. O fato de editar um contrato de sua esposa, por si só, não tem nenhuma relevância jurídica. Se havia ali a influência do ministro para que esse contrato fosse assinado, então sim, nós teríamos aí pelo menos um tráfico de influência.
5: O escritório confirmou que o ministro teve acesso ao documento, que ele foi consultado apenas para verificar eventual impedimento legal para a contratação. O ministro André Mendonça retirou o sigilo de uma petição que reúne os elementos apresentados pela Polícia Federal e determinou que o caso seja analisado pelo plenário do Supremo. A Procuradoria-Geral da República também deverá se manifestar. A Geise Navarro.
3: Bom, agora são 7 horas e 28 minutos, quase 7h29. A situação é complicada, né, Dimar?
4: Muito.
3: Hoje mesmo acompanhei, no Hora 1, ontem acompanhei a proximidade de um ministro do Supremo Tribunal Federal, ainda mais um ministro que é, digamos assim, o todo poderoso, né?
4: Sim, sim.
3: É, aquela questão de paladino da moralidade. Aí sabe de quem que eu me lembrei? Do doutor Oswaldo. O doutor Oswaldo foi juiz de direito aqui em Silvânia durante muito tempo. Não sei se você o conheceu.
4: Não.
3: Gente boa, uma pessoa extremamente bacana. Foi meu professor lá na UEG também. direito administrativo. E ela era muito amigo meu. Aí um dia ele me falou assim: Célio, eu vejo vocês aí, às vezes você sai com sua esposa, vai nas festas de São Sebastião, eu vou num bar, eu morro de vontade. Falei: por que que o senhor não vai? Ele me falou: você imagina eu lá, sentado numa mesa de bar, tomando uma cerveja, acontece uma confusão, depois eu tenho que ser o juiz
4: daquela confusão.
3: Caiu como uma luva essa coisa que o doutor Oswaldo me falou há muitos anos atrás.
4: Sim.
3: O juiz não pode ter essa possibilidade com ninguém, ele tem que se resguardar, porque vai caber a ele tomar uma decisão futura.
4: Exato.
3: Absolver ou condenar, sentenciar ou não, ainda mais um ministro do Supremo Tribunal Federal.
4: Sim.
3: Muito complicada a situação. 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
3: Olha, hoje está mais fresquinho, né? Pode ser que chova mais tarde. Hoje pela manhã, quando eu vim aqui para a rádio, estava um chuvisqueiro muito pequeno, mas a preocupação com a água do córrego Caidor já é iminente nas autoridades ligadas ao meio ambiente em Silvânia. A vazão do córrego Caidor com a última seca brava e principalmente com esse tempo de umidade muito baixa preocupa. A Paula Cotrim, que é analista ambiental da Secretaria Municipal do Meio Ambiente, disse que esse tema já preocupa com relação ao abastecimento d'água em Silvânia.
7: Nós aqui da Secretaria de Meio Ambiente, a pedido do prefeito, estamos sempre verificando como está a água do município e está sim uma situação preocupante. Semana passada eu estive lá acompanhada do pessoal da Saneago, veio o pessoal de Goiânia, um engenheiro, a Cecília, e a gente acompanhou e realmente a vazão da água do Caidor está pouca. O período da tarde ela ainda fica menos ainda, então é uma situação que a gente tem que se preocupar sim. Nesse período de seca a gente tem que tomar cuidado, a gente vai entrar aí num período que tem o El Niño vindo e a gente acha que por ser algo muito grande não chega aqui, mas a gente tem que se preocupar. O El Niño é algo mundial e vai ser muito preocupante agora. E a questão do Caidor vai sim ser, a gente tem que economizar, a gente tem que procurar sempre melhorar.
8: Paula, estamos sabendo aí que demora ainda o período chuvoso, né? Ainda leva um certo tempo. Até lá, existe uma parceria entre Secretaria Municipal do Meio Ambiente e Saneago para um planejamento para que não ocorra o que aconteceu em 2017, que foi um racionamento?
7: Sim, Paulo. Essa semana nós vamos ter mais uma parte de monitoramento, uma segunda etapa dessa visita que a gente fez no Caidor. E a gente vai ver quais providências podem ser tomadas junto com a Saneago, junto com o pessoal do Ricardo aqui na cidade de Silvânia, para ver o que a gente pode estar fazendo para que a população não sofra tanto com a seca. A cidade aumentou muito a população, está sempre tendo novos loteamentos e a gente precisa de uma nova opção e ver como que vamos fazer essa parte aí do monitoramento para que não falte água na população.
3: Bom, agora são 7h33, o Paulo colocou na pergunta dele, em 2017, Silvânia passou por um racionamento de água. 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E o secretário municipal do Meio Ambiente, Cleto Gonçalves, alertou a população também para colaborar economizando água.
9: A gente pede o alerta para a população, que diminui, economiza água, porque então é um período muito seco e pode se agravar mais ainda, mas a gente está acompanhando aqui para que isso não aconteça. Mas depende de nós, depende da população que possa nos ajudar a economizar água. No banho, né, vocês tomar banho mais rápido, não lavar a calçada, economiza água, porque é um líquido muito precioso que pode faltar para nós. Mas nós estamos aqui, a secretaria está fazendo um trabalho, acompanhando, para que possa evitar acontecer o racionamento de água.
8: Secretário, um possível falta de água, ou seja, a vazão do córrego Caidor, zerar, qual seria a opção aí para a Saneago estar fazendo a retirada da água?
9: Paulo, a opção que seria, fica um pouco longe, mas seria o córrego do Rio dos Bois.
8: Aconteceu isso em 2017.
9: Aconteceu, então a gente pode sim já prever um projeto, porque a cidade está crescendo, surgindo cada dia novos loteamentos, então já tem um projeto que já possa trabalhar junto com o prefeito, o governo estadual, que possa já pegar uma água do Rio dos Bois para abastecer a nossa cidade, que a cidade está evoluindo, crescendo cada dia mais. Então, o caidor não é suficiente para abastecer.
3: Agora são 7h34 em Silvânia. Claro que nós vamos também ver o posicionamento da Saneago sobre essa questão. Hoje é quarta-feira, 19 horas, missa na Matriz. E 19h30 tem missa na comunidade de Santo Antônio. Você colabore com a paróquia, recolhendo o dízimo, deposite na hora da coleta a sua contribuição lá na missão, faça aquela transferência via Pix, a chave é o CNPJ 01-569-466-00-1651.
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3: Edmar, ontem a Goinfra realizou a licitação para o asfaltamento da rodovia GO 139, Silvânia, Lago de Corumbá 4. Aleluia, que tomara que saia. Sim. Mas você já tem aí um resultado inicial.
4: Isso mesmo, Célio. Quatro empresas foram habilitadas, apresentaram a documentação e foram habilitadas para serem responsáveis pela obra. Uma das empresas é a CCB Engenharia, é a mesma que é responsável pela obra de Silvânia Bela Vista. A outra empresa é o consórcio Nova GO 139, que é composto pelas empresas Matrix, Ética e Aztec. Tem também o consórcio GO 139, que é composto pelas empresas Cozampa e Ceplane. E o consórcio JQAE, que é composto pelas empresas Jurema, Queiroz Almeida e Engenho.
3: Pois é, aí tem esse processo, essas empresas se habilitaram, apresentaram certamente as suas propostas. Eu não entendo muito disso não, mas imagino que esse consórcio seja a união de algumas empresas para dividir a obra, né?
4: Exato, a junção.
3: Se for algo sério, de repente pode ser, até ser melhor, né?
4: Melhor.
3: Um julgamento prévio de quem não entende muito do assunto.
4: Sim.
3: Agora, essa primeira que você falou, qual que é?
4: CCB.
3: CCB, essa empresa é a mesma que está fazendo o asfalto Bela Vista Silvânia.
4: Sim.
3: E como diz no popular, lá o couro está comendo.
4: Está comendo.
3: Lá estão trabalhando para valer, né?
4: Sim.
3: Estão com as máquinas. Inclusive, tem gente que trabalha nessa obra, que mora aqui em Silvânia, que vai todo dia. Tem nos informado que lá o ritmo é bom. Tomara que uma empresa boa e um consórcio desse que pode até agilizar. O importante é sair.
4: Acontecer a obra.
3: O importante é acontecer a obra. Mas ontem foi feita a licitação, quatro empresas se habilitaram. É claro que agora há um prazo para contestação, recurso, até sair um resultado final. 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
3: E a Justiça Eleitoral de Silvânia, que envolve, além da cidade de Silvânia, Gameleira, Vianópolis e São Miguel do Passa Quatro, já definiu a data do treinamento dos mesários que vão atuar no primeiro turno das eleições. O Paulo Renner conversou com o Maurício Machado, que é o chefe do cartório eleitoral aqui de Silvânia, que confirmou as datas desses treinamentos nas quatro cidades.
10: Nós já definimos aqui a data, o dia 19 de setembro e 20 de setembro. 19 de setembro nós iremos fazer o treinamento dos mesários de Gameleiro de Goiás, vai ser pela parte da manhã. E no período da tarde faremos o treinamento aqui dos mesários de Silvânia. No domingo, dia 20, faremos o treinamento de manhã para os mesários de São Miguel do Passa Quatro. E no período da tarde faremos o treinamento dos mesários de Vianópolis.
8: Esse treinamento acontece aqui mesmo na sede do cartório eleitoral?
10: Não. É, nós faremos o treinamento dos mesários de Gameleira, Vianópolis e São Miguel do Passa Quatro nas câmaras municipais locais. Aqui em Silvânia, faremos o treinamento aqui no auditório da APAE. É, antes nós fazíamos lá no Fórum de Silvânia, mas devido à reforma, tivemos que passar lá para a APAE.
3: É claro que nós vamos mais na véspera voltar a falar desse assunto, mas já está definido o treinamento dos mesários que vão atuar em Silvânia, Gameleira, Vianópolis e São Miguel do Passa Quatro.
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3: Agora são 7h40 em Silvânia. E a União Europeia começou o chamado embargo da carne do Brasil. Libório Santos.
11: A Comissão Europeia vai suspender a importação de carne bovina, carne de aves, ovos, mel do Brasil a partir desta quinta-feira, 3 de setembro. O motivo da suspensão são as normas sanitárias. O bloco europeu cobra garantias sobre o controle do uso de antibióticos na pecuária brasileira. Marcelo Penha, analista do IFAG, Instituto para o Fortalecimento da Agropecuária Goiana, avalia os impactos principalmente nas exportações goianas de carne de frango.
12: Goiás, ele exporta 180 mil toneladas, isso significa mais ou menos 5% de toda a produção brasileira, e é exportado, né, na questão que nós chamamos específica Goiás em relação ao Brasil, e nós exportamos 5% para a Europa. Então, esse impacto, eu acredito, pelo número, pelo valor de 5%, ele pode ser redirecionado para outros países. Haja visto que, de julho para cá, as exportações de frango ganharam um grande volume em relação ao primeiro semestre. Então, consequentemente, eu acredito que essa absorção pode acontecer frente a outros países importantes e continentes também, como o Oriente Médio e Ásia.
11: Um detalhe interessante é que também houve restrições para carne bovina por causa da China. Está sendo difícil abrir novas portas, novos mercados nessas circunstâncias?
12: A gente já tinha observado que isso poderia ser absorvido por alguns outros países, apesar que o volume é muito grande, mas lembrando também que nós estamos no ciclo pecuário de alta, onde nós temos a retenção de fêmeas. Então, consequentemente, isso tem sido melhorado bastante com o avanço que os Estados Unidos está tendo frente à nossa carne.
11: De Goiânia, informou Libório Santos.
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3: Olha, o Libório continua conosco para contar que um motorista teve um acidente de caminhão aqui em Goiás e na sequência foi picado por um enxame de abelhas. Isso provocou a morte dele. Conta aí, Libório.
11: Motorista de um caminhão, 50 anos, morreu após ser atacado por abelhas depois que a carreta em que estava saiu da pista e tombou na J463 em São Domingos, do Nordeste de Goiás. Segundo a polícia científica, o médico legista identificou mais de 400 ferroadas no corpo da vítima. A causa da morte foi registrada como sendo choque anafilático. De Goiânia, informou Libório Santos.
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3: Olha, o prefeito de Vianópolis, Marcelo Rezende, anunciou que o ambulatório 24 horas que está sendo construído naquela cidade será transformado em um hospital municipal. Alô, Olívio, bom dia.
13: Bom dia, amigos. Bom dia, Célio de Abreu Silva. Prefeito Marcelo Rezende, portanto, anuncia que ambulatório 24 horas que está sendo edificado no bairro São José será transformado em hospital municipal. Ele anunciou essa importante mudança dos planos para a obra que está sendo construída em nossa cidade. O prédio, inicialmente destinado à implantação de um ambulatório, com atendimento 24 horas, será transformado em hospital municipal. Segundo o prefeito, o processo para a implantação da unidade hospitalar já conta com o apoio à aprovação da SUVISA, Superintendência de Vigilância em Saúde, vinculada à Secretaria de Estado da Saúde de Goiás. Marcelo Rezende, falando a nossa reportagem, deu mais detalhes sobre a transformação do ambulatório 24 horas em hospital municipal. Vamos ouvir o que disse o prefeito de Vianópolis.
14: A gente conseguiu, através da secretária de saúde, através do estado, a gente conseguiu.

0: milhões e meio, porém, às vezes vai demorar um pouco mais, porque a gente tem que mudar um pouco o projeto agora, porém, Vianópolis vai ser contemplado, né, com o Hospital Municipal. Talvez não seja na minha gestão, às vezes seja na próxima, mas que Vianópolis será contemplado com o Hospital Municipal, que não tem, então é uma obra muito importante. Não adiantaria a gente continuar com esse projeto 24 horas e alugando o hospital hoje de Vianópolis, né, do Dr. Jamil. A gente tem um custo alto, então não adiantaria a gente ter um 24 horas e continuar alugando o hospital São Sebastião. Então foi uma vitória muito grande, muito boa, que a obra agora continuará, mas decorrer dos próximos meses aí, ela vai ser parada para readequar o projeto e isso é a gente ser contemplado futuramente com o Hospital Municipal.
1: Ok, Olívio, está aí a matéria do Olívio com o prefeito Marcelo Rezende. 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
1: E o eleitor já pode fazer consulta do seu local de votação no aplicativo E-Título. Maurício Machado, do Cartório Eleitoral de Silvânia, deu detalhes.
4: O aplicativo E-Título, na verdade, ele sempre esteve ativo, né? Mas o fechamento do cadastro eleitoral, o TSE levou algumas semanas ou talvez meses para fazer a atualização de todo o cadastro eleitoral, principalmente nas últimas transferências que ocorreu em maio. Então, a partir de hoje, os eleitores já podem fazer a consulta já com o cadastro 100% atualizado no aplicativo E-Título.
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1: Economia apresentou um pequeno crescimento no último trimestre. Milena Abreu.
5: A economia brasileira registrou um crescimento de 0,5% no segundo trimestre de 2026, em comparação com os três primeiros meses do ano, segundo dados divulgados pelo IBGE. O resultado foi impulsionado principalmente pela agropecuária, que avançou 2,8% no período. Além do campo, os setores de serviços e indústria também apresentaram um desempenho positivo, com altas de 0,2% e 0,1%, respectivamente. Falando em valores, o Produto Interno Bruto, que representa a soma de todas as riquezas produzidas no país, alcançou 3 trilhões e 400 bilhões de reais entre abril e junho. Na comparação com o mesmo período do ano passado, a economia cresceu 2%. Mais uma vez, a agropecuária foi o principal destaque nesse recorte, com expansão de 6,8%, beneficiada principalmente pelo aumento da produtividade de culturas como soja e café. A indústria e os serviços também avançaram 1,5%. Pelo lado dos investimentos, segundo o IBGE, houve crescimento de 1,2% em relação ao trimestre anterior. Já o consumo das famílias recuou 0,4%, indicando uma desaceleração dos gastos dos brasileiros no período. No setor externo, as exportações caíram 0,8%, enquanto as importações subiram 1,8%. Com o resultado recém-divulgado, o PIB agora acumula alta de 1,9% nos últimos quatro trimestres, reforçando um cenário de crescimento moderado da economia brasileira ao longo de 2026. Da Rádio 2, Milena Abreu.
1: 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E o ministro Dias Toffoli liberou a campanha de Renan Santos. Detalhes, Pedro Lacerda.
6: O ministro Dias Toffoli, do Tribunal Superior Eleitoral, liberou nesta terça-feira a campanha do candidato

0: à presidência Renan Santos, do partido Missão. A decisão, referente ao processo de registro de candidatura de Renan ao Planalto, suspende as restrições impostas no último domingo e libera a propaganda eleitoral nos perfis registrados, os repasses do fundo eleitoral e a participação em debates. Segundo a decisão, as plataformas têm 2 horas para restabelecer o funcionamento dos perfis registrados no sistema oficial do TSE. Apesar da liberação, as contas devem continuar fora dos sistemas de recomendação de conteúdo, ou seja, os perfis voltam a funcionar normalmente para a campanha, mas o algoritmo das redes sociais não poderá promovê-los automaticamente para alcançar mais pessoas. As restrições haviam sido determinadas depois que Renan Santos informou 16 perfis nas redes sociais, 12 dias após o registro da candidatura, em descumprimento do prazo previsto na legislação eleitoral. Toffoli classificou a omissão como estratégica e afirmou que a informação tardia sobre os perfis poderia proporcionar vantagem sobre os demais candidatos. Agora, depois das diligências realizadas pelo tribunal e das informações prestadas pelas plataformas, Toffoli afirmou que a finalidade das medidas cautelares havia sido parcialmente atendida. O ministro deu prazo adicional de 72 horas para que Renan Santos informe a data de criação e de utilização dos perfis para propaganda eleitoral e esclareça a existência de outros endereços usados na campanha. A Procuradoria-Geral Eleitoral terá 24 horas para se manifestar nos autos e poderá adotar as medidas que considerar cabíveis diante de eventuais infrações eleitorais e criminais. Pedro Lacerda.
1: 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Luciano está chegando com o show da manhã. Às 11 tem o Giro da Notícia.
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4: 2 de setembro de 2026, quarta-feira. Manchetes dessa edição. Campanha Nacional de Multivacinação foi encerrada ontem, mas vacinação de crianças e adolescentes continua em Vianópolis, Ponte Funda e Caraíba. Incêndio de grandes proporções atingiu ontem propriedades rurais das regiões do Calvo e Santa Rita. Mais detalhes daqui a pouco. 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Estamos parabenizando os aniversariantes da data de hoje. Aparecida Rodrigues da Silva, Inifácio Oliveira Ferreira Júnior, Kleber Inácio Teodoro, Luciano Ibazan, Jesuíno Moreira dos Santos, Gesso, Luzia Conceição de Souza, Marcos Eliel de Souza Ferreira, Valdiene da Silva Vieira, Vanderlei Mendes Guimarães, o Elderson da Silva Costa, a estes e aos demais aniversariantes de hoje, parabéns! Felicidade! Prefeito Marcelo Rezende anuncia que ambulatório 24 horas que está sendo edificado no bairro São José será transformado em hospital municipal.
5: Às vezes vai demorar um pouco mais, porque a gente tem que mudar um pouco o projeto agora, porém Vianópolis vai ser contemplado, né, com hospital municipal.
4: Mais detalhes hoje no Giro da Notícia e na edição das 13 horas do correspondente Vianopolino. Amanhã será realizado o leilão de gado misto no Parque Agropecuário de Luziânia. Já na próxima sexta-feira, vou realizar leilão de gado misto na Pacheco Leilões, próximo à cidade de Abadiânia. Esses leilões serão transmitidos pelo YouTube, canal Olívio Lemos. Atenção, proprietários rurais. O Antônio do sindicato comunica que está realizando as declarações do ITR 2026. Ele atende de 11 às 15 horas, de segunda a sexta-feira, no Sindicato Rural de Vianópolis. Ele orienta as pessoas a não deixarem para os últimos dias, pois este ano há várias alterações que exigem mais atenção no preenchimento. Informações 629-9914-0480, 629-9914-0480. Vai fazer o ITR? Fale com o Antônio do sindicato. Um incêndio de grandes proporções aconteceu ontem, atingindo diversas propriedades rurais das regiões do Calvo e Santa Rita. Quem passava pela rodovia GO-0139 entre Vianópolis e São Miguel do Passa Quatro conseguia visualizar diversos focos de incêndio. A fumaça era vista de longa distância. Produtores rurais, com o apoio de homens e máquinas, se mobilizaram e conseguiram debelar a grande maioria dos focos do incêndio. O Corpo de Bombeiros de Silvânia foi acionado e enviou um caminhão-tanque para ajudar no combate às chamas. 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Notícia final. Foi encerrada ontem a campanha nacional de multivacinação, conforme calendário do Ministério da Saúde. No entanto, a Secretaria Municipal de Saúde continua ofertando doses de vacina para que crianças e adolescentes menores de 15 anos que não foram vacinados sejam imunizados. Portanto, os pais ou responsáveis que ainda não levaram seus filhos para atualizar a caderneta de vacinação terão nova oportunidade. As vacinas continuam sendo disponibilizadas nas unidades de saúde de Vianópolis, Ponte Funda e Caraíba. De Vianópolis, Olívio Lemos.

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0: 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Luciano Silva.
1: E aí, pessoal, bom dia. Estamos chegando. A partir de agora estaremos aqui juntos no matinal aconchegante do seu rádio. O rosto mostra o que você pensa. Ideias tristes ou alegres são estampadas na face. Inveja, ambição, orgulho, ódio, tristeza, desânimo acabrunham você. Enfeiam-no, envelhecem-no, trazem doença e até a morte. Pensamentos de ajuda, de altruísmo, de dedicação, de trabalho, trabalho sadio, elevam você, embelezam-no, dão-lhe fisionomia alegre e descansada, fazem-no aparentar mais novo e carreiam saúde. Por isso, seja otimista, olhe a vida com alegria. Cuidar do interior é a melhor forma de preservar o exterior. Bom dia, bom dia! Estamos aqui começando o nosso Show da Manhã. Bom dia para você, meu amigo, para você, minha amiga. Estamos chegando, Show da Manhã desta quarta-feira. Deus no coração, as bênçãos do Divino Espírito Santo para iluminar os nossos caminhos e as nossas palavras. E com muita força para trabalhar. Vamos juntos, eu daqui, você daí, nesse laço de amizade que não acaba nunca. Aqui na 96,7 Rio Vermelho FM, com você em todo lugar. Na direção, o jornalista Célio Silva e o diretor Valdir Rosa de Oliveira. Alô, dona de casa, bom dia, aquele abraço. Que prazer tê-la como ouvinte por aqui. Os amigos das fazendas, chácaras e sítios, bom dia. Alô, vovô, alô, vovó, alô, criança, alô, juventude do meu Brasil.
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1: Sempre com a força do pensamento positivo, é que vamos juntos.
4: Vai dar tudo certo.
1: Deus ao nosso lado. Cara, é bom, não é? Justo e solidário. Sente o clima. Criou tudo isso daí, ó. Tá vendo esse tempinho bom? Esse início de cheirinho de terra molhada. Cara, é bom, não é? Cola nele que é sucesso. Sucesso da justiça e da solidariedade. Gratidão, tamo vivo, né? Para fazer gente feliz, a começar dentro de casa, viu? Perseverança e aquela palavrinha mágica que muda a nossa vida. Atitude.
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1: E o nosso telefone tá por aqui liberado para você falar conosco aí. 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Aqui tem a famosa opinião do ouvinte.
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1: O famoso boca no trombone.
6: Boca, boca no trombone.
1: 39 anos colado no Show da Manhã. E o telefone é o 99956-1155. Corrigindo, tá? O telefone é o 99956-1155. Telefone da recepção para você ligar e falar. Esse é o telefone. Agora, aqui no estúdio, para mensagem de voz e texto, é outro. 99674-1155. Mensagem de texto, de voz e o seu bom dia alegre de hoje.
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Vamos então para abençoar aí a nossa quarta-feira, rezar e cantar comigo. Hoje eu vou rezar com a Dona Santa e com o seu Pedrinho aí na fazenda Piracanjuba. Vamos lá então?

0: Agora em Silvânia são 8 horas e 16 minutos. 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Bom, vamos lá então na previsão do tempo. Será que vai chover?
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0: Hoje é dia 2 de setembro. Mínima de 20, máxima de 29. Ventos a 4 km por hora. A umidade relativa do ar está variando de 53% a 88%. Hoje nós temos 46%. Ó, tá vendo aí? 46% de probabilidade para chuvas, volume pequeno na faixa de 1 milímetro, mas tá bom, né? O clima ficou legal. Setembro tem a letra R, e mês que tem a letra R, chove. Que tomara que chova, né? É isso aí. Tá bom. É isso aí. A previsão do tempo para hoje que você confere sempre comigo aqui no Show da Manhã.
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0: Tem uma mensagem de voz aqui do Silvio do Maracujá sobre chuva, Silvio. O que tá rolando aí, meu amigo?
3: Luciano, bom dia. Luciano, na chuva aqui em Ponte Funda, dá uma olhadinha. Fraca, mas choveu.
0: É?
3: É sinal que ela vem urgente, rápido. Até o mês que vem vai vir muita chuva.
0: Até o mês que vem, Silvio do Maracujá, um abraço para você, grande campeão, gente boníssima. Tá dizendo que lá em Ponte Funda deu aquela chuvica, mas tá vindo mais por aí, né, Silvio? Que bom, tomara que venha mesmo.
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0: Adriana Viana conosco também aqui no Show da Manhã, trazendo um bom dia alegre de hoje. Luciano, que a paz de Deus desça sobre todos nós, abençoe nossos lares, nossas famílias. E nos conceda um dia cheio de graça e amor de Deus. Adriana Viana, para você e toda a sua família, muito obrigado pela sua audiência por aqui.
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4: Olá, Marcelo Dyer, médico infectologista, falando aí sobre notícias da saúde. Agora, recentemente, o estado de São Paulo anunciou um caso de febre do Nilo e também foi relatado um óbito por essa mesma doença em Santa Catarina. 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
2: Mariane, a seca pode prejudicar a reprodução do rebanho?
3: Luciano, pode sim. Quando a alimentação ela não está adequada, a vaca ela perde condição corporal. E isso afeta muito na reprodução. Pode haver dificuldade para emprenhar, para ter cio. Muitas das vezes pode ter um cio mais fraco e queda nos índices reprodutivos. Por isso, a nutrição ela é essencial nessa parte reprodutiva do rebanho.
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17: Olha, agora em Silvânia são 8 horas e 32 minutos. Nivaldo Fernandes na área. Bom dia, Nivaldo. Vamos conferir do que é daqui a pouco.
18: Bom dia, Luciano. Bom dia, ouvintes do Show da Manhã. Daqui a pouquinho a Loteria Silvânia vai informar os resultados de ontem. Tem para você, tem a Mega, tem a Quina, Loto Fácil e Time Mania.
17: Beleza, papel na mão aí, já números da sorte. Agora vou atender o Wesley, a da Moraes Construções, tá ligado no Show da Manhã. O clima tá bom aí, né, Wesley? Vamos lá então. Alô, Divina! Vamos lá, aumentando o volume do rádio.

0: Agora em Silvânia, 8 horas e 36 minutos. Ivaldo Fernandes, e aí, números da sorte? Vamos conferir em nome da Loteria Silvânia. Lá na Loteria Silvânia, você faz a sua fezinha, vai que você acerta nessa quina. Rapaz, aí tá um feito, hein? Números, Ivaldo.
1: Muito bem, vamos começar então com a Mega Sena. O concurso é o 3.052, sorteio foi de ontem, 1º de setembro. Atenção para os números da Mega, anote aí, boa sorte para você. 16, 30, 40, 47, 48 e o 6060. Olha, ninguém acertou os 6 números da Mega, o prêmio está acumulado para amanhã, com estimativa de 41 milhões de reais. Pode fazer as suas apostas, comprar bolão com as meninas da loteria, tá bom? Bom, depois da Mega, vamos conferir também a quina para você que apostou em concurso 7.107. O sorteio foi ontem, dia 1º de setembro. Alô, Toninho Araújo, anote os números aí, boa sorte para você. 33, 36, 49, 6161 e o 71. Olha, não houve ganhadores com 5 números na quina, hein? O prêmio está acumulado para hoje com estimativa de 12 milhões e 500 mil reais. Prêmio muito bom, hein? 12 milhões e 500 mil para hoje. Pode comprar bolão também com as meninas da loteria, fazer as suas apostas na quina para hoje. Bom, depois da quina, nós vamos conferir também a Loto Fácil. Atenção para os números, você que apostou, anote aí. Boa sorte, hein? Concurso 3.777, sorteio foi ontem, dia 1º de setembro. Números da Loto Fácil: 3, 5, 7, 8, 9, 10, 12, 13, 15, 19, 20, 21, 22, 24, e o 25, olha, um apostador acertou os 15 números, vai receber R$1.219.021,34. A estimativa de prêmio para hoje é de R$2 milhões. Faça suas apostas. Bom, vamos agora conferir por último a Time Mania, concurso 2.436, sorteio de ontem também, dia 1º de setembro. Números da Time Mania: 19. 22, 27, 28, 49, 67, 67 e o 73. Olha, o time do coração é o Juventude do Rio Grande do Sul. Quem acertou recebe 8,50. Ninguém acertou os 7 números, o prêmio está acumulado para amanhã com estimativa de 11 milhões e 700 mil reais. 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Valeu, Luciano.
0: Até mais, Ivaldo Fernandes, com os números da sorte aqui no Show da Manhã.
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0: Legal demais, né? A chuvinha chegando. Seu João do Nuxo tá feliz, né, seu João?
3: Bom dia, Luciano. Bom? Ei, Luciano, graças a Deus, né? Deu uma chuvinha aqui também. Bom. Levantei madrugada, tava chovendo, aí passou. Agora, 8:07:30, deu outra chuvinha. E daqui a pouco vai dar outra.
0: Ei, seu João do Nuxo, que coisa boa, hein? É o requeijão, vai ficar mais feliz com a chuvinha dessa aí.
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11: 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Nós tá em frente ao estádio Jonas Duarte, em Anápolis, hein?
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2: Drops no Pet no ar, e hoje a gente vai conhecer uma raça com uma história surpreendente. O Spitz de Norbotten, ou Norbotten Spitz, é um cão pequeno nórdico associado principalmente à Suécia. Inteligente, resistente e cheio de energia, ele foi utilizado durante muito tempo como cão de caça nas regiões frias do norte europeu. Mas a história da raça teve uma reviravolta. Com a redução de sua utilização, o número de exemplares caiu tanto que durante o período do século passado, chegou-se a temer pelo seu desaparecimento. Mais tarde, cães típicos da raça foram localizados em áreas remotas e programas de recuperação ajudaram a preservá-la. Hoje, ele continua sendo pouco conhecido em boa parte do mundo. É uma daquelas histórias que mostram que, por trás de cada raça, pode existir um pedaço interessante da relação entre os cães e a sociedade.
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6: Agora em Silvânia são 9:02. Vamos falar agora com o Ricardo, Lar dos Idosos. Hoje é dia da gente bater um papo com ele, né, a respeito desse evento que todo ano é realizado lá na Fazenda 3R, lá do Gia, para arrecadar fundos aí para o Lar dos Idosos. Importante, né? Silvânia é uma cidade espetacular nesse sentido, né? Quando a causa é justa. Você só observou isso? Eu aqui no microfone eu tenho essa experiência de 40 anos. Como a percepção do silvaniense, ela é forte, de ajudar quando a causa é justa. Eu mesmo trago algumas pessoas aqui para a gente bater um papo e até mesmo pedir ajuda, né? E eu faço uma triagem antes também, uma entrevista. E quando as pessoas sentem que a causa é necessária ser ajudada, o ouvinte participa. E a gente tem vários exemplos aqui em Silvânia de como o silvaniense tem essa percepção de querer fazer progredir uma causa justa. Olha a pastoral da moradia, né? Trabalho sério, justo, solidário. Vão chegar a 300 casas construídas. Você já imaginou isso? 300 famílias morando num local para abrigar as pessoas. Bacana, né? Então, olha a PAI, que começou numa casa simplesinha, né? Iniciativa de mães, numa casa, a Rita de Cássia, e hoje a PAI tem uma estrutura legal aí para atender as crianças que precisam de um ensino e de um atendimento especial. Então, quando o silvaniense percebe que a causa justa, é bacana. Tem um grupo Silvânia em Ação. Esse grupo já começou a bombar novamente. De 60 em 60 dias ele entra em ação. Ele já está movimentando também para ajudar o Fuca. E é uma causa justa e o grupo está em alerta. As prendas já estão sendo conseguidas e os leilões vão começar daqui uns dias. E o Lar dos Idosos Lis, o Asilo São Vicente de Paula. O Paulo, nessa dificuldade aí para se é Paulo. Mas o asilo, né, São Vicente, que agora é Lis, Lar dos Idosos, quando foi necessário, sempre quando foi necessário, e é uma entidade antiga, a comunidade também entrou em ação para ajudar. E hoje o ambiente lá é muito bom para atender as pessoas idosas que precisam de um atendimento especial. E vai acontecer agora, nos próximos dias 12 e 13, mais um evento para ajudar o Lar dos Idosos. Eu estou aqui com o Ricardo, que é coordenador lá dos Lar dos Idosos, para a gente bater um papo com ele a respeito deste evento. Ricardo, bom dia, tudo bem?
4: Bom dia, Luciano. Bom dia a todos os ouvintes da Rádio Rio Vermelho. Graças a Deus, estamos bem.
6: Que bom. Ô, Ricardo, que bacana, né, que o Lar dos Idosos ele ampliou para melhor o seu atendimento. Hoje são quantos profissionais, Ricardo, mais ou menos, entre funcionários da limpeza, cozinha, atendimento no dia a dia, que estão lá para cuidar dos idosos que ocupam os apartamentos lá do Lar dos Idosos?
4: Luciano, hoje nós somos funcionários lá, colaboradores, nós estamos com 35, 38 colaboradores diretamente.
6: Entre médico.
4: Isso. Tem o pessoal da lavanderia, tem o pessoal, os cuidadores, tem da limpeza, tem o pessoal da cantina.
6: Sim.
4: Então, e é 24 horas, né? Então, tem uma turma que trabalha, faz o plantão à noite.
6: Entendi.
4: Que é auxiliar de enfermagem, o cuidador. Nós somos mais ou menos 36. Entre 36 e 38 colaboradores direto.
6: Ricardo, qual que é a rotina de um idoso lá no Lar dos Idosos? Como é que é? O relógio desperta que horas? Pam, bora gente, começou o dia. Como é que funciona lá a rotina deles até o adormecer? Até pôr pra dormir de novo.
4: Eu vou te falar, Luciano, eu sei, mas é o pessoal que vive lá, né? Eu fico mais na outra parte. Mas lá é 24 horas, né? Tem 24 horas de cuidados. Então, à noite lá tem o pessoal do plantão que passa, vendo se o idoso está bem, se está coberto, se precisa de alguma coisa, se precisa de trocar. Tem muitos que precisam de trocar à noite.
6: Então, dá aquela passadinha lá para saber.
4: Isso, é o cuidado com o idoso, cuidado com o doente, que às vezes usa acamado, né? Precisa de um cuidado especial. E lá logo de manhã, né, começa com o banho.
6: Banho?
4: Isso.
6: Todos
4: tomam banho. Todos tomam banho de manhã.
6: Banho gelado, né?
4: Gelado não,
6: quentinho?
4: A temperatura é ideal, né? Então aí toma o banho,
6: quentinho.
4: Depois do banho tem a...
6: Um banho quentinho, então.
4: Banho quentinho, então.
6: Ah, que legal.
4: Aí tem a... Começa com o café da manhã.
6: Café da manhã?
4: O café da manhã. Entre o café da manhã e o almoço vem uma fruta, vem...
6: Uma fruta?
4: Isso, vem uma fruta. Uhum. E logo após vem também vem o almoço.
6: Almoço?
4: Almoço.
6: Almoço e arroz e feijão.
4: Arroz, feijão, carne, verdura, uma comida bem balanceada.
6: Bem
4: balanceada. Tem uma nutricionista lá que faz um cardápio que cuida. Tem uns que é uma alimentação especial, né?
6: Ah, então, tem isso também, né?
4: Tem todo um cuidado.
6: Aí almoça e aí?
4: E aí eu vou passar para a Marlúcia, para ela sabe mais do dia a dia ali do lar.
6: Sabe?
4: Sabe.
6: Marlúcia chegou agora.
4: Marlúcia chegou na hora.
6: Estava ocupada lá, né, Marlúcia, cuidando dos idosos. Bom dia, Marlúcia,
7: Bom
6: tudo
7: dia.
6: Bem?
7: Bom dia.
6: Marlúcia,
7: você?
6: Ricardo, tudo bem. Eu estava perguntando a rotina do idoso, o Ricardo parou no almoço. A outra parte ele já falou. Almoça e depois do almoço lá. Qual que é a rotina lá dos internos, Marlúcia?
7: Mas nós temos que lembrar que no intervalo do café até o almoço, eles têm fisioterapia.
6: Eu ia falar essa parte também aí, como é que,
7: né,
6: funciona essa parte. Mas vamos lá.
7: Então,
6: no intervalo tem fisioterapia.
7: Tem fisioterapia. Então, vão ficando prontos. Tomou banho, já tá ajeitado, tomou café, né? Tomou a fruta ou o suco.
6: Aí é fisioterapia.
7: Aí já vai indo pra fisioterapia.
6: Todos?
7: Nós temos alguns que já estão mais acamados, eles têm uma fisioterapia especial, mas é lá no quarto.
6: Entendi.
7: Mas nós temos a sala de fisioterapia, né?
6: Uhum.
7: Aí vão indo para a sala de fisioterapia, tem alguns que são atendidos lá no, nos corredores mesmo, às vezes tem que montar um circuito lá, né? Então vai fazendo. Tem o banho de sol, né? Hoje não tem sol, mas quando tem sol, eles vão terminando o banho também e já vão para o banho de sol.
6: É
7: já
6: uma vitamina D.
7: Pátio, e isso que é muito importante para todos nós, né? Para o idoso também.
6: Uhum. Aí depois do almoço...
7: Eles descansam, vão para os quartos, né? A cesta.
6: Descansadinha.
7: Que a gente também gostaria de fazer, né? Tirar um cochilo depois do almoço.
6: Uma dormidinha.
7: Uma dormidinha. Eles dão. E porque tem o descanso dos cuidadores, né?
6: Ah, aí eles também.
7: Os cuidadores também e os vão... internos vão para o descanso.
6: Até que horas, Marlúcia?
7: É, até às uma e meia. Uma e meia os cuidadores voltam, né? E já começam a levantá-los. Faz troca e vai levantando todo mundo, já vai deixando lá no pátio, né? Aí a fisioterapia continua, não dá para fazer fisioterapia só de manhã, faz à tarde também, né? Aí vão para as fisioterapias, se tem uma outra atividade, faz essa atividade. Entendi. Se vai arrumar unha, as meninas, né? As mulheres, as idosas que nós somos.
6: Tem isso, é?
7: Tem gente que gosta de colorir, ganha um desenho lá, vai colorir. E aí eles...
6: desenvolvendo as habilidades.
7: Isso, desenvolvendo as habilidades. Às 3 horas, 15 horas, né? Tem o lanche. E de 15h30 em diante é visita. Eles ficam por lá e vão receber visitas, quem costuma receber, né?
6: Entendi.
7: Aí também tem visitas que não é para nenhum em específico, né? Visitam todos. Às vezes alguma instituição vai, escola, igreja, para fazer uma atividade, a gente coloca nesse espaço de... 15h30 até as 17 horas.
6: Você disse que é para visita para quem costuma receber. Tem idoso lá que não recebe visita de parente próximo?
7: Tem sim. E são muitos.
6: É? É que não tem parente ou porque às vezes o parente esqueceu de fazer uma visita?
7: Ah, o parente esquece, outros a gente nem conhece, nem sabe dos parentes.
6: Entendi. Aí a visita já é uma visita aleatória, podemos dizer assim.
7: Eu costumo dizer que é uma visita para todos.
6: Para todos, né?
7: Pode, né, conversar com todos que estão por lá.
6: Entendi.
7: Chegar perto de todos que estão por lá.
6: Não, esse idoso lá que não recebe a visita, de vez em quando ele fala, nunca veio me ver e tal, alguma coisa assim, de vez em quando?
7: Não, os nossos idosos, eles, a maioria... Não é muito lúcida, sabe?
6: Entendi.
7: Luciano, então eles não costumam fazer essa reclamação, não. São os mais lúcidos que costumam sentir essa falta.
6: Entendi.
7: Tem os que estão lá há tanto tempo que acho que eles já esqueceram que tem família.
6: Também, né? Ô Marlúcia, aí depois é o banho.
7: Depois de 3h30, lá pelas 4h30, já começa a dar banho, porque eles são muitos.
6: Aí o banho. Depois do banho é a janta.
7: Aí a janta. Às 17h30 janta, né?
6: Janta.
7: A gente janta tarde, mas a ciência fala que jantar mais cedo é melhor, né?
6: É bom. Evita o refluxo, né?
7: Isso. Já faz bem pra saúde, né? Aí eles jantam. Aí
6: pra dormir.
7: Vão jantar e esperam até a hora de deitar, né? Porque aí o turno do dia tem que deixá-los já nos seus quartos. Tem os que vão assistir televisão. Outros que já são mais acamados já ficam direto na cama.
6: Entendi.
7: E quando é lá pelas 8h30, 9h, eles têm a ceia, né?
6: Aí chazinho.
7: Um chá, um mingauzinho.
6: Tem
7: uns que não gostam de mingauzinho nem de chá, e temos que dar um biscoitinho.
6: Um biscoitinho.
7: Um biscoitinho, né? Quando se ele não tem diabetes, a gente
6: quando
7: pode dar um biscoitinho.
6: Quando eu estiver lá, eu vou querer um biscoitinho, hein?
7: Já vai o exigente, hein, Ricardo?
6: Eu vou querer um biscoitinho.
7: um biscoitinho.
6: Biscoitinho, tá. Uma boa de
7: Então essa é a nossa rotina. E
6: tá
7: dentro
6: certo.
7: Dessa rotina aí tem as coisas excepcionais que acontecem. Tem umas boas, outras não boas.
6: Bom, então é importante você ouvir isso daí, porque o Lar dos Idosos, ele requer esse monte de coisa que você ouviu aí, tá? É cuidado, alimentação, né? É um ambiente seguro para que as pessoas que estão lá vivam bem esse período que estarão passando por lá. É por isso que a gente conta isso, para que você que está do outro lado entenda que quando tem alguém fazendo alguma coisa por uma entidade, quando lançam algum tipo de promoção, a gente que está do lado de cá, o que, que eu falo que está do lado de cá? Porque tem a equipe de frente de batalha, né? Estão lá, Marlúcia, cuidadores, são pagos, mas são cuidadores que cuidam bem. Profissionais da cozinha, voluntários, aquela equipe, a equipe que está lá na linha de frente. E nós, como eu aqui, eu estou apenas divulgando, eu não estou na linha de frente. E o que, que eu falo? Quando alguém lança uma campanha para ajudar uma instituição na questão de solidariedade, aí a gente tem que dar a nossa contribuição de um jeito ou de outro para animar a turma da linha de frente para continuar a batalha. E vai ter mais um evento do lado dos idosos. E é aí que essa turma de frente conta com a turma da retaguarda, que é eu, você que está me ouvindo agora, para adquirir uma cartela de bingo, ou para dar uma prenda para um leilão, ou para participar da festa, arrematar alguma coisa, comer um prato de batatinha, que você vai estar contribuindo, e assim por diante. Mas a cartela do bingo, ela é bem democrática, porque ela vai aonde você estiver. Ou você pode contribuir também, acredito, com o telefone que o Ricardo vai falar agora. Ricardo, mais um evento lá dos idosos vai acontecer agora nos próximos dias 12 e 13, vai ser sábado e domingo, em setembro. Como é que está essa programação aí para esse evento, para arrecadar fundos lá para manutenção e também algumas construções do lar de idosos? A programação desse evento aí, Ricardo.
4: Ô, Luciano, já começamos, já estamos em todo vapor aí na organização desse evento, desse leilão. E estamos aí trabalhando, correndo. Já tem aí, igual você falou, o bingo já está esparramado aí em vários comércios da cidade. Tem as pessoal aí que está vendendo, a maioria dos comércios tem o bingo, aqui na rádio tem o bingo, lá no lar de idosos tem o bingo. Então,
6: Quanto que custa essa cartela do bingo?
4: Essa cartela custa R$10.
6: R$10? Baratinho, né?
4: Isso.
6: Preço o cara pode comprar duas cartelas.
4: Isso, pode comprar duas, pode comprar mais.
6: Pode comprar uma,
4: todo
6: né?
4: Todo mundo pode colaborar.
6: Qual que é o prêmio?
4: O prêmio é R$10.000.
6: Ué, que é isso? É R$10 a cartela para ganhar R$10.000?
4: Isso, R$10 para você concorrer a R$10.000.
6: Bom investimento, hein?
4: Investimento bom.
6: Gasta
4: demais.
6: R$10 e ganha R$10.000?
4: E isso você está ajudando o lar de idosos.
6: Então essa cartela tem muita gente aí vendendo.
4: Tem muita gente vendendo.
6: Lar de idosos.
4: Todos os comércios, a maioria de todos os comércios aí estão com as cartelas.
6: Se alguém quiser comprar por Pix, tem telefone?
4: Tem um telefone.
6: Qual é? A Marlúcia sabe o telefone para comprar aí por Pix?
7: 99932-8720.
6: Esse telefone quem vai atender?
7: Ah, é algum que tiver lá. Esse não é específico. Ele fica lá no posto de enfermagem, ou é a técnica de enfermagem que está lá, ou o cuidador que passou lá e deu uma olhada.
6: Ela vende. Quem atender, vende.
7: Vende.
6: Quem
7: se
6: atender...
7: não, quem atender, vende ou leva lá para mim e eu vendo. Se quiserem comprar através do meu também, pode.
6: Esse aqui é um fixo lá, né?
7: Esse é
6: 99932-8720.
7: Isso mesmo.
6: A pessoa lá já sabe o Pix que passa, sabe tudo.
7: É, o Pix é esse número aí mesmo.
6: É?
7: É.
6: Então tem o 62 antes.
7: Tem o 62, esqueci,
6: bom, então
7: né?
6: Tá bom, R$10. Aí a pessoa passa o Pix e você anota a cartela dela.
7: Anoto, mando foto da cartela preenchida para a pessoa ter certeza que foi feito direitinho.
6: Tá, então se você quiser comprar dessa maneira, pode, mas alguém deve oferecer essa cartela para você aí, porque tá esparramado em tudo quanto é lugar aí para todo mundo colaborar. Bingão é isso. A festa em si, Ricardo. Você está num momento de recebimento de prenda?
4: Isso, estamos aí, o Leandro, eu, o Marinho, estamos correndo aí, recebendo as prendas. Estamos aí atrás de bezerros, leitoa, o que a pessoa puder doar. Não precisa ser só em si esse animal. Uhum. Mas um litro de óleo você já está ajudando, um pacote de arroz, uma cesta para para ser leiloada. Qualquer batatinha, coisa é bem-vindo.
6: Batatinha para nos dar de comprar.
4: A batata não vamos fazer ela esse ano, a batata frita, a chips, sabe? Sim. Então ela vai ser. Já foi compra.
6: Já foi compra.
4: Aham, isso, mas o que for é bem-vindo.
6: É isso aí. Então, se você quiser doar alguma coisa para o leilão, leitoa, frango, algum artesanato, alguma coisa assim, né? Tudo é bem-vindo aí para o leilão. E a programação dos dois dias do evento? Começa que horas? Qual que é a programação lá do local lá?
4: A programação vai começar no sábado, passando esse final de semana no outro, no próximo sábado. Começa a partir das 19h30. E aí vai ter serviço de bar, né? Cerveja geladinha, tira gosto, leilão de prendas, show com o Thiago Nunes, show ao vivo até mais tarde. É um serviço de bar completo.
6: E um leilão e bingo.
4: Com leilão. E no domingo, a partir das 10 horas, já vamos estar lá, né? Com serviço de bar. Meio-dia vai ser servido o almoço, vamos ter o almoço lá. E depois, logo após o almoço, vamos ter o leilão de bezerro, leilão de prenda.
6: Certo.
4: E vamos finalizar o dia com um sorteio com o bingo de R$10 mil.
6: Tá bom, então. Quem puder ajudar, então, é nesse telefone, né? 99932-8720. É isso?
4: É isso aí. Pode ir nesse telefone, para procurar eu, a Marlúcia. Aí o pessoal que for doar animais, o Leandro, o Marinho, o Márcio Moraes. Tem uma turma aí que tá correndo atrás para arrecadar.
6: Marlúcia, obrigado pela presença. Parabéns pelo trabalho lá, tá?
7: Nós é que agradecemos, Luciano, essa oportunidade de divulgar o nosso trabalho e o nosso evento.
6: Ricardo, obrigado aqui pela presença. E vai dar tudo certo lá e, mais uma vez, a comunidade vai estar imbuída em ajudar o Lar dos Idosos.
4: Eu agradeço, Luciano, e como se diz, vamos tudo aí colaborar, R$10, todo mundo tem acesso, vamos comprar, adquirir a cartela e participar conosco na nossa festa, passando esse final de semana no outro, lá na Fazenda do Gia.
6: Conversamos com a Marlúcia e o Ricardo Liz, Lar dos Idosos, sobre o evento que vai acontecer agora, dias 12 e 13 de setembro, em prol do Lar dos Idosos.

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13: O presidente Lula assinou um decreto com novas regras para venda e transferência de ingressos pela internet. O objetivo é combater o cambismo digital e a compra em massa para revenda. As empresas deverão reforçar a segurança, informar os preços e taxas com transparência e permitir a transferência gratuita do ingresso. Filas virtuais também deverão mostrar a posição do consumidor e o tempo estimado de espera. Outro decreto garante a entrada com garrafas de água potável em evento. Em locais com mais de 1000 pessoas, os organizadores também deverão oferecer água gratuitamente.
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15: A Ferrari vai correr em Monza com visual especial em homenagem a Michael Schumacher. No GP da Itália, os carros de Lewis Hamilton e Charles Leclerc terão uma pintura inspirada na Ferrari F310, modelo usada pelo alemão em 1996, sua primeira temporada pela escuderia italiana. O carro será predominantemente vermelho, com detalhes em branco, preto e dourado. Os macacões dos pilotos também terão 7 estrelas, em referência aos 7 títulos mundiais de Schumacher, sendo 5 deles conquistados pela Ferrari. E a homenagem não para por aí. No sábado, Rubens Barrichello vai pilotar em Monza uma Ferrari de 2002, temporada marcante em que foi vice-campeão atrás do alemão.
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13: 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Automotors,
14: Automotors. Imagine que você entra numa curva e o carro começa a sair da trajetória. Em veículos equipados com o controle eletrônico de estabilidade, uma série de sensores identificam para onde o motorista está tentando ir com o movimento real do carro. Se o sistema notar uma perda de estabilidade, ele pode reduzir o torque do motor e aplicar os freios individualmente em determinadas rodas, ajudando assim a corrigir a trajetória.
15: E olha que tudo isso pode acontecer em frações de segundo. Portanto, não desative esse recurso no uso normal sem uma razão específica. E olha, lembre-se, controle de estabilidade não vence as leis da física. Pneus bons, velocidade adequada e condução responsável continuam sendo fundamentais.
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16: Agora em Silvânia são 10 horas e 14 minutos. Deixa eu mandar um abraço pro Luizinho, rapaz. Grande Luiz. Hoje está completando mais um ano de vida. Luiz Duarte. Vascaíno. Gente boa. 4.2, hein, Luiz? Um abraço para você. Hoje, quarta-feira, dia 2 de setembro, aniversário dele. Luiz, deixa eu te falar. Pode comemorar, viu? Pode comemorar. Porque você é único, rapaz. Deus só fez você desse jeito aí, com as suas características, com as suas habilidades, com a sua humildade, né? Então, é isso aí. Parabéns. Que você seja muito feliz, gente boa, gente boníssima, fiel, gente boa, né? Eu tô aqui para desejar para você muitas felicidades e muitos anos de vida. Parabéns e saúde. Mas...

Bom, e tem mais uma pessoa aqui, Luciano. Manda um alô pro Luiz, aniversariante de hoje. Parabéns a ele. É, o parabéns aí do pai, Sebastião Bola, e de todos os irmãos aí do Luizinho. Acho que foi sua irmã, ela não colocou o nome aqui, mas de qualquer maneira tá aí. Um abraço do pai, toda a família abraçando o Luizinho, aniversariante de hoje. Mandou aquele abraço especial também aqui pro nosso amigo aniversariante de hoje. O almoço de hoje vai ser bom, hein, Luizinho? Tá certo, meu amigo. Valeu. Parabéns para você mais uma vez e felicidades. É... abraço também pro Samuel, lá na Barrinha, acompanhando a gente. Alô, Samuel. Samuel lá na Barrinha. Rádio ligado também no show da manhã. Bom dia, bom dia. Muito obrigado aí pela sua audiência. Parabéns e felicidades.

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5: Olha, duas ofertas de emprego. É uma trabalhar numa chácara, região do Engenho Velho, aqui próximo, né? Cuidar do jardim, arrumação de casa e tal, né? Se você tem interesse em trabalhar numa chácara, cuidar do jardim, cuidar de casa e tal, e tal, e tal, entrar em contato, telefone 99603-3447, tá? E a oferta de emprego também, para quem quer cuidar com gado Nelore, ali próximo ao Lago Corumbá 4, tá? Experiência com gado Nelore. Pode entrar em contato também nesse telefone 62 99603-3447. Ô Luciano, aqui é a Micaele, manda um abraço pro Luizinho, famoso sabonete, é? É torcedor do Vasco da Gama, tem como rodar o hino do Vasco da Gama pra ele, Luciano? Ah, tem, o aniversário do cara hoje, ó. Aê, Vascão, hein?

Parabéns, grande Luiz Vascaíno. Felicidades para você, muita saúde e muitos anos de vida.

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5: A cantora Fly surpreendeu os fãs ao assumir um novo namoro. A cantora revelou nas redes sociais que está em um relacionamento com o gamer Samuel Lima. Na publicação, Fly se declarou ao companheiro e disse que ele é a pessoa por quem tanto esperou e orou. A artista também destacou que os dois compartilham princípios e valores e que deseja manter Deus no centro da relação. Segundo Fly, o namoro já começou há algum tempo, mas era mantido em segredo. O casal também mostrou as alianças de compromisso e registros românticos da nova fase.
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7: 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Oração da família vai para o Luiz Duarte, aniversariante de hoje, recebendo abraço de toda a família. E o João Bosco, para o seu pai, Jesuíno Moreira dos Santos. Inclusive, ele mandou um áudio aqui, né, João Bosco?
8: Queria mandar oração para o meu pai, Jesuíno, Ana Esmeril, que está fazendo aniversário hoje, 81 anos. João Bosco, está falando.
7: Tá certo. Alô, seu Jesuíno, aí no Esmeril, João Bosco está aqui registrando aniversário. Parabéns e felicidades. Estamos indo embora. Oração pela família e o giro da notícia. A todos um grande abraço. Fiquem com Deus e até lá.
9: Luciano Silva.

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1: 2 de setembro de 2026, quarta-feira. Manchetes dessa edição. Campanha Nacional de Multivacinação foi encerrada ontem, mas vacinação de crianças e adolescentes continua em Vianópolis, Ponte Funda e Caraíba. Incêndio de grandes proporções atingiu ontem propriedades rurais das regiões do Calvo e Santa Rita. Mais detalhes daqui a pouco. 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Estamos parabenizando os aniversariantes da data de hoje. Aparecida Rodrigues da Silva, Inifácio Oliveira Ferreira Júnior, Kleber Inácio Teodoro, Luciane Bazan, Jesuíno Moreira dos Santos, Gesso, Luzia Conceição de Souza, Marcos Eliel de Souza Ferreira, Valdiene da Silva Vieira, Vanderlei Mendes Guimarães, o Elderson da Silva Costa. A estes e aos demais aniversariantes de hoje, parabéns! Felicidade! Prefeito Marcelo Rezende anuncia que ambulatório 24 horas que está sendo edificado no bairro São José será transformado em hospital municipal.
2: Às vezes vai demorar um pouco mais, porque a gente tem que mudar um pouco o projeto agora, porém Vianópolis vai ser contemplado, né, com o hospital municipal.
1: Mais detalhes hoje no Giro da Notícia e na edição das 13 horas do Correspondente Via.

de Lusiânia. Já na próxima sexta-feira vou realizar leilão de gado misto na Pacheco Leilões, próximo à cidade de Abadiânia. Esses leilões serão transmitidos pelo YouTube, canal Olívio Lemos. Atenção, proprietários rurais. O Antônio do sindicato comunica que está realizando as declarações do ITR 2026. Ele atende de 11 às 15 horas, de segunda a sexta-feira, no Sindicato Rural de Vianópolis. Ele orienta as pessoas a não deixarem para os últimos dias, pois este ano há várias alterações que exigem mais atenção no preenchimento. Informações 629-9914-0480, 629-9914-0480. Vai fazer o ITR? Fale com Antônio do sindicato. Um incêndio de grandes proporções aconteceu ontem, atingindo diversas propriedades rurais das regiões do Calvo e Santa Rita. Quem passava pela rodovia GO-0139 entre Vianópolis e São Miguel do Passa Quatro conseguia visualizar diversos focos de incêndio. A fumaça era vista de longa distância. Produtores rurais, com o apoio de homens e máquinas, se mobilizaram e conseguiram debelar a grande maioria dos focos do incêndio. O Corpo de Bombeiros de Silvânia foi acionado e enviou um caminhão-tanque para ajudar no combate às chamas.

0: 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Notícia final. Foi encerrada ontem a campanha nacional de multivacinação, conforme calendário do Ministério da Saúde. No entanto, a Secretaria Municipal de Saúde continua ofertando doses de vacina para que crianças e adolescentes menores de 15 anos que não foram vacinados sejam imunizados. Portanto, os pais ou responsáveis que ainda não levaram seus filhos para atualizar a caderneta de vacinação terão nova oportunidade. As vacinas continuam sendo disponibilizadas nas unidades de saúde de Vianópolis, Ponte Funda e Caraíba. De Vianópolis, Olívio Lemos.
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4: 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Olá, bom dia, 2 de setembro, são 11 horas e 1 minuto, Loteria Silvânia informa, vai começar o Giro da Notícia. 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
4: São 11 horas e 2 minutos, com o apoio das drogarias Ragi, nós estamos começando o programa de hoje, desta quarta-feira, hoje dia 2 de setembro, drogarias Ragi tem o Ragifone, ligou rapidinho, chegou o 99869-2446, atendendo Silvânia, Vianópolis e Gameleira de Goiás. Meu querido Edmar, bom dia!
6: Bom dia, Célio, bom dia, Nilson, bom dia aos nossos ouvintes do Giro da Notícia.
4: Estamos no ar com os principais assuntos desta quarta-feira em Silvânia, na região da Estrada de Ferro, em Goiás, no Brasil e no mundo. A equipe prepara o giro o dia todo para que você fique muito, mas muito bem informado.
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4: Nós estamos a 32 dias das eleições. As eleições acontecem dia 4 de outubro, é um domingo. Vamos escolher deputados estaduais, federais, dois senadores, governadores e presidente da República. Então, o calendário eleitoral vai se cumprindo. E agora, os cartórios eleitorais têm um prazo para fazer o chamado treinamento dos mesários que vão atuar nas eleições no dia 4 de outubro. Aqueles que trabalham nas sessões eleitorais já previamente convocados pela Justiça Eleitoral. Silvânia é a sede da 31ª zona, né? 31ª zona eleitoral, que reúne, além do município sede, Silvânia, Gameleira, Vianópolis e São Miguel do Passa Quatro. E o chefe do cartório, Maurício Machado, já informou que já definiu a data do treinamento dos mesários. O Paulo Renner esteve com ele e o Maurício contou quando serão treinados os mesários de Silvânia, Gameleira, Vianópolis e São Miguel do Passa Quatro. Quando e onde? Roda.
7: Nós já definimos aqui a data, o dia 19 de setembro e 20 de setembro. 19 de setembro nós iremos fazer o treinamento dos mesários de Gameleiro de Goiás, vai ser pela parte da manhã. E no período da tarde faremos o treinamento aqui dos mesários de Silvânia. No domingo, dia 20, faremos o treinamento de manhã para os mesários de São Miguel do Passa Quatro e no período da tarde faremos o treinamento com os mesários de Vianópolis.
8: Esse treinamento acontece aqui mesmo na sede do cartório eleitoral?
7: Não, nós faremos o treinamento dos mesários de Gameleira, Vianópolis e São Miguel do Passa Quatro nas câmaras municipais locais. Aqui em Silvânia, faremos o treinamento aqui no auditório da APAE. Antes nós fazíamos lá no Fórum de Silvânia, mas devido à reforma, tivemos que passar lá para a APAE.
4: O treinamento é feito, ministrado pelos membros do cartório eleitoral de cada município. Maurício também explicou ao Paulo Renner que em cada um desses quatro municípios já foi composta uma comissão de transporte para garantir que todo eleitor que não tem transporte tenha essa condição. Lembrando que o transporte de eleitores no dia da eleição só é permitido em veículos credenciados pela Justiça Eleitoral. Maurício falou sobre o assunto.
7: Em cada município, nós definimos dois representantes. Geralmente, são os responsáveis pela frota dos municípios, os chefes de garagem. E aí nessa comissão nós iremos discutir a rota de transporte dos eleitores, principalmente da zona rural, e também no apoio logístico que ele fornece a equipe que vai estar disponível no dia das eleições.
4: A Justiça Eleitoral, ela requisita os veículos oficiais, ela identifica esses veículos e estabelece as rotas e candidatos, cabos eleitorais, não podem transportar eleitores. O Maurício Machado, titular do cartório eleitoral de Silvânia, também explicou que o juiz eleitoral já se reuniu com os representantes das forças de segurança das quatro cidades, Silvânia, Gameleira, Vianópolis e Leopoldo Bulhões, para que tudo saia dentro da normalidade e nenhum incidente aconteça antes e durante o pleito.
7: O nosso juiz eleitoral já determinou algumas datas aqui para a gente fazer reunião com as forças policiais, e geralmente é a polícia militar, a polícia civil e também a promotoria, para a gente definir aqui as nossas diretrizes para a segurança do dia das eleições. E também a questão de segurança aqui no nosso cartório eleitoral, entre outras atividades.
4: Por fim, Maurício Machado, chefe do cartório eleitoral de Silvânia, explicou que quem quiser consultar algum dado sobre a eleição e sobre o local que vota, é só acessar o aplicativo E-Título.
7: O aplicativo E-Título, na verdade, ele sempre esteve ativo, né? Mas o fechamento do cadastro eleitoral, o TSE levou algumas semanas ou talvez meses para fazer a atualização de todo o cadastro eleitoral, principalmente nas últimas transferências que ocorreu em maio. Então, a partir de hoje, os eleitores já podem fazer a consulta já com o cadastro 100% atualizado no aplicativo E-Título.
4: E aqui na Rio Vermelho nós estamos preparando uma grande cobertura das eleições para o dia 4 de outubro, como acontece sempre em anos eleitorais. 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
6: Célio, participação de ouvintes que chegam aqui pelo nosso WhatsApp. Quem participa conosco é o João Bernardes. Oi, bom dia, Célio. Sobre o asfalto lá do lago, ficou muito bom, só que não fizeram meio fio. A primeira chuva vai estragar e levar o aterro novo acima da ponte. Tinha que ver isso antes de acontecer.
4: Deve ser aqui do lago.
6: No lago, né? Márcio Luiz do Santos.
4: Então ele está dizendo que precisa fazer o meio fio.
6: Isso.
4: E ele tem razão.
6: Tem razão.
4: Não precisa ser nenhum expert em assaltamento para entender que se não fizer o assalto, principalmente ali que deve descer uma enxurrada muito grande do Deco Corrêa,
6: Jorge Barroso,
4: inclusive agora que fizeram o asfalto lá, né?
6: Sim.
4: Então, alô, prefeitura, fazer o meio-fio é uma maneira também de escoar essa água que desce ali da enxurrada.
6: Ah, quem participa conosco também é a Val Duarte. Bom dia, Célio. Poderia me informar o nome do juiz que responde pela comarca de Silvânia?
4: Ainda é doutor Silvio, né?
6: Doutor Silvio.
4: É o Silvio Pereira. Vamos confirmar direitinho, é o nome completo. Mas o juiz que responde pela comarca de Silvânia é o doutor Silvio. Aí no decorrer do programa a gente confere o nome completo dele. Mais alguém, Edmar?
6: Não.
4: Pois é, olha só. Depois do intervalo, a Goinfra fez ontem a licitação. É o primeiro passo da licitação para o asfaltamento da GO139, Silvânia, Lago de Corumbá 4. Quatro empresas apresentaram propostas. Você vai saber quais são daqui a pouco. E tramita na Câmara de Silvânia uma emenda à lei orgânica do município que possibilita reeleição da mesa diretora. Tudo isso depois do intervalo.
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4: Olha, agora são 11 horas e 19 minutos. Edmar, ouvinte perguntou como é o nome completo do juiz de direito que responde pela comarca de Silvânia.
6: Isso, é a Keila, que trabalha lá no Ministério Público, também nos auxiliou aqui, ó, mandou o nome do juiz, é Silvio Jacinto Pereira.
4: Doutor Silvio Jacinto Pereira, ele não é o titular, né? Ele está respondendo pela comarca de Silvânia, né?
6: Isso. Ele é lá do Juizado Especial Civil de Anápolis.
4: Pois é, então ele é do Juizado Civil de Anápolis e responde pela comarca de Silvânia. Agora são 11:19 mais 53 segundos. Querida Edmar, ontem a Goinfra realizou uma licitação que interessa muito para todos nós, que é a licitação para pavimentação asfáltica Chão Preto entre Silvânia e o Lago de Corumbá 4. Você já tem aí as empresas que foram habilitadas, que apresentaram as suas propostas, por favor.
6: Isso mesmo, Célio, essa concorrência aconteceu ontem, a abertura dos envelopes foi por volta de 10 horas da manhã e 4 empresas foram habilitadas para assumirem as obras. São elas a empresa CCB, o consórcio Nova Geo 139, que é composto pelas empresas Matrix, Ética e Aztec, o consórcio Geo 139, que é composto pelas empresas Cozampa e Ceplane, e também o consórcio JQAE, que é composto pelas empresas Jurema, Queiroz Almeida e Engenho.
4: Pois é, agora evidentemente tem prazo para homologação, para definição da empresa vencedora, prazo para apresentar recurso por parte das empresas que participaram da licitação, mas como a gente sempre fala, uma etapa importante foi realizada, que é a licitação. Alguns Sim. comentários. Essa CCB é a mesma que está fazendo o asfalto de Bela Vista, Silvânia.
6: Isso.
4: E lá o serviço é no 12.
6: Sim,
4: né?
6: Desde
4: quem passa começar, por ali, inclusive eu tenho amigos que trafegam por ali, tem gente aqui de Silvânia que trabalha nessa empresa, eles vêm buscar todos os dias pela manhã e trazer à noitinha. Outro dia mesmo circulou aí pelas redes sociais vídeos da empresa trabalhando à noite.
6: Uhum.
4: Então essa CCB é uma empresa, quando eu fui lá em Bela Vista no lançamento desse asfalto, já me falaram, ó, é uma empresa extremamente capaz, competente e com conhecimento para fazer o asfalto. Então, assim, a gente fica na torcida para que seja uma empresa que, de fato, realize a obra com qualidade
6: e agilidade.
4: E agilidade, né? Então, vamos acompanhar, estamos acompanhando, já foi cumprido esse passo, que é a licitação. 4 empresas, eu vou pedir ao Edmar para repetir o nome das empresas que apresentaram as propostas.
6: As empresas habilitadas, então, são a CCB, o consórcio Nova Geo 139, que é composto pelas empresas Matrix, Ética e Aztec, o consórcio Geo 139, composto pelas empresas Cozampa e Ceplane, e o consórcio JQAE, que é composto pelas empresas Jurema, Queiroz Almeida e Engenho.
4: É no meu desconhecimento, mas eu imagino que esses consórcios é a união de empresas.
6: Sim.
4: Ou para que cada uma faça um trecho, ou para cada uma faça um tipo de serviço.
6: Uma
4: tem
6: etapa
4: terraplanagem,
6: da obra,
4: é isso. Tem não sei mais o que, tem, né?
6: Sim.
4: Não exato. Sei. Mas vamos acompanhar isso aí.
6: Sim.
4: Agora são 11:22. 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
4: Está tramitando na Câmara de Vereadores de Silvânia um projeto de emenda à Lei Orgânica do Município, que é a Constituição Municipal, que altera o artigo 21 dessa Lei Orgânica, dando possibilidade de reeleição da mesa diretora, presidente, vice-presidente, secretário, né? São 3 membros da mesa diretora.
6: Isso.
4: Presidente, vice-secretário, né? Atualmente, o mandato do presidente da Câmara e seus auxiliares, o vice-presidente e o secretário, é de 2 anos sem direito à reeleição. Esse projeto foi apresentado na Câmara, não é verdade, não é um projeto, é uma emenda à Constituição Municipal, possibilitando a reeleição. O atual presidente da Câmara, pastor Genilton, falou sobre esse projeto que já está tramitando na Câmara de Vereadores.
3: Bom, Paulo, o projeto, nós demos entrada nesse projeto, já é um projeto que outros vereadores já tentaram dar entrada, porque hoje, só fazer um breve relato, hoje quase todos os locais, as presidências, seja até de síndico, né, de prédio, sindicatos, prefeito, vice-prefeito, Então, assim, todos os locais têm essa previsão de reeleição. Se caso a pessoa fez um bom trabalho, pode pleitear uma reeleição, e na Câmara de Silvânia não tem ainda essa previsão. A Câmara de Leopoldo Bulhões tem, a Alebre tem. Então, assim, o que nós colocamos nesse projeto é para que possa ter essa previsão, né, de que a mesa diretora pode, sim, pleitear uma reeleição, caso tenha interesse, caso também tenha feito um bom trabalho, porque senão não vai conseguir ter isso, né? O projeto hoje está na seguinte fase: nós demos entrada, foi lido em plenário, as comissões de justiça, a comissão de justiça, na verdade, que analisa a constitucionalidade do projeto, viu que o projeto é constitucional, liberou. Agora nós estamos cumprindo uma questão protocolar do regimento interno, que pede que a gente crie uma nova comissão, uma comissão composta por 3 membros, e esses 3 membros dessa comissão têm um prazo de 30 dias para analisar o mérito da questão. Caso eles analisem o mérito da questão favorável, o projeto vai à votação em plenário.
1: Qual que é o prazo que tem para essa análise, senhor presidente?
3: Essa comissão tem um limite máximo de 30 dias para analisar. Não quer dizer que ela vai gastar os 30 dias, até porque é uma questão muito simples, né? Eu acho que é bem tranquilo de verificar. Então, se eles liberarem, se eles verificarem, por exemplo, nessa semana e acharem que está tudo correto, poderá vir a votação na próxima sessão. Todavia, eles têm 30 dias de prazo para estar liberando ou para estar verificando toda essa questão.
1: Bom, tradicionalmente, a eleição acontece no mês de dezembro, né? Sempre na última sessão. Há uma possibilidade de ter uma antecipação? O senhor acredita? O que o presidente está pensando? Ou mesmo vai ficar para dezembro?
3: Não, Paulo, eu não tenho esse intento de antecipar, não. Da outra vez, quando fui presidente, eu coloquei na última sessão. Então, assim, a ideia não sei se na última, talvez na penúltima, mas, assim, não tenho intenção de antecipar a votação da nova diretoria, da mesa diretora, não. Então, assim, a gente quer colocar tudo certinho, a seu tempo, e, claro, passando esse projeto de reeleição, os membros da mesa diretora vão poder pleitear uma eleição ou não. Apenas vai ter a previsibilidade que eles possam pleitear ou não essa questão.
1: Bom, presidente, vários vereadores, né, já manifestaram, né, elogiando a sua gestão frente à mesa diretora, né, frente à Câmara Municipal e também, logicamente, à população. O senhor é candidato à reeleição?
3: Paulo, hoje a gente ainda está conversando a respeito, né? Até porque, caso passe esse projeto, eu vou poder pleitear. Mas, assim, nós temos toda uma composição, nós temos vários vereadores. Na verdade, o Paulo, todos os vereadores não têm condição de presidir a Câmara Municipal. Então, a Câmara Municipal, ela é presidida, mas tem todo um aparato, tem todos os funcionários que auxiliam demais o presidente. Então, assim, então, qualquer vereador, ele pode pleitear. Então, assim, eu sou muito parceiro dos vereadores, né? Caso tenha nomes que queiram ser colocados e há um entendimento, a gente vai com esses nomes. Caso os vereadores entendam ou não, vai com a próxima reeleição, a gente colocará. Mas isso vai depender muito da conversa entre os vereadores.
4: Esse é o pastor Genilto, atual presidente da Câmara Municipal. O projeto de emenda à Constituição, ele foi apresentado por 7 vereadores. Pastor Genilto, Almiro, Matheus Brito, Júlio César Nogueira, Jairo Gomes Machado, Jarim, Luiz Gonzaga Moreira, Luiz Davan e Silvério Lobo. Não assinaram esse projeto, eu tenho uma cópia dele aqui em mãos. As vereadoras Alba Estefânia e Tatiane Duarte, o vereador Hamilton Marmita e o vereador Valdomiro José de Abreu Omi. Isso ainda está em tramitação. Agora são 11h28 e em Vianópolis o prefeito Marcelo Rezende anunciou que o posto de saúde, a unidade básica de saúde que está sendo construída na cidade, será transformada em um hospital municipal. Ele conseguiu recursos para isso. Quem conta é o Olívio Lemos.

0: Marcelo Rezende anunciou uma importante mudança nos planos para a obra que está sendo construída no bairro São José. O prédio, inicialmente destinado à implantação de um ambulatório com atendimento 24 horas, será transformado em hospital municipal. Segundo o prefeito, o processo para a implantação da unidade hospitalar conta com a aprovação da SUVISA, Superintendência de Vigilância em Saúde, vinculada à Secretaria de Estado da Saúde de Goiás. Falando a nossa reportagem, o prefeito Marcelo Rezende deu mais detalhes sobre a transformação do ambulatório 24 horas em hospital municipal.
1: A gente conseguiu, através da Secretaria de Saúde, através do Estado, a gente conseguiu com que a gente pegasse essa obra que está sendo construída do posto 24 horas, pegar o projeto e levar na SUVISA um novo projeto para se tornar um hospital municipal. E a gente vem trabalhando isso há um ano e meio, e graças a Deus a gente conseguiu essa autorização agora para a SUVISA, e aí agora o projeto já está em andamento. Era uma obra que estava orçada em torno de 3 milhões e meio, agora ela vai para em torno de 5 milhões e 300 a 5 milhões e meio, porém, às vezes vai demorar um pouco mais, porque a gente tem que mudar um pouco o projeto agora, porém, Vianópolis vai ser contemplado, né, com o hospital municipal. Talvez não seja na minha gestão, às vezes seja na próxima, mas que Vianópolis será contemplado com o hospital municipal, que não tem. Então, é uma obra muito importante. Não adiantaria a gente continuar com esse projeto 24 horas e alugando o hospital hoje de Vianópolis, né, do Dr. Jamil. A gente tem um custo alto, então foi uma vitória muito grande, muito boa, que a obra agora continuará, mas decorrer dos próximos meses aí, ela vai ser parada para readequar o projeto e isso a gente ser contemplado futuramente com um hospital municipal.
0: De Vianópolis, Olívio Lemos.
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3: Célio, participações que chegam aqui pelo nosso WhatsApp, ouvinte não se identifica. Bom dia, quanto a esse projeto que está na Câmara de Silvânia sobre a reeleição do presidente, eu penso o seguinte, nós da sociedade devemos manifestar, porque do jeito que está, não pode continuar. É preciso de um presidente que tenha liberdade e autonomia para gerir os projetos.
2: A opinião do ouvinte, transmitido na íntegra.
3: Isso.
2: Ele acha que a sociedade deve se manifestar com relação a essa alteração que permite a reeleição para uma mesa diretora da Câmara.
3: Uma outra participação que chega aqui é da Irene Machado. Ela pergunta, bom dia Célio, tem alguma novidade sobre o concurso público de Silvânia?
2: Não, nenhuma novidade. O prefeito, inclusive, disse que o edital seria publicado em agosto.
3: Sim.
2: Hoje já estamos no dia 2 de setembro, que a gente tenha conhecimento até agora. Não.
3: O Adriano Moreira participa conosco lá pelo nosso chat no YouTube. Nada contra a pessoa que foi homenageada ontem na Câmara, mas está fácil ganhar o título de cidadão silvaniense. Antigamente, a honraria era para pessoas que prestaram relevantes serviços à sociedade.
2: Eu não acompanhei a sessão da Câmara ontem, não posso dar a opinião. Mais alguém demais?
3: Não, somente.
2: Pois é, Leopoldo de Bulhões está fazendo aniversário hoje, 78 anos. Parabéns aí a Leopoldo de Bulhões, né? A gente tem, graças a Deus, bons amigos lá, parceiros, né? Tem uma ótima audiência. Um abraço a todos os leopoldenses pelos 78 anos de fundação de Leopoldo de Bulhões. Depois do intervalo, você vai saber, né? Quatro crianças de Silvânia vão participar agora do final de semana do Canto da Primavera Kids, lá em Pirenópolis. E a quebra do sigilo, a liberação do sigilo do caso Master, Banco Master, expõe a relação de Daniel Vorcaro e o ministro Alexandre Moraes. Já, já.
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2: São 11h43, lembrando que meio-dia a gente termina o programa, nesse período de propaganda eleitoral gratuita, então o programa fica um pouco mais corrido. Agora são 11h43 e 4 crianças aqui de Silvânia vão participar no final de semana do Canto da Primavera Kids, lá em Pirenópolis. Inclusive, elas já vão para lá para os ensaios. O Ricardo Guerra, que além de maestro é do grupo Pianíssimo e é um superintendente de cultura do município, explicou como foi a seleção dessas 4 crianças que vão participar do Canto da Primavera Kids em Pirenópolis.
0: Então, nós tivemos, como nós já conversamos antes, naquela fase de pré-seleção, né, onde foram selecionadas aí quatro crianças de Silvânia, que são meus dois filhos, João Ricardo e Ana Liz Guerra, e também os dois filhos do Danilo, né, o Danilo Cunha, que é engenheiro e também é membro da banda Reatos, né, baixista, cantor, pianista também, a Manuela e o Pedro Helena. Então, eles tiveram, cada um deles tem naturalmente sua preparação em casa, com os pais que também são artistas, músicos, né? Tanto eu quanto o Danilo. Mas nós teremos também um ensaio, né? O evento vai acontecer de 5 a 7 de setembro, no próximo semana, em Perinópolis. E também tem uma fase de ensaio. A fase de ensaio começa na quarta, quinta e sexta. No nosso caso, as nossas crianças vão ensaiar na sexta-feira, dia 4, tanto os nossos quanto os do Danilo, e vão se apresentar no sábado, no caso do João Ricardo, a Ana Liz e o Pedro Helena. E a Manuela vai se apresentar no domingo lá em Pirinópolis.
1: Essas crianças se prepararam? Como que foi aqui com relação à escola de músicas? Deram todo o apoio? Elas fizeram toda a preparação aqui?
0: No caso dos meus, eles são alunos aqui da escola, né? Então eles estão em constante preparação. Os do Danilo, o pai também é músico, eles não estudam aqui, né? Que eles estudam também em Goiânia, eles estão transitando entre Goiânia e Silvânia, né? Então o Danilo também é músico, ele mesmo fez essa preparação, ele mesmo gravou, né, o vídeo com os filhos, mas todos eles receberam uma boa preparação.
1: Agora lembrando, Ricardo, que é uma apresentação, não é uma competição, né?
0: Não, não é uma competição, né? Antigamente o Canto da Primavera Kids era apenas para crianças de Pirinópolis, aí tinha lá o primeiro, o segundo, o terceiro colocado de cada categoria, né? Que é de 7 a 10 anos e de 11 a 14. Hoje o que eles fizeram foi uma seleção de 60 crianças, aí sim você teve uma competição, porque cada criança tinha que mandar um vídeo, uma performance, e as melhores, né? Entre as que estavam melhor preparadas, vamos dizer assim, né? Entre essas mais de 100 inscrições, mais ou menos umas 200 inscrições ou mais, desses, dos 60 foram selecionados para se apresentar, e todos eles vão já ganhar um prêmio de R$2.500.
1: A expectativa é grande, né, para a apresentação dessa meninada.
0: A expectativa é muito grande, né, o pai, a mãe, com o coração realmente acelerado. Ano passado nós já tivemos essa experiência, né, esse ano de novo, mas é um momento de diversão, né, para as crianças isso. Eles já estão muito preparados para essa ideia de palco, né? Então para eles, na verdade, é um momento de diversão.
1: Qual que é o estilo musical que as crianças têm que apresentar? Existe um critério, Ricardo?
0: O Canto da Primavera hoje ele é muito democrático, né? Você tem lá desde o sertanejo, o rock, o gospel, né? Então lá tem espaço para todo mundo, né? No caso das minhas crianças, desde sempre eles gostam muito de MPB, né? Essa influência que já tem em casa mesmo, né? Mas o do Danilo, por exemplo, vai cantar um rock, um Paulo Ricardo, né? RPM, a Manuela vai cantar Tim Maia, o João Ricardo vai cantar o Oswaldo, o Chico Buarque, Roda Viva, a Ana Liz vai cantar um Carinhoso, Pixinguinha, então é bem diversificado.
2: Muito legal, parabéns a essas crianças, são alunas da Escola Pianismo, alunos da Escola também de Incentivo à Cultura aí do município, e vão representar a Silvânia no Canto da Primavera lá em Pirinópolis. Vamos colocar energia solar nas nossas propriedades? Eu indico aqui a turma da Excelência. Eles elaboram o projeto, fazem a instalação. A economia vai passar dos 95%. Então, como eu digo sempre, não é gasto, é investimento. A Excelência fica ali acima do Posto União.
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2: E a derrubada do sigilo nas investigações envolvendo Daniel Vorkari em Banco Master expõe a relação muito próxima do ministro Alexandre de Moraes do Supremo Tribunal Federal e o Daniel Vorkari, que está preso. É quem vai fazer a

0: companhia que as conversas podem indicar que Vorcaro tinha acesso antecipado a informações sobre investigações. O caso ganhou ainda outro elemento. Análises feitas pela PF indicam que Moraes teria feito alterações em uma minuta de contrato de 131 milhões de reais entre o Banco Master e o escritório de advocacia de sua esposa, Viviane de Moraes. O advogado criminalista e especialista em tribunais superiores, Rômulo Pinheiro, explicou melhor sobre este caso.
1: A questão dessa atuação concreta de uma autoridade para beneficiar um investigado, crime praticado, vai ser analisado sob o contexto do que foi dito, daquilo que foi solicitado. Você pode ter corrupção passiva, lavagem de dinheiro, são vários crimes. A análise disso vai depender do acesso, teor dessas conversas. O fato de editar um contrato de sua esposa, por si só, não tem nenhuma relevância jurídica. Se havia ali a influência do ministro para que esse contrato fosse assinado, então sim, nós teríamos aí pelo menos um tráfico de influência.
0: O escritório confirmou que o ministro teve acesso ao documento, que ele foi consultado apenas para verificar eventual impedimento legal para a contratação. O ministro André Mendonça retirou o sigilo de uma petição que reúne os elementos apresentados pela Polícia Federal e determinou que o caso seja analisado pelo plenário do Supremo. A Procuradoria-Geral da República também deverá se manifestar. A Geise Navarro.
2: Pois é, caso gravíssimo, né? Um ministro do Supremo Tribunal Federal, aquele que era o paladino da moralidade, vamos dizer assim, né? De repente envolvido, dando parecer, mesmo que informal, num contrato envolvendo a sua esposa e recebendo presentes, como eu comentei hoje na resenha matinal. Sabe de quem que eu me lembrei, Edmar, vendo todo esse caso ontem? Do doutor Oswaldo Rezende Silva. Doutor Oswaldo Rezende Silva é juiz de direito e ele foi muito tempo juiz de direito aqui em Silvânia. Muito meu amigo, conversava muito com ele, né? Ele foi meu professor na UEG, ele deu aula aqui na UEG de direito administrativo. E ele, com aquele jeitão, ele tinha um negócio de balançar os ombros assim, né? Ele falava que às vezes via a gente sair, de repente ir para uma festa ou ir para tomar um guaranazinho num bar. Ele fala: "Eu, Célio, morro de vontade de ir com vocês." "Ah, doutor Oswaldo, por que que não vai?" Né? "Não, eu não posso. Eu sou o juiz de direito da cidade. Como é que eu vou depois julgar um caso se alguém me ver numa mesa de bar, ali dando boas gargalhadas ou virando um copo e assim por diante?" Isso chama-se liturgia do cargo, né? O ministro do Supremo Tribunal Federal tem uma relação muito próxima. Não é questão de você ser conhecido, ser amigo, isso não é crime. O crime é você ter o tráfico de influências, como é o caso do ministro Moraes. Aliás, juiz, ministro Supremo, desembargador, não deve se meter em política,
3: Sim,
2: né? Não deve dar palpite
3: exatamente.
2: na vida política, na minha opinião. Bom, antes da propaganda eleitoral, começa o embargo da carne da União Europeia na carne produzida no Brasil. Diz aí, Libório Santos.
4: A Comissão Europeia vai suspender a importação de carne bovina, carne de aves, ovos, mel do Brasil a partir desta quinta-feira, 3 de setembro. O motivo da suspensão são as normas sanitárias. O bloco europeu cobra garantias sobre o controle do uso de antibióticos na pecuária brasileira. Marcelo Penha, analista do IFAG, Instituto para o Fortalecimento da Agropecuária Goiana, avalia os impactos principalmente nas exportações goianas de carne de frango.
5: Goiás, ele exporta 180 mil toneladas, significa mais ou menos 5% de toda a produção brasileira, e é exportado, né, na questão que nós chamamos específica Goiás em relação ao Brasil, e nós exportamos 5% para a Europa. Então, esse impacto, eu acredito, pelo número, pelo valor de 5%, ele pode ser redirecionado para outros países. Haja visto que de julho para cá, as exportações de frango ganharam um grande volume em relação ao primeiro semestre. Então, consequentemente, eu acredito que essa absorção pode acontecer frente a outros países importantes e continentes também, como o Oriente Médio e Ásia.
4: Um detalhe interessante é que também houve restrições para carne bovina por causa da China. Está sendo difícil abrir novas portas, novos mercados nessas circunstâncias?
5: A gente já tinha observado que isso poderia ser absorvido por alguns outros países, apesar que o volume é muito grande, mas lembrando também que nós estamos no ciclo pecuário de alta, onde nós temos a retenção de fêmeas, então, consequentemente, isso tem sido melhorado bastante com o avanço que os Estados Unidos está tendo frente à nossa carne.
4: De Goiânia, informou Libório Santos.
2: São 11h53. Alguma participação, Edmar?
3: Temos sim, Célio. O ouvinte participa aqui do nosso WhatsApp. É bom.

0: dia, que dia vai repartir as cestas da pecuária aqui em Silvânia?
1: Que dia vai repartir as cestas da pecuária aqui em Silvânia? Um dia foi para pai,
0: Sim.
1: um dia para fica vivo,
0: Sim.
1: um dia para polícia e
0: Exato.
1: um dia para assistência
0: Assistência
1: social.
0: social.
1: Eu não sei qual dia foi para qual. É, normalmente isso vai para o CRAS, né?
0: Vai pro CRAS,
1: Para o CRAS.
0: não tem um dia específico
1: Mas é uma
0: para
1: boa
0: dividir.
1: pauta, né,
0: É,
1: Edmar? Vamos saber.
0: sim.
1: Primeiro, é de bom alvitre, né? De boa transparência, que cada entidade publique quanto recebeu,
0: Quanto arrecadou,
1: né?
0: né?
1: E principalmente a ação social, que é ligada aí à questão da prefeitura. Boa sugestão do ouvinte. Então eu sugiro aqui que a PAE, Lise Fica Vivo, nos mande, ó, nós recebemos tantos quilos de arroz, tanto saco de feijão, tantos litros de óleo, né? Tantos quilos de açúcar. Muito bom. E também a própria questão da ação social. Mais alguém, Edmar?
0: Não, somente.
1: Tá vindo aí a propaganda eleitoral gratuita. A gente volta agora só amanhã. Sabe qual a grande vantagem dessa propaganda eleitoral gratuita? Que a gente vai almoçar mais cedo. Tchau, tchau.
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1: Em Silvânia, 12:35.
0: Luciano Silva.
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0: Luciano Silva.
1: Contigo, alô torcedor do Brasil, estamos chegando. Equipe Gol de Placa na jogada. Rio Vermelho FM 96,7 para apresentar a edição de hoje. Terça-feira, dia 2 de setembro de 2026. 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
1: 12:37.
0: Luciano Silva.
1: Paulo Renner, boa tarde.
4: Boa tarde, Luciano. Boa tarde a todos os ouvintes do Rio Vermelho nos esportes.
1: Jaime Ramos conosco. Para falar do Campeonato Goiano. Jaime, com você.
5: O Campeonato Goiano da segunda divisão teve ontem à noite em Rio Verde o fechamento da nona rodada. O Rio Verde só marcou o gol da vitória aos 47 minutos, vencendo o Trindade pelo placar de 1-0. Com isso, reassumiu a liderança. É o primeiro novamente com 19 pontos conquistados. O Bom Jesus é o segundo com 18. O Goianésia caiu para a terceira colocação, também com 18 pontos. Bom Rios é o quarto com 14, quinto Goiânia com 13. A próxima rodada será a décima e acontecerá neste sábado e domingo. No sábado, Trindade e Goiânia, Bom Rios e Goianésia, Tupi e Grêmio, Rio Verde e Mineiros. No domingo às 15:30, em Bom Jesus e São Luís.
1: Tá bom, Jaime Ramos, obrigado. Bola rolando aí no Campeonato Goiano, segundona. É assim, né? Brasileiro da Série D, C, B, A e também tem os regionais aí nos seus devidos estados. Agora são 12:38. Obrigado, Jaime Ramos.
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1: Agora são 12:39, 12:39. Bom, vamos falar agora do campeonato de sinuca organizado pelo Pagode. Bom, ontem duas partidas estavam marcadas, Roberto Pereira e Jales. Porém, o atleta Roberto Pereira estava contundido e não pôde participar. Né? Ele estava com um problema de saúde e essa partida foi adiada. No outro jogo, Zé Paulo e Adim, o Zé Paulo venceu aí pelo placar de 5-3. E o Zé Paulo é o primeiro classificado aí para a próxima fase da competição. É Zé Paulo ou Paulo Renner? Ele é um dos favoritos, ele é bom. Não sei como é que tá a fase dele agora,
7: Mas ele é matador, Paulo Renner.
4: É, diz que ele é um jogador, eu já...
7: Ele é técnico.
4: É, eu já vi jogar alguns jogos aí, Luciano, ele é bem técnico. E além de atacar bem, Marcos falou, matador, né, de bola, defende bem também. Né? Então, como você colocou, um dos favoritos aí a chegar, né, aí na final.
7: Despachou o Adinho ontem.
4: É, o Adinho, então, não deu certo.
7: Não, né? Não deu certo. Pagode conosco... Hoje tem mais dois jogos, Pagode?
8: Aí o jogo de hoje vai ser o Careca Futuro lá e o Neguinho, que é o Neguinho, tinha falado, o Neguinho do hotel, e Cabral e Adriano Pilão.
7: É, então tá aí, portanto, os jogos de hoje, duas partidas das hoje para completar. Hoje o Careca Futuro entra em ação, Adriano Pilão e Cabral, e Careca Futuro e Neguinho. O Neguinho do Hotel. São as duas partidas de hoje. Então, hoje, a partir das 18 horas, lá no Lobos Bar, mais duas partidas. E aí, Pagode, qual que é a expectativa aí para essas partidas de hoje? Essas partidas de hoje.
8: O Adriano Pilão e o Cabral, vai ser um jogo duro pra caramba, sabe? O Cabral que me tirou. É, mata as pelotas, sabe? O Adriano é catimbeiro demais, esse jogo aí vai dar o que falar, viu? Eu tenho uma grande cisma que vai dar um jogo 4x4, quem ganhar da quinta pra classificar, entendeu? Que vai ser um jogo bem, bem disputado, com certeza.
7: Ó, bem disputado. Chegou a falar, Paulo Renner, 4x4 e a disputa final dessa vaga, talvez na última partida. Tipo assim, empate pra matar na última tacada, Paulo Renner.
4: Pois é, isso aí, Luciano, pelo que o Pagode falou, isso é jogo de... Dois atletas, dois jogadores que amarram o jogo.
7: Amarra, né?
4: Amarra, porque jogam mais no chamado...
7: No defesa?
4: Isso, mais na defesa.
7: Você tá achando que os dois são retranqueiros?
4: Isso. Segura, amarra o jogo, né?
7: Pela avaliação do
4: Joga
7: Pagode.
4: Joga pelo erro do outro, né? Pela avaliação Entendi. Do Pagode aí.
7: É, e hoje também, né, o Pagode, tem o Careca Futuro na mesa, não é isso?
8: Já o Neguinho, né, um veteranão forte pra caramba. E o Careca, que tá subindo nas pesquisas quase toda semana, ele tá mais alto um pouquinho no nível da sinuca de Silvânia, sabe? É outro jogo também que vai ser bom pra caramba, porque o Careca, inclusive, tirou o Renatinho. Aí vai ser esses dois jogos hoje. O jogo vai ser os dois bem disputados.
7: Rapaz, o Careca Stu tirou o Renatinho, que é o bambambam aí da sinuca. Agora o Pagode falou que ele tá crescendo, o Careca Sul. Acho que crescendo assim no potencial, né? Porque eu acho que ele não cresce mais não, né?
4: O tamanho não dá, né?
7: É, eu acho que crescer assim, eu acho que ele já chegou ao limite. Mas está se mostrando aí um bom jogador na área. Então hoje duas partidas. E nessa outra, o Careca Sul vai enfrentar o Neguinho. Careca Sul que tirou aí o Renatinho, bom jogador. Portanto, hoje... Mais duas partidas, ontem aconteceu só uma, mas hoje a expectativa é que duas delas aconteçam. Agora são 12 horas e 43 minutos.
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7: Agora são 12 horas e 44 minutos. Vamos agora trazer um destaque da Copa do Brasil.
11: O Atlético Mineiro é o primeiro semifinalista da Copa do Brasil. O Galo conseguiu a virada diante do rival Cruzeiro na Arena MRV e avança na competição após o 2x1 na partida de volta. O detalhe do jogo é que a reação do Atlético foi depois da expulsão do jogador do Cruzeiro, Vijalba, e assim construiu o resultado. O nome da partida foi o Meia Fred, reforço recém-chegado que deu uma assistência e fez o gol da vitória do time da casa. Fred falou da felicidade da classificação.
12: Realmente estou muito feliz. Nós criamos bastante. Sofremos um gol de pênalti ali. Na minha opinião, achei que não foi pênalti. Mas nunca desistimos. O Atlético ia lutar até o final. e viramos o jogo e vamos continuar brigando, porque sabendo ser muitas coisas pela frente. E esse grupo, que isso, esse grupo é sensacional. Me recebeu de braços abertos, a todos, ao Everson, que estava lesionado e jogou, ao Maicon, que lesionou ontem no treino e hoje estava aqui tentando. Então, a todo grupo, a gente merece, de verdade.
11: Nesta quarta-feira, outros dois times vão garantir suas vagas nas semifinais. O Palmeiras visita o Santos na Vila Belmiro com uma vantagem de 3-0 conquistada na ida e pode classificar até perdendo por 2 gols de diferença. Já no Barradão, o Vitória recebe o Vasco. Os cariocas venceram na ida por 1-0 e se classificam empatando. Os dois jogos serão às 21h30. Agência Rádio Web com informações da Copa do Brasil, Daniele Esperon.
7: Tá bom, Daniele, obrigado aí pelas informações. Portanto, ontem, Paulo Renner, Copa do Brasil, Atlético Mineiro desbancou o Cruzeiro, venceu pelo placar de 2-1. Primeiro jogo foi empate. E agora o Atlético Mineiro avançou aí para a próxima fase. Um jogo, é lógico, né? Marcado aí com muita rivalidade, principalmente dos lances do jogo anterior. E o Atlético Mineiro acabou conquistando a vaga, Paulo.
4: Pois é, Luciano, foi uma vitória de virada. O Cruzeiro estava vencendo 1-0, o Atlético Mineiro virou, né, marcou logo no início do segundo tempo. O Palmeiras, o São Paulo nada, o Cruzeiro também tinha marcado. E o Atlético empatou e virou no finalzinho e desclassificando aí o Cruzeiro. Então o Atlético agora, né, já está nas semifinais da Copa do Brasil.
7: O Atlético já está esperando aí o seu próximo adversário. Já já nós vamos falar dos jogos de hoje pela Copa do Brasil.

0: Agora são 12 horas e 47 minutos e hoje a bola vai rolar pela Copa do Brasil. Nós vamos conhecer, portanto, mais dois que vão avançar na competição. Santos e Palmeiras, Vitória e Vasco. Até acho que o Neymar vai jogar hoje. Paulo Renner não jogou no outro jogo, mas ele fez uma boa partida contra o Corinthians. Acredito que ele animou um pouco mais. Fez, inclusive, uma boa partida contra o Corinthians. O gol do Santos surgiu aí numa cobrança de falta que ele cobrou, a bola pegou no travessão, voltou, atacante fez o gol. Primeiro jogo, Palmeiras 3-0. Agora o Santos tem a oportunidade de jogar em casa e tentar reverter a situação, o que é muito difícil, mas não impossível. E no outro jogo, Vitória recebe o Vasco. Primeiro placar, o Vasco venceu por 1-0, um jogador a menos, boa parte do jogo. Agora tem o jogo de volta. A expectativa aí para essas duas partidas, Paulo Renner?
1: Bom, Luciano, quanto ao Santos e Palmeiras, eu acho que o Santos dificilmente vai conseguir reverter a situação, né? O time do Palmeiras é um time muito forte, né? Toca um dos melhores do Brasil, está liderando, né, o Campeonato Brasileiro, e abriu uma ampla vantagem, né, 3-0. Acho difícil mais o Santos reverter. O Santos tentar fazer 3 gols para levar para os pênaltis sem tomar nenhum. Então, acho difícil o Santos conseguir reverter. Agora já é Vitória e Vasco. Outra situação, o Vasco tem uma vantagem, né? É uma boa vantagem.

0: Entendeu?
1: Fala aí.
0: Você tem que ficar, você tem que, você pode ficar tranquilo. Ficar
1: não, mas realmente assim, é um jogo perigoso, 1-0.
0: É um jogo perigoso, aí o time é outra coisa. É. Vitória tirou
1: agora, o Vasco
0: tirou
1: tem a vantagem.
0: E tirou o Atlético Paranaense.
1: O Vasco tem a vantagem.
0: O Atlético Paranaense teve 2-0. Ele foi lá, virou, jogou no Barradão, cima de 4. E saiu.
1: Eu acho que o Vasco fez o dever dele, venceu o jogo.
0: É, o Vasco fez a parte dele, é só que poderia ter sido melhor, né, Luciano? Porque errou muitos gols.
1: Rapaz, só vencer o jogo eu acho que já é um feito importante. Agora se tem a vantagem. Vitória para avançar, meu amigo, tem que fazer um, tem que fazer dois. E aí sim, fizer só um, o Vasco classifica.
0: Mas é só vai nos pênaltis.
1: Ah, tá. É, vai nos pênaltis, justamente.
0: Vai
1: nos pênaltis.
0: Ou o empate, né? Qualquer soma de gol.
1: É, justamente. O Vasco tem a possibilidade de classificar com um empate e tem a possibilidade de classificar na cobrança de pênaltis.
0: Tem a possibilidade de classificar mantendo o placar.
1: Mantendo o placar. É a vitória que você fala, né? A vitória.
0: Se conseguir segurar isso aí, já tá ótimo.
1: É, tem três situações.
0: No tomando gol já tá bom. Uhum. Mas o Vitória vai pra cima. E é um bom time.
1: Vai pra
0: também.
1: Cima,
0: e
1: mas,
0: é um bom time.
1: Mas tem o contra-ataque, né? Paulo Henrique que pode definir, né?
0: É.
1: Contra-ataque do Vasco e tal. Mas será um bom jogo. Todas as duas partidas estão marcadas para as 21 horas. Aproveitar e quero mandar um abraço para o Luizinho Duarte. Luizinho é torcedor do Vasco da Gama, pediu hoje o hino do Vasco da Gama, nós rodamos aqui. Ele é vascaíno, está comemorando hoje com a camisa do Vasco. E um abraço para ele, gente.
0: É aniversário
1: hoje,
0: né?
1: É, aniversário do Luizinho. Vascaíno e Tigrão também. Agora são 12 horas e 50 minutos em Silvânia.

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1: Agora são 12 horas e 51 minutos. Agora vamos trazer um destaque da equipe do Goiás.
2: O Goiás Esporte Clube terá 3 desfalques para a partida contra o Fortaleza neste sábado. Jogo válido pela 26ª rodada da Série B do Campeonato Brasileiro. Não terá em campo Anselmo Ramon, Nicolas e Rodrigo Soares. A situação dos atletas: o Anselmo Ramon já estava em recuperação de uma lesão na coxa direita, o Nicolas se machucou nas vésperas da partida contra o São Bernardo e sequer jogou. Já Rodrigo Soares sofreu lesão durante o jogo e também não vai poder atuar. A partida contra o Fortaleza será neste sábado às 16h em Goiânia. É jogo muito importante para o Goiás, já que vai disputar uma vaga na Série A, justamente contra a equipe do Fortaleza. Na primeira partida entre as duas equipes esse ano, pelo primeiro turno, o Goiás foi goleado em Fortaleza pelo placar de 4-1.
1: Tá em missão do Goiás na Serrinha, onde o Goiás às vezes não se apresenta bem. Vai pegar a equipe do Fortaleza, que é o quinto colocado, Fortaleza querendo subir na tabela. Vencendo, chegaria aí a 44 pontos ganhos, mesma pontuação de Criciúma, Vila Nova, né, que está em segundo e terceiro colocado. Goiás vencendo, chegaria a 39, encostaria também ali no CRB com 39. Quer dizer, é jogo da turma, podemos dizer, da turma de cima lá na tabela, Paulo Renner.
3: É, falar em Série B tem um novo líder, né, o Juventude, 46 pontos ganhos. E eu vou te falar para você, Goiás, ô Luciano, né? Ele ganhando vai 39, mas mesmo com a vitória, as outras equipes ganhando, volta a perder posição, para você ver como está o campeonato, a Série B, né? O Cuiabá com 36 pontos, né, está apenas a 10 pontos no líder, né, que é o Juventude com 46. O campeonato desse é muita, uma balança danada, um gangorra danado. O Cristiano liderou um tempão o campeonato, hoje está para o terceiro. São Bernardo liderou muito tempo, 14º, brigando é para não cair. E assim vai. É, mas o Goiás, igual eu falei ontem, o Goiás eu vejo com chance de vencer sem a equipe do Fortaleza. Foi nenhum adversário difícil, um adversário complicado, o qual o Fortaleza se recuperou, né, do campeonato. Não estava nem entre os 10, agora já aparece na quinta colocação.
1: É, o resultado de ontem, Londrina 0, Juventude 0, foi bom para o Vila Nova, que não deixou o Juventude distanciar muito. O Juventude hoje é líder com 46 pontos ganhos, segundo é o Vila Nova com 44, mesma pontuação também da equipe do Criciúma. Ou seja, 2 pontos separa aí o líder Juventude do vice-líder Vila Nova com 44 pontos ganhos. Todo mundo já jogou 25 jogos e agora abriremos aí a próxima rodada da Série B do Campeonato Brasileiro, amanhã, quinta-feira.

0: com Náutico e Botafogo. Na sexta-feira, Criciúma e Cuiabá, Novo Horizontino e Avaí. Também na sexta-feira, às 20h30, Atlético e Vila Nova. Às 21h30, CRB e América. O Goiás joga no sábado, dia 5, 16 horas, contra a equipe do... O Goiás joga em casa contra o Fortaleza. E o Atlético joga fora de casa contra a equipe do Juventude. O Atlético também, que vem de uma vitória contra o Avaí, melhorou na tabela, quer subir um pouquinho mais. Jogo difícil também para as duas equipes, tanto para a Juventude como também para a equipe do Atlético. Agora são 12 horas e 55 minutos.
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0: Agora são 12 horas e 56 minutos. Paulo Renner, última informação de hoje.
2: O lateral Rondinei está de volta ao futebol brasileiro. O Santos acertou a contratação do ex-lateral do Flamengo. Portanto, Rondinei está de volta aí ao futebol brasileiro.
0: Uai, o Santos está abrindo um novo patamar de contratações. É um bom jogador esse lateral, contratou também o Arthur, né?
2: Arthur.
0: Ex-Grêmio. Acredito que o Neymar fica mais umas duas temporadas ou mais.
2: Não passa desse ano.
0: Não joga mais. Quer dizer, ele está fazendo algumas contratações pontuais importantes. Está surpreendendo a equipe do Santos com esse novo elenco que está montando. Paulo Renan, até amanhã.
2: Até amanhã.
0: Nivaldo Fernandes na área, o Conexão Rio Vermelho vai começar. Um grande abraço a todos, fiquem com Deus e até lá.
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1: 2 de setembro de 2026, quarta-feira. Prefeito Marcelo Rezende anuncia que ambulatório 24 horas que está sendo construído no bairro São José será transformado em hospital municipal. Mais detalhes daqui a pouco. 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

aniversariantes da data de hoje: Aparecida Rodrigues da Silva, Inifácio Oliveira Ferreira Júnior, Kleber Inácio Teodoro, Luciane Bazan, Jesuíno Moreira dos Santos, Gesso, Luzia Conceição de Souza, Marcos Eliel de Souza Ferreira, Valdiene da Silva Vieira, Vanderlei Mendes Guimarães, o Elderson da Silva Costa. Estes e aos demais aniversariantes de hoje, parabéns! Felicidade! Atenção, proprietários rurais. O Antônio do sindicato comunica que está realizando as declarações do ITR 2026. Ele atende de 11 às 15 horas, de segunda a sexta-feira, no Sindicato Rural de Vianópolis. Ele orienta as pessoas a não deixarem para os últimos dias, pois este ano há várias alterações que exigem mais atenção no preenchimento. Informações 629-9914-0480, 629-9914-0480. Vai fazer o ITR? Fale com o Antônio do sindicato. Um incêndio de grandes proporções aconteceu ontem, atingindo diversas propriedades rurais das regiões do Calvo e Santa Rita. Quem passava pela rodovia GO-0139 entre Vianópolis e São Miguel do Passa Quatro conseguia visualizar diversos focos de incêndio. Produtores rurais, com o apoio de homens e máquinas, se mobilizaram e conseguiram debelar a grande maioria dos focos do incêndio. O Corpo de Bombeiros de Silvânia foi acionado e enviou um caminhão-tanque para ajudar no combate às chamas.

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0: 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Este é o principal destaque desta edição. Prefeito Marcelo Rezende anuncia que ambulatório 24 horas, que está sendo construído no bairro São José, será transformado em hospital municipal. O prefeito de Vianópolis, Marcelo Rezende, anunciou uma importante mudança nos planos para a obra que está sendo construída no bairro São José. O prédio, inicialmente destinado à implantação de um ambulatório com atendimento 24 horas, será transformado em hospital municipal. Segundo o prefeito, o processo para a implantação da unidade hospitalar conta com a aprovação da SUVISA, Superintendência de Vigilância em Saúde, vinculada à Secretaria de Estado da Saúde de Goiás. Falando a nossa reportagem, o prefeito Marcelo Rezende deu mais detalhes sobre a transformação do ambulatório 24 horas em hospital municipal.
1: A gente conseguiu, através da Secretaria de Saúde, através do Estado, a gente conseguiu com que a gente pegasse essa obra que está sendo construída do posto 24 horas, pegar o projeto e levar na SUVISA um novo projeto para se tornar um hospital municipal. E a gente vem trabalhando isso há um ano e meio, e graças a Deus a gente conseguiu essa autorização agora para a SUVISA, e aí agora o projeto já está em andamento. Era uma obra que estava orçada em torno de 3 milhões e meio, agora ela vai para em torno de 5 milhões e 300 a 5 milhões e meio, porém, às vezes vai demorar um pouco mais, porque a gente tem que mudar um pouco o projeto agora. Porém, Vianópolis vai ser contemplado, né, com o hospital municipal. Talvez não seja na minha gestão, às vezes seja na próxima, mas que Vianópolis será contemplado com o hospital municipal, que não tem. Então, é uma obra muito importante. Não adiantaria a gente continuar com esse projeto 24 horas e alugando o hospital hoje de Vianópolis, né, do Dr. Jamil. A gente tem um custo alto. Então, foi uma vitória muito grande, muito boa, que a obra agora continuará, mas decorrer dos próximos meses aí, ela vai ser parada para readequar o projeto e isso é a gente ser contemplado futuramente com um hospital municipal.
0: De Vianópolis, Olívio Lemos.
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0: Olá, muito boa tarde. Agora 1h07. E aí, tá tudo bem? Tudo legal? Conexão tá entrando no ar aqui no seu rádio, na 96,7 Rio Vermelho FM, com você em todo lugar. Hoje é quarta-feira, 2 de setembro, ano 2026. Espero que você esteja numa boa, tranquilo. Aqui a gente se entende muito bem até as 4. Conexão trazendo aí o desfile das nacionais e internacionais, a sertaneja universitária. Muitos sucessos vão rolar para você dentro da nossa programação. Meu abraço, boa tarde para a galera que está em casa almoçando, para você que já voltou para o batente, ótima tarde, excelente trabalho. Para você que está aí nas cidades vizinhas, chácaras, sítios e fazendas, para você também, onde quer que se encontre, no teu trabalho, pelas ruas, nosso boa tarde, bem-vindos, profissionais de todos os setores, de todas as áreas. Valeu, aquele abraço, hein? Conexão está começando aqui na 96,7. E a gente abre a programação de hoje com a primeira, chegando DJ Ramiz com a música Night of Desire. 1h08 agora, boa tarde.
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16: Uma e 17.
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16: 1:19.
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3: 1:20.
4: Muito boa tarde, conexão prossegue até as 16h aqui na 96,7 Rio Vermelho FM com você em todo lugar. Olha, meu abraço está indo aqui, boa tarde para o Paulo Henrique Amorim, motorista aí da Plaspel. Boa tarde para toda a turma, a Marta Santos e toda a galera aí da Plaspel. Boa tarde também para o Laurinho do Chapeuzinho na Cerâmica do Brás, minha amiga Terezinha Godoy, o Hermes, o Renato da equipe da Lema, o Frank e toda a equipe da CPzinho Motopeças, meu amigo Niquelândia e toda a galera da Automecânica Niquelândia aqui no Jorge Barroso. Alô, Niquelândia, boa tarde. Júnior e Valquíria na Sementes Rossoi. A minha amiga Crênia Barbosa no assentamento São Sebastião com a família também está ligada aqui no Conexão. Seu José André, Dona Lúcia, o Wilson, a Cláudia, também a Janaína, a Juliana, o Robson e a Regiane. Aí no olho d'água. Seu Raimundo, Dona Lourdes, o Matheus e também o Ronaldo. O Jovair Ribeiro com a sua esposa Nair, o filho. Grande abraço para toda a família aí. Obrigado pela sintonia, tá bom, meus amigos? Flávio, taxista. Alô, Flávio. Boa tarde também para o Tchãozinho e o Luiz, taxista, né? Fernando. É, também o Flaviano. Boa tarde para o Inácio, o Aldino, Zé de Paula. É, Joãozinho, toda essa turma bacana aí. Valeu, galera, boa tarde, hein? Valdeci do táxi também, né, Valdeci? Bom, agora eu vou atender aqui a minha amiga Ana Maria. Ana Maria tá mandando aqui pedindo a música Sozinho. Vou tocar pra você, Ana Maria. Boa tarde, hein, pra você e pra família. Olha, se a tua correria te afasta de Deus, então você não está correndo na direção certa. Que pensamento positivo, hein? Se a tua correria te afasta de Deus, então você não está correndo na direção certa. Daqui a pouquinho, meu amigo Paulino Godoy vai ouvir a sua canção. Ele está participando aqui comigo, está perguntando se eu festei muito nas férias. Bom, nós ficamos mais ao lado da manhinha, né? Tá certo. Bom, mandou aqui. Domingo participamos do 15º Circuito Anapolino, corrida de rua. Quinta etapa, Ecovias Araguaia, etapa Jaiara, 78 anos. Parabéns, Paulino, para você e para sua mãe, sempre participando aí, o seu padrasto também, né? Participando das corridas. Olha, que Deus te abençoe aonde você estiver. Nunca se esqueça de quem te ajudou enquanto todos inventaram desculpas. Olha que bacana, hein? Valeu, Paulino. Mandou aqui a data comemorativa de hoje, 2 de setembro, dia do repórter fotográfico. Olha que legal, hein? Dia do repórter fotográfico, parabéns. É, a fonte é o calendário sazonal. Valeu, meu amigo Paulino. Bom, daqui a pouquinho eu vou tocar sua canção aqui com o Pepe Moreno, tá legal? Bom, hora certa, agora 1:23 para minha amiga Ana Maria do Nascimento, com a família toda, Raça Negra, Sozinho. Alô, meu amigo Tizio, essa vai para você também, para sua esposa aí que tá ligado aqui no Conexão.
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Muito bem, tá aí o som do Jonas Blue com Julian Perreta, Perfect Melody, perfeita melodia. Fechando mais uma sequência, começamos com Raça Negra Sozinho. Daqui a pouquinho tem o Pepe Moreno.

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7: 1:32.
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15: 1:34.
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2: 1:37. 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
5: 1:38.
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2: 1:40.
10: Muito bem, vamos agora conferir aqui as celebridades, os famosos que estão completando mais anos de vida. Ontem, dia 1º, nós não falamos, porque ontem foi dia de sessão da Câmara, mas eu falo para você. Ontem, dia 1º de setembro, Glória Estefan, cantora, grande Glória Estefan, Juliana Lorman, atriz, Max Fercondini, ator, e Thiago Rodrigues, ator também. Agora hoje, dia 2, Arnaldo Antunes, músico. Arnaldo Antunes, Kiaru Revers, ator. Oscar Magrini, ator. E Salma Hayek, atriz. Opa aí, as celebridades, os famosos completando mais um ano de vida hoje, hein? Bacana demais. Bom, daqui a pouquinho tem aquela dica especial. 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Bom, agora falando aqui do calendário da paróquia de Silvânia desse mês de setembro, hoje dia 2, a celebração está da seguinte forma, hein? 7 da noite tem celebração na Matriz do Rosário, portanto, 7 da noite, Santa Missa na Matriz do Rosário, 7:30 da noite, celebração da Santa Missa no Santo Antônio, todos são convidados. E você participar das celebrações, não deixe de levar a sua contribuição do dízimo. Seja você também um dizimista, devolva seu dízimo na sua comunidade ou deposite na conta da paróquia na Caixa, agência 1850, operação 013, conta poupança 1135-1. Agência 1850, operação 013, conta poupança 1135-1. Você pode também fazer um Pix para o pagamento do dízimo e demais compromissos com a sua paróquia. Utilize a chave do Pix CNPJ 01-01-569-566-466-0016-0016-51. Legal?
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10: Muito bem, agora eu vou atender aqui a participação do meu amigo Paulino Godoy Filho. Já eu vou atender aqui a Laura Felipe, daqui a pouco a Lúcia Freitas também, nossa amiga. É, o meu amigo Paulino Godoy Filho está mandando aqui boa tarde para seu irmão Zaqueu Alves Godoy, para a mamãe Márcia Alves, o padrasto Ademir, todos eles lá no Residencial Leblon, na cidade de Anápolis também, para o grande amigo Elias, na Água Branca de Cima, para Lourdes e Osmar do Mototáxi, aqui no bairro Maria de Lourdes, em Silvânia, e lá no município de Gameleira, sua irmã Rosenila. Valeu, meu amigo Paulino, boa tarde para você, para a família toda. E ele quer ouvir o sucesso do Pepe Moreno, O Cego e os Três Aleijados.

0: 48.
1: Bom, muito bem. Trazendo aqui um recado. Atenção, está desaparecido do bairro Maria de Lourdes, nas proximidades do Lago Municipal, um cachorrinho da raça Shih Tzu, cor branca e atende pelo nome de Thor. Pede-se para quem souber do paradeiro do mesmo, favor ligar no fone 99668-1497. 99668-1497, falar com o Rodrigo. É um cachorrinho, hein? Está desaparecido ali do bairro Maria de Lourdes, nas proximidades do Lago Municipal. O cachorrinho é da raça Shih Tzu, atende pelo nome de Thor. Então, se você souber do paradeiro desse animalzinho, pode ligar no telefone 629-9668-1497. 99668-1497, falar com o Rodrigo, tá bom? Foi perdido um celular na pecuária no sábado.

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3: 1:52.
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2: 1:54. 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
4: 1:56.

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6: Olá, Marcelo Dyer, médico infectologista, falando aí sobre notícias da saúde. Agora, recentemente, o estado de São Paulo anunciou um caso de febre do Nilo e também foi relatado um óbito por essa mesma doença em Santa Catarina. O motivo de alerta é em relação à transmissão e a essa própria doença. Nós temos uma doença transmitida pelos mosquitos, que são os mosquitos comuns que nós temos no nosso dia a dia. Vamos tentar fazer a nossa parte, evitar esses criadouros potenciais desse mosquito, para tentar diminuir a população desses mosquitos e com isso também o risco dessas doenças todas transmitidas pelos mosquitos que fazem parte do grupo das arboviroses.
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9: 2 e 3.

0: Muito bem, vamos seguindo aqui com o nosso Conexão. Já já vou atender aqui a Laura Felipe. A minha amiga Rosenira Costa passa por aqui. Boa tarde, Nivaldo Fernandes. Estou ouvindo seu programa no bairro do Horto, em Juazeiro do Norte, no Ceará. Valeu, Rosenira. Tudo bem contigo, minha amiga? Boa tarde para você. Obrigado aí pela participação. Que legal. Bom, a Lúcia Freitas também está passando por aqui no Conexão para deixar o seu boa tarde. Fala, minha amiga Lúcia.
1: Boa tarde, Nivaldo, Fernando, tudo bem?
0: Tudo jóia.
1: Nivaldo, manda a próxima música do Paulo e Paulinho, Amor de Primavera. Para você, para sua irmã, para sua mãe, aqui para Casa Amarela, para a Lu e para a Romilda. Meus filhos, adoro o Fernandinho, é a Lúcia Freitas.
0: Lúcia.
1: Todos radiados. Um abraço, fique com Deus.
0: Muito obrigado.
1: Sexta-feira agora é a Feira da Casa Amarela.
0: Sexta-feira tem a Feira da Casa Amarela. Que bacana, Lúcio. Valeu, grande abraço para você, para toda a turma da Casa Amarela, Romildo e toda a galerinha. Valeu, boa tarde, hein? Muito bem. Essa canção vou mandar também para minha mãe, Dona Argemira Maria Fernandes, que gosta muito. Para minha mãe lá no bairro Pedrinhas. Vou mandar para a Mana Nelly, meu cunhado da Missa Santos Alves Passos, para a Mana Neide, mandar também aí para a Dona Carmelina, o seu José, o Rivaldo e a Maiara, Dona Cida, também, para Maria, o Cleitinho, para a Vanessa Mazzarello, com a família toda, mandar também para a nossa amiga a Kátia, o Celso e toda a turminha, boa tarde também para o meu amigo Bosquinho, para sua esposa, Nelcione, toda a família. Todo mundo ligado aqui. Dona Luzia Nascimento de Souza, com a família toda também. O nosso boa tarde. Joãozinho Espíndola, na Fazenda Gaspar. Alô, Joãozinho, boa tarde. É o Joãozinho Rapadura, né? Muito bem, agora chegando aqui, ó. Também para o seu José André e toda a família aí no Olho d'Água. De Paulo e Paulino, Amor de Primavera.
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1: 2 e 9.
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2: 2 e 14.
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3: 12:16.
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6: 12:20.
7: Muito bem, 2:20. Olha, eu já trago aqui rapidinho a nossa dica especial do dia. Nós estamos falando sobre dormir depois do almoço. Ontem eu falei para você que dormir depois do almoço diminui o estresse, estimula o aprendizado, a memorização, além de trazer disposição física e mental, né? Depois do almoço sempre aparece aquela preguiça e a vontade de cochilar, de se encostar em algo para dormir, né? Mas nem sempre isso é possível. A maioria das pessoas tem um período destinado para o almoço bastante corrido. É nesse período que se almoça, que se estuda e revisa conteúdo para alguma prova à noite, além de ter de resolver algum problema no banco ou pagar algo que esteja programado. Isso é bastante diferente em alguns países como a Itália, por exemplo, onde é comum todos pararem para tirar a cesta. Aquela sonequinha, bacana, hein? Bom, amanhã a gente fala um pouco mais sobre isso aqui, legal? Muito bem, agora 2:21. Vou atender a minha amiga Laura Felipe. Oi, Laura, boa tarde. Mandou aqui um pensamento legal, reflexão da tarde. Nunca seja como uma fotografia que só mostra beleza. Seja como uma moeda. De um lado mostra o rosto e do outro o seu valor. Que legal, hein? Valeu, minha amiga Laura. Boa tarde, por gentileza, gostaria de ouvir. Vou mandar para você a música da Gloria Estefan. Ela está pedindo aqui uma música, a gente vai tocar para a Laura. A Gloria Estefan com a música Don't Wanna Lose You. 2:22. Boa tarde.
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0: 12:25.
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15: 12h31.
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14: 12h33. 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
1: 12:35.
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1: 36.
9: Muito bem, 2:36, é o Conexão Rio Vermelho até às 4. Eu sou o teu amigo Nivaldo Fernandes, te faço companhia com muito prazer, com muita alegria. Aqui a gente se diverte curtindo belas canções. Olha, o abraço pra galera da WR Serralheria, para o pessoal da fábrica da Qualicil, da Lanternagem do Valdomiro, também da Renas, Parada Lanches, o meu amigo Sebastião Gabriel e família aí no Rio dos Bois, a Lúcia e todos da Palmeiraria Dom Bosco, Daniel Clebão, grande Daniel, Deusmar Palmeirense aí no bairro Pedrinhas. Mandar um abraço também aqui para o Marcelo Almeida Barbosa, na Projeção Construção Civil Você Sonha, nós realizamos a seu Marcelo. Valeu, Marcelão, grande abraço para você e para a turma toda. Bom, agora tem aquela dica especial aí na Estica e já tem o Leandro Leonardo.
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1: 12:38.
9: Muito bem, nesse ritmo, nesse batidão, a gente vai até as 4. Bom, deixa eu mandar mais abraços aqui. Boa tarde para Dona Aparecida, o Tizeu aí no Rio dos Bois. Deixa eu mandar um abraço aqui também para o Paulo Gustavo, da Paulo Gustavo Imóveis. Alô, Paulo Gustavo, aí no sítio Sonho Verde, no Rio dos Bois. Milton Tavares, a Marinei, toda a equipe aí do Posto União. Boa tarde também para o Wilson Rosa Fernandes, meu primo, a esposa Neuza aqui no bairro Maria de Lourdes. Pessoal também do Supermercado Conquista e toda a galera dos supermercados, das lojas aí do bairro, bairro Maria de Lourdes. Nosso abraço para todos os comércios aí, tá bom? Todos os comerciantes. Pessoal também do São Sebastião e São Sebastião 2. Muito bem, agora para minha amiga Rosenira Costa. Ela quer ouvir uma música do Leandro Leonardo. Tá ouvindo o programa lá no bairro do Horto, em Juazeiro do Norte, no Ceará. Valeu, Rosenira. O meu amigo Cenourão Arte está ali restaurando uma faca e curtindo o programa também. Valeu, meu amigo Cenourão. Olha a faca, tá certo. Grande Cenourão, hein? O Cenourão Arte agora, né? Aí restaurando uma faca, mas está com o rádio ligado no 15, curtindo aqui a programação. Valeu, amigo Cenourão, vamos mandar o Leandro Leonardo para você aí, tá bom, garoto? Valeu? Então tá aí chegando, ó. Leandro Leonardo, não aprendi a dizer adeus.
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0: 12h43.
1: Olha, um grande abraço para o meu amigo Thales, da dupla Thales e Júnior. Tá lá no Rancho Cruz, na beira do Piracanjuba. Que bom, hein? Com um calorão desse aí, tá na beira do rio. Muito bom, né, Thales? Daqui a pouquinho eu vou atender a participação do Thales aqui no Conexão. Bom, agora 2h43.
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0: 12h45.

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7: 12:48.
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11: 12:50.
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11: 12:54.
16: Muito bem, agora 13:54, conexão prossegue. Olha só que mensagem bacana aqui, ó. A melhor conquista da vida é ter Deus todos os dias. Que legal, hein? Ter Deus todos os dias. Bom, meu amigo Edmilson Torres também está passando por aqui para deixar o seu boa tarde. Fala, Edmilson.
17: Boa tarde, meu amigo Nivaldo Fernandes.
16: Boa tarde.
17: Uai, Nivaldo, tu falar teu nome outro, falei pro Zé Roberto, mas tá bom, tudo é parceiro.
16: Tá certo.
17: Tô aqui pegando, né? Estamos aqui, vai pra Bela Vista, nós estamos juntos. E aqui não dá área, então. Aí a gente vai caminhando, eu faço na caminhonete, a gente pega o sinal rapidão.
16: Muito bem, garoto. Tá aí trabalhando aí na estrada aí, né? Pois é. Aqui vai pra Bela Vista aí. Valeu, meu amigo Edmilson Torres, da Retro Escavadeira, tá no batente, mas o rádio tá ligado aqui na 96,7, curtindo aí o Conexão Rio Vermelho, que foi muito bem comandado pelo amigo DJ Jacaré durante 30 dias. DJ Jacaré matou a pau aqui, né? Pois é, fez um programaço. Bom demais, hein? Me substituiu muito bem o DJ Jacaré. E o Gil de Oliveira também substituiu muito bem o DJ Jacaré no Paradão Sertanejo. Aliás, um abraço para o Gil de Oliveira também, grande Gil Oliveira. Gil Oliveira vai casar, né? Pois é. Parabéns aí para o Gil, vai casar com uma moça, gente boa demais, né? Família muito bacana. Abraço aí para o seu José Rodrigues, para a Dona Maria, para a Laurene, aí na Fazenda Engenho Velho da Paiva, é isso, né? Tá certo. Então, um abraço para o pessoal também do Engenho Velho. O Hugo com a família, né? O Carlão. Boa tarde para o Paulão também, com a família toda aí. Galera do Engenho Velho também.

0: Bem ligados aqui no 96, galera do Rio dos Bois, nosso boa tarde para todos aí, Dona Terezinha Nascimento com a família, Dorival Batista com a família também, então nosso boa tarde para o pessoal do Variado, muita gente boa, o pessoal aí da região do Rio Preto também, ligados aqui na programação da 96,7. Tudo bem, agora 2:30, 56, eu tô voltando o tempo aqui, 2:56. Bom, agora eu vou atender aqui a participação do meu amigo Alisson Vitor. Fala, Alisson, tá no batente aí, né, garoto? Fala aí.
1: Ah, boa tarde, muito boa tarde, meu amigão, Nivaldo Fernandes, como é que você tá, meu amigo?
0: Beleza.
1: Aqui é Alisson Vitor, aqui tá aqui no Setor Sul, aqui na Construção Civil, quando você me viu naquele dia aqui, né? Estamos aqui pegados aqui, mais a galera aqui do MP Construção. É isso aí, mandar alô pra toda a galera, todos os ouvintes que tá ouvindo. Meu amigo Deusimar, que tá lá na Água Branca, trabalhando lá na fazenda.
0: Alô, Deusimar!
1: E pra todos que estão ouvindo, pra nós aqui, a galera do MP Construção, que tá trabalhando aqui, trabalhando ali também no JK. E a turma é grande. Falou, meu amigão. Um abraço também pro nosso amigo Paulo Xixi, que tá curtindo lá essa hora, lá no 12, lá, viu? Nossa, beleza?
0: Paulo Xixi.
1: Não for muito incômodo, meu amigão, você tocar aquela música. Vida Cigana com Raça Negra, pra nós aqui, a galera do MP Constant tá pedindo aqui pra que você pudesse tocar ela aí. Valeu, meu amigão.
0: Um certinho.
1: Abraço do seu amigo Alisson Vitor. Não liguei antes, segunda-feira eu viajei, fiz um negócio ali, e ontem também nós, era aquele programa da, do
0: vereador, da,
1: né?
0: Câmara.
1: Pois é, hoje nós tá por cá. Valeu, meu amigo.
0: Uhum, tá.
1: Valeu,
0: certo.
1: Um abração, com Deus, Nivaldo. Até amanhã.
0: Valeu, Alisson Vitor. Até amanhã. Grande abraço pra você e pra turma toda da MP Construção. Lá no Setor Sul, a galera tá agarrada no batente, mas o rádio tá ligado aqui no Conexão Rio Vermelho, na programação da 96,7. A Rádio Rio Vermelho com você em todo lugar, hein? Bacana. Muito bem, vamos agora ouvir então Raça Negra, mais uma vez aqui no Conexão, com a música Vida Cigana. Já, já, eu vou atender o meu amigo Thales Viegas.

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4: 3 e 2.
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5: 3 e 5.
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7: 3 e 12.
2: Muito bem, informação chegando, já já tem música aqui com o nosso amigo Tales.
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8: Uma petrolífera americana vai assumir o controle de campos de petróleo da Venezuela que eram operados por empresas chinesas e russas. O negócio faz parte de um acordo petrolífero anunciado pelo presidente dos Estados Unidos, Donald Trump, com a Venezuela. A North American Blue Energy Partners deverá controlar 17 projetos no país. O governo americano terá participação de 35% das empresas e acesso preferencial à parte da produção. O acordo amplia a presença dos Estados Unidos nas reservas venezuelanas e reduz a influência da China e Rússia no setor petrolífero do país.
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7: 3 e 13.
2: Muito bem, 3 e 13. Bom, agora na sequência vou atender aqui o meu amigo Tales. Mandou um abraço aqui para Natália das Graças. Já vou atender você, tá bom, Natália? E também outro ouvinte aqui. O meu amigo Tales está passando por aqui, tá lá no Rancho Cruz. Fala, meu amigo Tales.
9: Fala, meu amigo Nivaldo Fernandes Tales, da dupla Tales e Júnior, falando diretamente aqui do Rancho Cruz,
10: direto.
9: Eu e a patroa Gisele, tá bom? Curtindo a programação, pescando um piauzinho aqui, né?
10: Eita!
9: A água tá começando a limpar, parece que o pessoal vai respeitar e parar as dragas de verdade, né? Estamos aqui tentando pegar um piauzinho, que gostaria de ouvir Como Uma Onda, beleza? Diminuições na minha voz, vou mandar aí pra você, tá bacana? Tamo junto, meu irmão. Forte abraço.
2: Certinho, meu amigo Tales. Tá aí o Tales participando, tá lá no Rancho Cruz, pescando piauzinho, juntamente com a esposa Gisele. Então tá aí o boa tarde pra vocês. Chegando a música com o Tales Viegas, então. Tales Viegas interpretando Como Uma Onda no Mar.
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0: 17.
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17: 3h24.
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4: 3:28. Muito bem, seguindo então com a programação, agora 3:28. Boa tarde pra minha amiga Natália das Graças. Oi, Natália, tudo bem? Boa tarde. Ela tá querendo ouvir aqui a música do Roberto Carlos. Então tá indo aí para você, para a família. Obrigado pela sintonia, pela participação aqui no programa. Tá bom, Natália? Valeu, hein? Já já tem mais participações também. Agora tem o Roberto Carlos, Jesus Cristo.
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0: 7h32.
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4: 3:37.
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1: 3h40.
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1: 3h42.
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1: 3h43.
19: Muito bem, atendendo aqui mais participações, chamando um abraço aqui para o meu grande amigo Eliseu Tileza. Boa tarde, meu líder. É sempre bom estar com o melhor na melhor. Valeu, Eliseu. Boa tarde para você, para a esposa Adelaide. Obrigado aí pelo carinho, pela participação. Tá bom, meu amigo? Grande Eliseu, grande compositor, hein? Maravilha. Valeu, garoto. Bom, atendendo a participação também aqui da nossa amiga. Boa tarde, amigo. Você poderia passar a música do Beto Barbosa, Tens Que Me Dar? Obrigado, tá certo, não colocou o nome aqui, mas tá valendo. Boa tarde para você que pediu a música. Tá aí o Beto Barbosa, Tens Que Me Dar.
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0: 3:47.
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5: 3:50.
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2: 3:53.
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0: Muito bem, daqui a pouquinho já tem a última canção do nosso programa. Daqui a pouquinho também tem o Paradão Sertanejo com o nosso amigo DJ Jacaré. Valeu, já, hein?
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2: 3:55.
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3: 357.
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7: Muito bem, final do nosso horário, estamos indo embora. Tá chegando agora o Paradão Sertanejo com o meu amigo DJ Jacaré. Tô indo nessa. Te convido para estar comigo amanhã no mesmo horário, aqui no programa Conexão Rio Vermelho, tá bom? Vou trazer aqui a nossa última canção de hoje, atendendo a última participação, para o meu amigo Eliseu Tileza, meu líder. Fala, Eliseu. Então tá aí para você e para a esposa Adelaide. Vou trazer a última canção, Maurício Martins. É uma das obras do meu amigo Eliseu Tileza, a música Me Diz Aí. Valeu, grande abraço para você. Tchau, tchau, até amanhã.
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10: 4 horas.
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10: Uma nova reunião entre Estados Unidos e Coreia do Norte pode acontecer a qualquer momento. A avaliação é da inteligência da Coreia do Sul e identificou sinais de possível diálogo entre os dois países. O presidente americano Donald Trump já manifestou interesse em voltar a se encontrar com o líder norte-coreano Kim Jong-un, mas Pyongyang ainda não respondeu publicamente. Ao mesmo tempo, a tensão continua. A Coreia do Norte criticou novos exercícios militares dos Estados Unidos com Coreia do Sul e Japão, previstos para começar em 7 de setembro.
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0: Tá legal, hora certa em Silvânia, agora 4 horas e 15 minutos. Boa tarde, família sertaneja. Boa tarde, Goiás. Boa tarde, Brasil. Estamos começando mais uma edição do Paradão Sertanejo e o Só Modão até às 7 aqui, a 96.7 FM, Rio Vermelho FM, com você em todo lugar. Eu sou o seu amigão DJ Jacaré, como sempre, feliz da vida, 100% e a 1000 por hora, para estarmos juntos até às 7, levando alegria e tocando os modões apaixonados aqui no seu, no nosso Paradão Sertanejo. Hoje, quarta-feira, 2 de setembro do ano 2026, está no ar mais uma edição do Paradão Sertanejo e o Só Modão até às 7 aqui na 96.7 FM, esta tarde gostosa de quarta-feira. Lembrando que a partir de agora tá liberado para você ligar, pedir o modão que você quer ouvir, oferecer para quem você quiser, deixar aí o seu recado, a gente vai atender você com todo carinho, tá bom? Combinado? 999-561155 e tem também o nosso WhatsApp 99674-1155. Liberado para você mandar a sua mensagem de voz, a sua mensagem de texto. Fique à vontade, a gente vai atender você com todo carinho, tá bom? Agora, 4 horas e 16 minutos, é o seu, o nosso Paradão Sertanejo até às 7 aqui na 96.7 FM. Deixa eu mandar boa tarde pra você em casa, pra você aí no trabalho, gente no batente, aos amigos das fazendas, dos sítios, das chacras, cidades vizinhas, boa tarde pra você no centro da cidade, nos bairros, enfim, aonde quer que você esteja. O nosso abraço, boa tarde, obrigado aí pelo carinho, pela audiência. De agora até às 7, eu de cá, você daí, juntos, e os modões apaixonados aqui no Paradão Sertanejo.
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0: 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E hoje a gente começa com um Chitãozinho e Chororó. Depois, Rio Negro e Solimões aqui no seu, no nosso Paradão Sertanejo. Ei, saudade da minha terra. Chitãozinho e Chororó aqui no Paradão Sertanejo. Boa tarde.

0: Olha a hora em Silvânia, conferindo agora 4 horas e 23 minutos. Primeiro Chitãozinho e Chororó, Saudade da Minha Terra. Por último, Rio Negro e Solimões, Vivendo Abandonado. Você conferiu aqui no Paradão Sertanejo. Agora 4 horas e 24 minutos. A gente fatura e volta já já, trazendo mais modão pra você aqui no Paradão Sertanejo. Já já.
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0: Tá legal, hora certa em Silvânia, agora 4 horas e 33 minutos, é o seu, nosso Paradão Sertanejo até às 7 aqui na 96.7 FM, nessa tarde gostosa de quarta-feira, né? Quarta-feira, 2 de setembro do ano 2026, boa tarde pra você na sintonia e a gente vai trazendo mais modão apaixonado aqui no Paradão Sertanejo. Primeiro tem Guilherme e Santiago, Franguinho na Panela. Depois, de Paulo e Paulino, Amor de Primavera. Hora certa, agora 4 horas e 33 minutos, é o Paradão Sertanejo até às 7.

0: legal, hora certa em Silvânia. Agora, faltando 20 minutos para 5, você conferiu aí de Paulo e Paulino, os Cowboys da Viola, Amor de Primavera. Primeiro, Guilherme Santiago, Franguinho na Panela. Hora certa conferindo, faltando 20 minutos para 5. Boa tarde.
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4: Olá, Marcelo Dyer, médico infectologista, falando aí sobre notícias da saúde. Agora, recentemente, o estado de São Paulo anunciou um caso de febre do Nilo e também foi relatado um óbito por essa mesma doença em Santa Catarina. O motivo de alerta é em relação à transmissão e a essa própria doença. Nós temos uma doença transmitida pelos mosquitos, que são os mosquitos comuns que nós temos no nosso dia a dia. Vamos tentar fazer a nossa parte, evitar esses criadouros potenciais desse mosquito, para tentar diminuir a população desses mosquitos e, com isso, também o risco dessas doenças todas transmitidas pelos mosquitos, que fazem parte do grupo das arboviroses.
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14: O Banco Central alertou que o alto nível dos juros continua pressionando a situação financeira de famílias e empresas. Atualmente, a taxa Selic está em 14% ao ano. Segundo a instituição, o endividamento das famílias segue em nível historicamente elevado, enquanto o comprometimento da renda atingiu o maior patamar da série histórica e a inadimplência vem batendo recordes. O Banco Central informou que prepara medidas para reduzir riscos, principalmente diante da forte participação de modalidades de créditos mais caras nas dívidas dos brasileiros.
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Olha, vamos nós, hora certa em Silvânia. Agora faltando 9 minutos para 5. Vamos seguindo com o nosso Paradão Sertanejo até às 7, tocando os modões apaixonados aqui na 96.7 FM. Deixa eu mandar boa tarde pro amigo Toim Ferramenta e a esposa Sueli.

0: Olha, linda demais, Eduardo Costa, você conferiu aqui no Paradão Sertanejo, Eu Quero Esse Amor. Primeiro, é de Brito e Samuel, Trevo de Itumbiara, hora certa, agora faltando 2:05. Boa tarde pra você na sintonia, a gente fatura e volta já já.
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4: Mariane, a seca pode prejudicar a reprodução do rebanho?
5: Luciano, pode sim. Quando a alimentação ela não está adequada, a vaca ela perde condição corporal. E isso afeta muito na reprodução. Pode haver dificuldade para emprenhar, para ter cio. Muitas das vezes pode ter um cio mais fraco e queda nos índices reprodutivos. Por isso, a nutrição ela é essencial nessa parte reprodutiva do rebanho.
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7: Olha, vamos nós, hora certa em Silvânia, agora 5h07. Boa tarde para você na sintonia aqui do nosso Paradão Sertanejo, agora 5h08. Daqui a pouquinho, das 6 às 7, tem o Só Modão.
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7: Olha, deixa eu mandar boa tarde pro amigo, pro nosso amigo, né? O nosso amigo Luciano Pedreiro. Ele tá dizendo: boa tarde, Jacaré, manda um alô pra mim e meu ajudante, né? Alisson Roberto, manda a música Boiada Cuiabana com Tião Carreiro e Pardinho. Abração pro amigo Luciano Pedreiro e também para o ajudante Alisson Roberto e todos aí na sintonia. Valeu, obrigado pelo carinho, pela audiência. Boa tarde também pra amiga Rita Amélia, o esposo do Japão e toda a família aí na Fazenda Sombra, na sintonia aqui do nosso Paradão Sertanejo. 5h08 em Silvânia, Tião Carreiro e Pardinho, Boiada, Cuiabá.

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0: Olha a hora em Silvânia, conferindo agora 5 horas e 16 minutos. Ouvimos aí Tião Carreiro e Pardinho, Boiada Cuiabana, por último, Goiano e Paranaense, Meu Recanto, Meu Paraíso. Abração mais uma vez pro amigo Luciano Pedreiro, grande profissional aí na área da construção civil, tá aí nos ouvindo, né? Ele e seu ajudante aí da construção civil. 5:16, a gente fatura e volta já já aqui no Paradão.
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0: Agora é a hora, em Silvânia. Agora 5 horas e 24 minutos. É o seu, nosso paradão sertanejo até às 7 aqui na 96.7 FM. Rio Vermelho FM com você em todo lugar. Deixa eu mandar boa tarde pro amigo Tizil, lá na chácara. Rio Vermelho, alô Tizil, boa tarde pra você, pra esposa Lena e pra toda a turma aí na sintonia, boa tarde também pra amiga Rosita Soares, amiga, né, e colega de trabalho aqui da Rio Vermelho, tá de férias, férias merecidas, tá aí descansando, né, mas tá sempre ouvindo a Rio Vermelho. Abração aí pra amiga Rosita Soares, também o amigo Luiz Carlos, né, Luiz Carlos e toda a turma aí na Rua 32. Abração também pro amigo Linão, grande comunicador, né? O nosso amigo Linão, irmão da Rosita Soares e também do Tizil, né? E do Luiz Soares. A família toda aí, o nosso abraço. Obrigado aí pelo carinho, pela audiência.
1: A gente se entrega.
0: Olha o Paulinho Bozó, tá na sintonia. Alô, Bozó, abração pra você. Abração também pro amigo Zequinha. É, o Zequinha sempre vai lá na chácara Rio Vermelho visitar, né? Visitar o amigo Tizil. Aí é amigo, hein, Tizil? Abração pro amigo Zequinha, o amigo Jaiminho da farmácia também tá sempre nos ouvindo. O amigo Cláudio Popular, Cláudio Codorna, a esposa Bruna Melo e o mestre dos magos aí na Fazenda Estrela. Abração também pro amigo Clebinho e a galera aí da Valoz Engenharia, né? Pessoal trabalhando aí na construção civil, na sintonia. Abração aí pro amigo Clebinho. Olha, a gente vai trazendo mais moda boa. Primeiro tem Rick Renner, depois tem Christian Ralph, aqui no Paradão Sertanejo. Olha quem tá nos ouvindo também aqui, ela tá dizendo, é a nossa amiga Sueli de Jesus. Boa tarde, meu grande amigo, DJ Jacaré, manda, lamento de um peão aqui. É, para nós do bairro das Pedrinhas, é a nossa amiga Sueli de Jesus, né? Ei, Sueli, um abraço para você, obrigado pelo carinho, pela audiência e toda a turma aí no bairro das Pedrinhas. Eu falei agora há pouco da amiga Rosita Soares, tá de férias, né? Férias merecidas. E dia 17 de setembro, que dia é, hein, Rosita? É um dia especial, né? Aniversário da nossa amiga Rosita Soares. Tá chegando, hein, Rosita? Não esquece de convidar a gente pra festa aí não, tá bom? Rick Renner, alô Tizil, segura o modão aí, meu amigo, boa tarde.

Essa é linda demais, Rick Renner, Escolta de Vagalumes, você conferiu aqui no Paradão Sertanejo. Olha, deixa eu mandar boa tarde pro amigo Darcy do Alho, tá sempre trabalhando aí na sintonia, também o nosso amigo Deusmar, o popular Nenê, a esposa Valdete e toda a turma aí no bairro São Sebastião na sintonia. Valdete tá dando aquele trato aí na área da sua casa, né? Sempre nos ouvindo, vai ficar bacana aí, viu? Abração pra toda a turma aí na sintonia. Abração também pro amigo Tupete. Alô, Tupete, aí no São Sebastião também na sintonia. Abração pro amigo Edim Climatização. Ele trabalha aí na limpeza de ar-condicionado e outros aparelhos também, né? É meu primo Edinho, da Edinho Climatização. Tá aí sempre trabalhando com rádio ligado aqui no Paradão Sertanejo. Vai ouvir moda com Christian Ralph, IP e o Prisioneiro. Aê, moda boa, abração pro amigo Sandoval, o cantor Sandoval, lá em Gameleira de Goiás, na sintonia.

0: Olha a hora em Silvânia, conferindo agora às 5 horas e 35 minutos. Christian Ralph, você conferiu aqui no Paradão Sertanejo, IP e o Prisioneiro. Primeiro, Rick Renner, Escolta de Vagalumes, 5 horas e 35 minutos em Silvânia. A gente fatura e volta já já. Daqui a pouquinho tem Modão com o Gian Giovanni, atendendo o pedido aqui no Paradão Sertanejo. E daqui a pouquinho, das 6 às 7, tem o Só Modão, já
1: pra
0: já.
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0: Olha, vamos nós, hora certa em Silvânia, agora às 5h43. Olha quem tá na sintonia, é ele, o meu grande amigo Gordinho, aí da Fazenda Olaria, né? Já deve estar aí no curral, tirando leite, na sintonia aqui do nosso Paradão Sertanejo. Alô, Gordinho. Quem tá por lá também é o Júnior e o Silvino, né? O popular Coisá. O Júnior toma conta aí da chácara inteira, né? Da olaria inteira aí. Quem toma conta na parte aí dos animais aí, da tira do leite, é o Gordinho. E quem é o proprietário é o nosso amigo Silvino. Aliás, o Silvino, né, deu de presente pro amigo Gordinho um telefone de última geração, um celular. Agora o Gordinho manda mensagem, né, e liga pra todo mundo. Ei, Gordinho, um abraço pra você. Obrigado pelo carinho, pela audiência. Olha, tem gente passando por aqui. Vamos ver quem é. Boa tarde.
1: Ô, oh, meu patrão, sou Doval Silva, rapaz. Eu tô aqui, meu amigo. Olha aí. Aqui em Gamelê de Goiás. Manda um modão pra nós aí, rapaz. Ei, menino, pode ser Poeira da Estrada. Pode ser com João Paulo Daniel. Um abração, meu rei. Cheiro no pescoço, menino.
0: Abração pra você, meu grande amigo Sandoval, né? O cantor Sandoval aí, da cidade de Gameleira, pediu Poeira da Estrada, com João Paulo e Daniel. A gente vai tocar pra você aí agora. Mais gente passando por aqui, é nosso amigo Alisson Vitor. Fala, Alisson.
2: Boa tarde, muito boa tarde, meu amigão DJ. Aqui é Alisson Vitor, meu amigão. Mais uma vez, passando aí, vai deixar o meu alô. A galera aqui do MP Construção, estamos parando aqui mais uma vez. Hoje, graças a Deus, né? Agradecer a Deus por mais um dia que ele nos deu, dia trabalhado. E agora estamos descendo para casa todo mundo. Beleza? Estamos aqui ligadão aqui no Paradão Sertanejo, todo mundo aqui da MP Construção. Agora eu tô indo pra casa agora, mandar um alô pra minha esposa Monte, que ela também tá ligada lá em casa. Graças a Deus. Daqui a pouquinho tô chegando em casa. Valeu, meu amigão. Até amanhã, se Deus quiser, né? Até amanhã na hora do encontro com os amigos. Se Deus quiser. Valeu. Fique com Deus, uma boa tarde.
0: Amém. Fica com Deus também. É o nosso amigo Alisson Vitor. Esse também é compositor, é cantor, né? Já tem algumas músicas gravadas aí. Mais gente passando por aqui, vamos ver.
3: Boa tarde, Dei. Mandamos um beijo a Rick Renner pro César e Jean Giovanni, aqui nas pedinhas, pra Brasileira Moreira da Silva. Por favor, se receita aí, tiver um serviço aí, você manda pra mim, por favor. DJ, é o Nivaldo.
0: Fala, Nivaldo, e a Brasilina, né? Estão aí no bairro das Pedrinhas, na sintonia. Primeiro vou atender o amigo Sandoval, que pediu João Paulo e Daniel, Poeira da Estrada. O sinal, moda boa. Na sequência tem Gian Giovanni, pra toda a turma aí no bairro das Pedrinhas. Ei, Sandoval, segura o modão aí, João Paulo e Daniel.

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4: Olha a hora em Silvânia, agora 6:00, tá chegando a oração do Ângelus. Na sequência tem o Só Modão trazendo aí os modões apaixonados já já.
5: A oração do Ângelus. Em nome do Pai, do Filho e do Espírito Santo. Amém. O anjo do Senhor anunciou a Maria e ela concebeu pelo Espírito Santo. Ave Maria, cheia de graça, o Senhor é convosco. Bendita sois vós entre as mulheres e bendito é o fruto do vosso ventre, Jesus. Santa Maria, Mãe de Deus, rogai por nós, pecadores, agora e na hora de nossa morte. Amém. Eis a escrava do Senhor. Faça-se em mim segundo a vossa palavra. Ave Maria, cheia de graça, o Senhor é convosco. Bendita sois vós entre as mulheres e bendito é o fruto do vosso ventre, Jesus. Santa Maria, Mãe de Deus, rogai por nós, pecadores, agora e na hora de nossa morte. Amém. E o Verbo divino encarnou e habitou entre nós. Ave Maria, cheia de graça, o Senhor é convosco. Bendita sois vós entre as mulheres e bendito é o fruto do vosso ventre, Jesus. Santa Maria, Mãe de Deus, rogai por nós, pecadores, agora e na hora de nossa morte. Amém. Rogai por nós, Santa Mãe de Deus, para que sejamos dignos das promessas de Cristo. Ave Maria, cheia de graça, o Senhor é convosco. Bendita sois vós entre as mulheres e bendito é o fruto do vosso ventre, Jesus. Santa Maria, Mãe de Deus, rogai por nós, pecadores, agora e na hora de nossa morte. Amém. Pai nosso que estais no céu, santificado seja o vosso nome. Venha a nós o vosso reino. seja feita a vossa vontade, assim na terra como no céu. O pão nosso de cada dia nos dai hoje. Perdoai as nossas ofensas, assim como nós perdoamos a quem nos tem ofendido. E não nos deixeis cair em tentação, mas livrai-nos do mal.

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3: Olha a hora em Silvânia, agora às 6:03. Boa noite para você na sintonia. De agora até às 7, tem o Só Modão, trazendo aí os modões apaixonados aqui no Paradão Sertanejo. Boa noite para os amigos que estão aí no curral, tirando leite, né? Em toda a região aí da Estrada de Ferro, em todas as regiões, onde a Rio Vermelho leva o sonzão cristalino. Boa noite para vocês aí, obrigado pelo carinho, pela audiência. Os amigos aí na ordenha, ê, moçada boa. Boa noite pro amigo Tom Japão, a esposa Rita Amélia e toda a família. Daqui a pouquinho eu vou tocar o modão com o meu Monte Amaraí, Escadarias da Prisão, pra nossa amiga Rita Amélia, que gosta muito. Abração também pra sua irmã Maristela e toda a turma aí na sintonia. 6:04. De agora até às 7, tem o Só Modão trazendo os modões apaixonados. E hoje a gente começa diferente com Lourenço e Lorival. Um ano de saudade, é moda boa. Quem gosta dessa canção aí é o meu amigo Nezinho, morador aí do bairro São Sebastião. Alô, Nezinho, boa noite.

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17: Olha só, Bondão, é só alegria. Agora 6:20 em Silvânia. Deixa eu mandar boa noite pro amigo Zezinho do Batista, aí no bairro São Sebastião, tá sempre nos ouvindo. Também o nosso amigo Neguinho Borracheiro, gente boa, né? Ele trabalha aí na construção civil. tá sempre nos ouvindo. Boa noite. Boa noite também para o amigo Anísio, aí no bairro São Sebastião. O amigo Marola, o grande Marola, aí no bairro das Pedrinhas. E toda a turma aí no bar do Marola, aí no bairro das Pedrinhas. Boa noite. Boa noite também para o amigo Silvio do Som. Ei, Silvio do Som, abração para você. Aí na chácara IP Roxo, né? Tá sempre nos ouvindo. É, no sábado eu fui passar uma mensagem, né, com o carro de som. Passei lá pelo Taperão do Chope, aí na região da Santa Rita do João de Deus. Lembrei muito, viu, da época que eu e o Silvio do Som fazia forró aí no Taperão do Chope, hein? Ô, moçada, abração aí pro João Delfino, né, o Tijuão, aí no bar Taperão Chope, aí na região da Santa Rita do João de Deus. Já fizemos muito forró aí, hein? Naquela época o pessoal dançava a noite inteira, era bom demais, né? 6h21, boa noite!

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0: Mariane, a seca pode prejudicar a reprodução do rebanho?
5: Luciano, pode sim. Quando a alimentação ela não está adequada, a vaca ela perde condição corporal. E isso afeta muito na reprodução. Pode haver dificuldade para emprenhar, para ter cio. Muitas das vezes pode ter um cio mais fraco e queda nos índices reprodutivos. Por isso, a nutrição ela é essencial nessa parte reprodutiva do rebanho.
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0: Olha, vamos nós, hora certa em Silvânia, agora 6:38. Boa noite pra você da sintonia do Paradão Sertanejo, do Sol Modão. Deixa eu mandar boa tarde para os amigos taxistas, né? Abração pro amigo Valdeci do João de Barro, o Valdeci taxista, né? Gente boa demais da conta. Abração também pro amigo Zezão. Alô, Zezão, boa noite pra você, pra esposa Cristina, né? É, o Zezão do táxi também, o amigo Ronaldo, taxista, quem mais? O Aldino, taxista, né? Todos os taxistas aí, o nosso abraço, o Fernando, taxista também, né? Muita gente boa aí na sintonia, a gente agradece de coração aí pelo carinho, pela audiência. E o cantor Thales tá lá no rancho, às margens do Rio Piracanjuba, na sintonia. Fala Thales.
1: Fala, meu irmão, DJ Jacaré Thales, da dupla Thales e Júnior, direto aqui do rancho Crutes, Piracanjuba, eu e a patroa Gisele, beleza? Tá começando a pegar umas peixes aqui, que a água ainda não deu, que a água não limpou ainda, né? Rapaz, que o pessoal vai parar de draga já, já parou desde ontem, né? Nós vamos levar a multa, beleza. Tamo aqui, manda um modão aí pra nós, tamo te ouvindo. Forte abraço.
0: Forte abraço pra você, meu grande amigo Thales, né, aí da dupla Thales e Júnior, tá aí no rancho Crutes, né, na sintonia, juntamente com a esposa Gisela. Ei, o peixinho frito é bom demais, né, Thales? É ainda mais aí na beira do rio Piracanjuba, né, com um suco de limão bem geladinho, peixinho frito é bom, hein? Esse é o Thales, aí é bom, né, pica-pau? Peixinho frito com guaraná é bom, né, tá? Ê, pica-pau, você acha bom, hein?
1: Rapaz, ô, oh, rapaz, tô aqui com o suco de limão geladinho, tá? Azul.
0: É, eu sei o suco de limão, viu, Thales? Segura aí.

Olha a hora, hein, Silvânia? Agora 6h42. Deixa eu mandar boa noite pra amiga Laura Felipe, aí no São Sebastião. Ela pediu a música com um trio federal. Essa eu não encontrei proposta, né? Mas vou tocar a proposta com a outra dupla aqui, viu? Bom demais da conta. Ela tá oferecendo pra Daiane. Para a Daiane, né? E também para a Aline Sanches e para o José Roberto e todos na sintonia. Valeu! Proposta!

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0: da noite na comunicação alegre do amigo Zé Roberto. Eu vou atender o último pedido aqui. Ela pediu aqui modão com Vieira e Verinha, Rio Preto. Fala, amiga. Boa noite. É a Maria Filomena, Fazenda Olho D'Água.
1: Se você tocar aí pra mim, eu quero com a Vieira e Verinha, Rio Preto. Toca aí pra mim, por favor. Eu tô aqui na cozinha e eu vou esperar pra mim ouvir ela, tá bom?
0: Tá bom, minha amiga. E por falar em Rio Preto, aqui na região tem o Rio Preto, né? Tem o Rio dos Bois, o Rio Preto, o Rio Piracanjuba e mais, né? Eita!
2: É o famoso suco da latinha azul. É pinguim nele.
0: Eita, Thales, eu vou te falar, é o famoso suco da latinha azul, eu sei o que é suco aí. Gente, valeu demais, um abraço, fiquem todos com Deus e até amanhã. Vou trazer o pedido musical aí da Maria Filomena e da Fazenda Olho D'Água. Vieira e Verinha, Rio Preto, na sequência tem Divino e Donizete e a Voz do Brasil. Um abraço e até amanhã, 5 da manhã. Tchau, tchau.

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2: Olá, boa noite.
1: Boa noite para você que nos acompanha em todo o país.
2: Quarta-feira, 2 de setembro de 2026.
1: Vamos aos destaques do dia.
2: Remédio para infarto e AVC no SUS.
1: Sancionada a lei que determina a oferta de trombolíticos nos serviços de urgência e emergência. Pablo Mundim.
3: Hoje, a aquisição dos trombolíticos é feita pelos gestores locais. E a partir da nova legislação, o Ministério da Saúde vai definir estratégias para aprimorar essa oferta e qualificar o atendimento.
2: Preparação para o El Niño.
1: Medidas de prevenção aos efeitos do fenômeno climático foram apresentadas a gestores estaduais e municipais de todo o país. Márcia Fernandes.
4: Para lidar com os efeitos do chamado Super El Niño, estão sendo adotadas medidas nas diferentes regiões do país.
2: Atenção na hora das compras para casa.
1: Anvisa proíbe produtos de limpeza sem registro sanitário por representarem riscos à saúde. Cleide Lopes.
5: Antes de colocar um produto no carrinho, vale fazer uma conferência rápida no rótulo. Se não há identificação clara do fabricante, lote ou instruções de uso, é melhor desconfiar.
2: Hoje na apresentação, eu, Luciana Vasconcelos e Luciano Seixas.
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2: Sancionada a lei que prevê a oferta de trombolíticos para tratamento de infarto e AVC na rede de urgência e emergência do SUS.
1: Esses medicamentos podem ser usados para dissolver coágulos de sangue, os trombos, que entopem as artérias ou veias.
3: As doenças cardiovasculares são a principal causa de morte no Brasil. São cerca de 400 mil mortes por ano, mais de 1.100 por dia. Em casos de infarto e de alguns tipos de AVC, o tempo é decisivo para salvar vidas e reduzir sequelas. Com a nova lei, medicamentos trombolíticos serão ampliados na rede de urgência e emergência do SUS, incluindo as unidades de pronto atendimento, as UPAs. Segundo a médica e professora de emergências do Hospital de Clínicas da USP, Ludmila Abraão Ajá, a medida será fundamental para salvar vidas.
6: Quando nós levamos o trombolítico, que é essa medicação tão poderosa, para a população que precisa, nós estamos salvando vidas e estamos devolvendo os pais e as mães de famílias para suas casas, com uma menor ocorrência de incapacidade, de sequelas e de problemas que vão tornar toda essa família inviável para uma vida social.
3: O tratamento pode ser indicado em casos de infarto e AVC isquêmico, sempre depois da avaliação de equipe de saúde e de acordo com os protocolos médicos. No caso do infarto, o medicamento pode ser utilizado principalmente quando um procedimento mais complexo, como a angioplastia, não está disponível no tempo recomendado. A nova lei prevê medidas para melhorar a disponibilidade dos medicamentos na rede pública. O ministro da Saúde, Alexandre Padilha, destaca que hoje a aquisição dos trombolíticos é feita pelos gestores locais e que, a partir da nova legislação, o Ministério da Saúde vai definir estratégias para aprimorar essa oferta e qualificar o atendimento.
7: Vamos levar para a pactuação com os estados e municípios e a lei passa a dar uma obrigação muito maior, capacidade maior de todo cidadão, da gente enquanto ministério, do gestor estadual, municipal, cobrar a implementação do que está acontecendo. E com isso a ideia é reduzir o tempo de tratamento e, ao reduzir o tempo de tratamento, a gente garantir salvar vidas em relação a isso.
3: A lei entra em vigor 180 dias após a publicação e a implementação será acompanhada por um comitê criado pelo Ministério da Saúde. Em 2025, o SUS contabilizou 292 mil atendimentos por AVC, sendo 218 mil por AVC isquêmico. Reportagem Pablo Mundim.
2: A campanha nacional de multivacinação chegou ao fim nesta terça-feira, com mais de 8 milhões de doses aplicadas em todo o país.
1: Mas fique atento, se você tem criança ou adolescente com menos de 15 anos em casa, vale dar uma olhada na caderneta e conferir se falta alguma vacina.
2: Isso porque mesmo com o fim da campanha, a vacinação continua normalmente pelo SUS.
1: É só procurar um posto de saúde e levar a caderneta para atualizar o documento.
2: Reforçando a rotina de vacinação, mesmo que seja com uma frequência menor, deve ser mantida na adolescência.
1: Inclusive, a vacina contra o HPV. E jovens e adolescentes de 15 a 19 anos que não foram imunizados na idade correta têm até 31 de dezembro para receber a dose pelo SUS.
8: A servidora pública Aline Figueiredo sempre levou a sério todas as vacinas que protegem o filho João Vitor, de 11 anos, contra doenças que podem ser evitadas. Com a caderneta completa, o João Vitor já tomou até mesmo a vacina contra o HPV. Para ela, os cuidados com a saúde vão além da porta de casa.
9: Além de desenvolver a doença, de transmitir, né? Essa, para mim, foi a grande preocupação. Se tem uma doença que está tendo controle por vacinação, por que não proporcionar isso ao meu filho? Se eu já tomei também, eu sou imunizada. Nossa, eu saí uma vacina, eu tô lá, só acho que sou a primeira da fila para tomar.
8: Os adolescentes têm um esquema vacinal importante a ser seguido para construir uma vida adulta saudável. A pediatra Natália Bastos alerta que a caderneta de vacinação continua merecendo a atenção dos pais de adolescentes.
10: As pessoas esquecem muito da vacinação dos adolescentes e acaba que eles ficam sem proteção. Muitas vezes a questão do levar de ano em ano já passa, os pais passam a levar os filhos na emergência e aí acaba que o médico da emergência não olha o cartão de vacina. E aí, como tem no SUS o programa de mandar mensagem para os pais, isso ajuda muito a lembrar eles que eles têm essa vacina esquecida.
8: Além da vacina contra o HPV, os adolescentes devem ser imunizados contra outras doenças. Como lembra a diretora substituta do Departamento do Programa Nacional de Imunizações do Ministério da Saúde, Ana Catarina de Melo Araújo.
11: E aí atualizar para as vacinas da faixa etária do adolescente, que seria HPV, dengue, meningite, a CWY. E a caderneta de vacinação em mãos, procurar a unidade básica de saúde mais próxima da residência, verificar essa caderneta de vacinação junto a um profissional de saúde da unidade básica para verificar a situação vacinal.
8: A campanha de vacinação contra o HPV para jovens de 15 a 19 anos foi prorrogada até 31 de dezembro. Com isso, quem ainda não foi vacinado contra o vírus na idade recomendada, entre 9 e 14 anos, deve procurar uma unidade de saúde para receber gratuitamente uma dose do imunizante. Reportagem Graziele Bezerra.
2: Representantes do governo federal, de governos estaduais e prefeituras estiveram reunidos na última semana para discutir ações de prevenção e resposta aos impactos do El Niño.
1: A previsão é de que esse fenômeno climático, que deve se acentuar a partir deste mês, provoque chuvas mais intensas no sul e ondas de calor e secas mais rigorosas nas demais regiões.
2: Foram feitas rodadas de reunião com gestores de todas as regiões. Hoje foi a última com representantes do Sudeste.
4: Para lidar com os efeitos do chamado Super El Niño, que deve atingir o país com mais intensidade entre este mês de setembro e novembro, estão sendo adotadas medidas nas diferentes regiões do país. No Sudeste, a previsão é de ondas de calor e atraso nas chuvas. No campo, os maiores impactos serão sentidos na produção de cana-de-açúcar e de frutas cítricas, além das pastagens. A preocupação também com o abastecimento de água, sobretudo na região metropolitana de São Paulo, de acordo com a ministra da Casa Civil, Miriam Belchior.
12: Estamos fazendo esse monitoramento junto, evidentemente, com os órgãos estaduais do Rio de Minas e de São Paulo, para garantir aí o abastecimento nas regiões metropolitanas de São Paulo, Rio e Campinas, né? É muito importante que os governos estaduais façam a gestão dos seus reservatórios para que, em caso de cenário de escassez, se estabeleça uma priorização de usos da água disponível.
4: No norte e nordeste, a previsão é que o fenômeno climático cause calor e seca prolongada nas regiões. Nesse momento, é importante que as pessoas não iniciem queimadas, ainda que controladas. É o que explicou o ministro do Meio Ambiente e Mudança do Clima, João Paulo Capobianco.
13: Evitar incêndios depende necessariamente de uma ação preventiva por parte da sociedade. Ou seja, nós não podemos, a partir de agora, utilizar o fogo para aquelas questões que culturalmente ainda se usam no Brasil. Pôr fogo para limpar um terreno qualquer, ali renovar uma pastagem, colocar fogo no lixo, fazer fogueiras de lazer, inclusive.
4: Para o centro-oeste, a previsão é de atraso nas chuvas e temperaturas acima da média. Por isso, está sendo monitorada a possibilidade de escassez hídrica, principalmente no norte de Mato Grosso e de Goiás. E na região sul, a preocupação é com o excesso de chuvas e tempestades. Para fazer frente a esse cenário, estão previstas ações de prevenção a desastres, segurança hídrica, geração e transmissão de energia elétrica. Reportagem, Márcia Fernandes.
2: O Sistema Único de Saúde reforça a preparação em todo o país para antecipar os riscos e proteger a população dos impactos do El Niño.
1: Com o apoio do Ministério da Saúde, gestores estaduais trabalham na elaboração de planos de enfrentamento adaptados às diferentes realidades e vulnerabilidades dos territórios.
2: E o Ministério faz um alerta para o cuidado com o aumento de transmissão de arboviroses, como dengue e chikungunya.
1: Sobre o assunto, eu e Mariana Jungmann conversamos com Marília Santini de Oliveira, secretária área adjunta de Vigilância em Saúde e Ambiente. Vamos ouvir.
14: Secretária Marília Santini, seja muito bem-vinda à Voz do Brasil. O Ministério da Saúde encaminhou, né, um alerta aos estados e municípios sobre a possibilidade de aumento na transmissão de arboviroses, como dengue, chikungunya, em razão aí do fenômeno El Niño. Quais são as previsões e as recomendações que estão contidas nesse alerta?
15: Boa tarde, obrigada aí pelo espaço para a gente discutir esse assunto tão importante. Então, como acho que a maioria das pessoas já sabe, mas acho também que não custa a gente reforçar, que o El Niño é um fenômeno climático natural. O que está acontecendo atualmente, né, nos últimos 10, 15 anos? Ele está sendo mais frequente e mais intenso. Então, acontece um aquecimento das águas superficiais do Oceano Pacífico. Isso interfere no clima do mundo inteiro. No Brasil, que é um país bem grande, né, ele acentua tudo o que aconteceria. Então, na estação quente, fica muito mais quente. Na estação chuvosa, tem muito mais chuva, causando enchentes, deslizamentos. E no local que tem seca, fica muito mais seco, causando dificuldade de acesso, prejuízo na produção de alimentos. Uma consequência que às vezes a gente não vê tanto, porque é tudo pequenininho, né, o mosquito, o vírus, é que vetores, principalmente mosquitos, têm o seu ciclo de vida alterado pelo calor. Por exemplo, o Aedes aegypti, que é um mosquito que transmite a dengue, a zika, a chikungunya, ele nasce mais rápido do ovo para virar adulto, que é o que pica e transmite, é um ciclo mais rápido, então você acaba tendo mais mosquitos. E também, tanto na seca quanto na enchente, a gente tem mais criadouros desses mosquitos. Porque na seca você acaba guardando água, às vezes de forma inadequada pela falta de água, né? Então vai ter balde, outros recipientes com água. E na enchente, quando a chuva passa, ficam aquelas poças de água que também são criadouros desse mosquito. Então é clássico que em anos de El Niño a gente tenha aumento do número de casos de dengue. Isso que está na recomendação, mandando um alerta para todos os estados e municípios, dizendo que existe a possibilidade de ter esse El Niño mais forte esse ano, e existe, com isso acontecendo, existe a possibilidade de ter mais casos de dengue. Então, é um alerta que recomenda as mesmas medidas para dengue, que a gente recomenda sempre, só que com mais atenção e com mais frequência.
1: Essas medidas recomendadas, né, sobre a dengue, falam da colaboração da população, que é fundamental nesse caso, né? O Ministério também está empenhado nessa mobilização da população?
15: Sim. É fundamental, como você disse, porque tem esses criadouros do mosquito podem ser muito pequenos e muito perto da casa das pessoas e mesmo dentro delas, né? Então, aquelas coisas que todo mundo já sabe, que a gente faz campanha todo ano, não deixe pratinho de vaso cheio de água. É a mesma, né? Seria o mesmo criador, né? Olha o seu quintal, veja se não há pneus, baldes, outras coisas que acumulam água. ali atrás das geladeiras, os depósitos. Então, são as mesmas recomendações que não acontecem sem o envolvimento da população.
14: Agora, o Ministério da Saúde, ele está fazendo aí alguma preparação também, secretária do SUS, para aumento de casos aí de dengue, chikungunya, outras doenças também que possam ser transmitidas pelo Aedes aegypti?
15: Sim, a gente está fazendo também outras medidas para controle desse vetor, né? Que não dependem da população, dependem dos gestores. Então tem a parte da população, tem a parte do prefeito, do governador, aqui do governo federal. Então, por exemplo, aqueles larvicidas ou adulticidas que matam os mosquitos adultos ou em evolução, a gente comprou e tem disponível uma quantidade maior. Testes para fazer exames laboratoriais de dengue e chikungunya, a gente também regularizou nossos estoques num nível maior. Nessa parte que você pergunta especificamente, né, para o atendimento, para o diagnóstico, a gente tem vários documentos que dizem como fazer isso, que serve para a equipe de saúde, serve para a população, para procurar o médico. A gente está divulgando bem mais esses documentos, fazendo vários webinários com diferentes trabalhadores da saúde, e não só dos trabalhadores do SUS, mas também da saúde suplementar, porque esses pacientes podem procurar qualquer serviço, né, quem tem plano de saúde ou quem vai particular mesmo. Então, tem todo um trabalho voltado principalmente para educação dos profissionais de saúde e para ter a oferta dos insumos que esses profissionais vão precisar. Sais de hidratação oral, teste diagnóstico.
1: Muito bem, nós conversamos com Marília Santini, secretária adjunta da Secretaria de Vigilância em Saúde e Ambiente no Ministério da Saúde. Muito obrigado, secretária, por sua entrevista aqui à Voz do Brasil.
15: Eu que agradeço.
2: A Anvisa, a Agência Nacional de Vigilância Sanitária, suspendeu a fabricação de produtos de limpeza na unidade da Unilever, em Vinhedo, no interior de São Paulo.
1: A ação é preventiva e foi adotada após inspeção que identificou falhas de controle e monitoramento da água utilizada no processo.
2: A avaliação das evidências disponíveis até o momento não indicou contaminação sobre os lotes produzidos na fábrica.
1: Por esse motivo, não foi determinada a suspensão da comercialização, da distribuição ou do uso dos produtos já fabricados e disponíveis no mercado, nem o seu recolhimento.
2: A vistoria faz parte de outras ações integradas de fiscalização sanitária de empresas fabricantes de saneantes, uma categoria que inclui produtos destinados à limpeza, desinfecção e conservação de ambientes.
1: A Anvisa determinou ainda que 12 produtos sem registro não podem ser fabricados nem vendidos no Brasil.
2: Entre eles estão alvejantes, tiramanchas e soluções à base de percarbonato de sódio.
1: De acordo com a agência, esses produtos representam riscos à saúde e à segurança da população.
2: Saiba como evitar a escolha de itens assim na prateleira do supermercado.
16: Na hora de fazer compras, preço e marca costumam pesar na escolha, mas será que o consumidor também olha o rótulo? A servidora pública Cláudia Siqueira nem sempre faz isso.
17: Olha, eu vou confessar que eu não costumo olhar.
16: Já a aposentada Renata Mello é um pouquinho mais cuidadosa.
17: Eu costumo olhar muito as coisas de produto comestíveis, mas em produto de limpeza foram coisas assim que muito pouco tempo que eu comecei a ficar mais atenta.
16: Entre os 12 itens proibidos pela Anvisa, vendidos sem registro sanitário, estão alvejantes, tiramanchas e soluções à base de percarbonato de sódio. Antes de colocar o produto no carrinho, vale fazer uma conferência rápida no rótulo. A dica é da gerente de fiscalização e inspeção da Anvisa, Márcia Gonçalves.
18: O consumidor pode olhar ali quem fabrica o produto, onde ele é fabricado, a composição e a concentração, as instruções de uso correto desse produto, de manuseio, as condições de descarte, advertências, o que que acontece, né, num caso de uma intoxicação.
16: Um dos problemas da comercialização de produtos químicos sem autorização e sem a devida responsabilidade técnica é que não há nenhum tipo de garantia de segurança em seu uso, como explica Rodrigo Moura, coordenador da Comissão Nacional de Fiscalização do Conselho Federal de Química.
19: Quando você tem um produto clandestino, você não tem exatamente a certeza da matéria-prima utilizada nesse produto. Você não tem certeza com relação aos processos químicos que foram utilizados na concepção do produto. Você não tem informações técnicas relativas à utilização do produto. Um produto clandestino, ele é um risco para a sociedade.
16: Quem já tem em casa um dos produtos proibidos pela Anvisa deve manter a embalagem fechada, no recipiente original e longe de crianças e animais, e procurar a vigilância sanitária local para saber como proceder. Reportagem Cleide Lopes.
1: A lista dos produtos de origem desconhecida pode ser consultada no portal oficial da Anvisa, no endereço www.gov.br/anvisa.
2: E, Luciano, agora a gente vai falar de bulas de remédios. Decifrar aqueles termos técnicos nas bulas tradicionais pode ser uma missão difícil para muita gente.
1: Para resolver esse problema e garantir acesso à informação com segurança, a Anvisa disponibiliza online, de forma gratuita, o bulário eletrônico.
2: A plataforma oferece uma linguagem mais clara para o cidadão.
20: Letras pequenas, termos técnicos, palavras difíceis. Esses são alguns dos problemas encontrados nas bulas dos medicamentos que desestimulam a população a consultar o documento. A aposentada Cleide Felipe da Silva já recorreu à internet para buscar informações. Ela conta que até se arriscou quando entendeu melhor os efeitos colaterais e suspendeu o tratamento.
21: A médica passou um remédio para eu usar por conta de colesterol alterado e eu já tenho um problema nos rins, né? O remédio que ela me passou, me receitou, alterava mais ainda o problema nos rins. Fui lá na internet, pesquisei e vi que tinha um efeito colateral enorme com quem já tinha problema dos rins. Então, eu parei por conta própria.
20: E não é só a Cleide que enfrentou os perigos de interromper um tratamento por conta própria pelas dificuldades de ler a bula. O Imar Pereira Nunes também já buscou informações sobre sintomas, tratamentos e medicamentos na internet. Mas o professor não confiou no que leu.
22: Talvez hoje seja um pouco mais fácil, mas sempre tem aquela coisa mais técnica que dificulta, né, um pouquinho o entendimento. Eu já olhei na internet e achei que ia morrer. Chegou no médico, ele desmentiu tudo.
20: Para garantir aos pacientes acesso à informação com segurança, a Agência Nacional de Vigilância Sanitária mantém uma base de dados pública e oficial, onde todas as versões aprovadas pela Anvisa estão disponíveis. Segundo Daniela Marreco Cerqueira, diretora da 2ª Diretoria da Anvisa, a ferramenta chamada de bulário eletrônico permite simplificar a leitura das bulas de maneira gratuita.
23: Ao acessar o bulário eletrônico, você consegue buscar a bula pelo nome comercial do medicamento, pelo nome da substância ativa, e ele também vai ter acesso a dois tipos diferentes de texto de bula. A gente tem o que a gente chama de bula do paciente e o que a gente chama de bula do profissional de saúde.
20: A diretora Daniela Marreco Cerqueira reforça ainda que no Brasil, medicamentos de referência, genéricos e similares utilizam bulas padronizadas com informações sobre segurança e uso. Quando há necessidade, as alterações passam por análise técnica.
23: A Anvisa vem aprimorando as bulas dos medicamentos exatamente para conseguir maior clareza nas informações, maior legibilidade, conseguir um melhor entendimento.
20: O bulário eletrônico pode ser acessado oficialmente através do portal da Anvisa no endereço consultas.anvisa.gov.br. Reportagem Gabriela Noronha.
1: Estados, municípios e o Distrito Federal já podem aderir à Política Nacional dos Direitos das Pessoas LGBTQIA+.
2: A participação é voluntária e também alcança organizações da sociedade civil, instituições de ensino e pesquisa, centros de referência e empresas.
1: O processo de adesão é digital. Feita a adesão, é realizado um plano de ação, como detalha a Secretária Nacional dos Direitos das Pessoas LGBTQIA+, Simi Larra.
24: Esse plano de ação, ele visa identificar qual é o interesse, se você não tem um conselho e quer fazer um conselho, se quer implementar algum equipamento público, se quer elaborar políticas públicas, ela constrói esse plano de ação em conjunto e aí soma esforços para a execução dessa política no território.
2: O processo pode ser solicitado pelo e-mail politica.lgbtqia@mdh.gov.br. Vou repetir, hein? politica.lgbtqia@mdh.gov.br.
1: E essas Essas foram as notícias do governo federal.
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2: Fique agora com o Minuto do TCU e em seguida com as notícias do Poder Judiciário e do Congresso Nacional. Uma boa noite.
1: Boa noite para você e até amanhã.
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1: 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Você vai ouvir agora notícias do Poder Judiciário.
0: Presidente do STF abre evento internacional sobre independência judicial nas democracias contemporâneas.
3: TSE define critérios para caracterizar deepfake nas eleições 2026.
0: STJ identifica comando oculto em recurso para enganar sistema de inteligência artificial e determina comunicação à OAB e ao MPF.
3: Boa noite, eu sou Sérgio Duarte.
0: E eu sou Walter Lima.
3: O presidente do Supremo Tribunal Federal, ministro Edson Fachin, abriu nesta quarta-feira a 17ª Jornada Ítalo-Hispano-Brasileira de Direito Público, que tem como tema Resistência Democrática e Justiça Constitucional.
0: Na abertura do evento, Fachin aproveitou para fazer uma manifestação.
3: O ministro disse que é dever de todos preservar a integridade do STF e destacou a responsabilidade do cargo.
5: A elevada autoridade do cargo não confere privilégios, mas impõe deveres, limites e responsabilidades que devem ser observados com absoluto respeito à Constituição, às leis e ao Supremo Tribunal Federal. Nos próximos dias, concluída a análise necessária dos fatos e os procedimentos institucionais pertinentes, esta presidência anunciará, no tempo devido e sem precipitação, as medidas cabíveis e necessárias.
0: O encontro realizado no Supremo reúne até amanhã especialistas do Brasil, da Itália e da Espanha para discutir desafios das cortes constitucionais.
3: Tribunal Superior Eleitoral define critérios para caracterizar deepfake nas eleições 2026.
0: A corte também definiu que a proibição do uso de deepfake nas eleições é para conteúdo caracterizado como propaganda eleitoral. Fábio Ruas.
6: O TSE estabeleceu que deepfake é o conteúdo produzido ou manipulado por inteligência artificial que apresente grau de realismo e crie, reproduza ou altere a imagem, a voz ou a manifestação de uma pessoa viva, falecida ou até fictícia. A tese foi fixada durante julgamento em que o TSE rejeitou o pedido de multa contra o candidato Flávio Bolsonaro pelo uso de um vídeo que recriou com a inteligência artificial a imagem e a voz do ex-presidente Jair Bolsonaro. No mesmo julgamento, o TSE ainda decidiu que o ato de transmitir convenção partidária pela internet não configura propaganda eleitoral antecipada, o que depende do conteúdo, da linguagem, dos destinatários e do contexto.
3: STJ identifica comando oculto em recurso com o objetivo de enganar o sistema de inteligência artificial do tribunal e beneficiar a parte recorrente.
0: Com isso, determinou a comunicação à OAB, ao MPF e para a tomada de providências. Fátima Uchoa.
2: Para o STJ, a prática conhecida como prompt injection pode representar ato atentatório à dignidade da justiça e se caracterizar como crime de fraude processual. Os advogados do caso recorreram ao STJ contra a decisão do Tribunal de Justiça da Paraíba, que considerou a absolvição de uma pessoa acusada de homicídio totalmente contrária às provas do processo. Ao classificar como gravíssimo o uso do comando oculto pelos advogados, o relator do recurso especial, ministro Og Fernandes, afirmou que ministros e equipes analisam processos de forma minuciosa e que as ferramentas de IA não são usadas para produzir automaticamente decisões que são apenas assinadas pelos magistrados.
3: Começa o segundo seminário de precedentes na Justiça do Trabalho.
0: Por dois dias, ministros, magistrados, pesquisadores do direito discutem a uniformização da jurisprudência trabalhista no país. Rafael Silva.
7: O encontro discute a formação e a aplicação de precedentes e de mecanismos para agilizar a análise de processos e a segurança jurídica ao uniformizar a interpretação do direito. Outro ponto é garantir a segurança no uso de ferramentas de inteligência artificial nesse processo.
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3: Uma boa noite.
0: E até amanhã.
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10: Eu sou Paula Groba.
11: Eu sou Humberto Pinheiro.
10: E estes são os destaques de hoje do Jornal do Senado, que começa agora.
11: Avança a proposta sobre o fim da escala 6x1. Texto segue para o plenário.
10: MP do fim da taxa das blusinhas é aprovada em comissão mista e Câmara analisa texto.
11: Comissão de Constituição e Justiça aprova texto base da PEC da Segurança Pública.
10: Boa noite.
11: Boa noite.
10: O fim da escala 6x1 avançou no Senado. A Comissão de Constituição e Justiça aprovou a proposta que reduz a jornada para 40 horas semanais e garante 2 dias de descanso por semana.
11: Na prática, a PEC prevê a adoção da chamada escala 5x2, 5 dias de trabalho e 2 de folga. Agora, o texto será analisado pelo plenário. Repórter Rodrigo Rezende.
25: A proposta de emenda à Constituição 211 de 2019 limita a jornada de trabalho dos trabalhadores seletistas em 40 horas semanais. A PEC cria ainda a escala 5x2, com a obrigação de 2 folgas semanais ao empregado. Todas essas mudanças não podem acarretar diminuição do salário. O relator da proposta, senador Omar Aziz, do PSD do Amazonas, afirma que as mudanças vão dar qualidade à vida dos trabalhadores, principalmente das mulheres.
26: Nós temos dessas 37 milhões, mais ou menos, de trabalhadores nessa situação, mais 57% são mulheres. Essas mulheres muitas vezes têm uma dupla jornada de trabalho.
25: Já o senador Rogério Marinho, do PL do Rio Grande do Norte, lamentou que a PEC obrigue uma forma de contrato entre patrões e empregados diferente do modelo dado pela reforma trabalhista em 2017.
27: Ele coloca uma questão uniforme de cima para baixo. Quando se fala aqui do acordo individual como se fosse um retrocesso, o acordo individual existe desde sempre, desde 1943.
25: A PEC estipula um período de transição para a nova jornada. Depois da publicação, as empresas terão até 2 meses para adaptar a jornada para 42 horas semanais. A partir daí, as empresas terão mais 1 ano para colocar a jornada em 40 horas.
10: Senadores também aprovaram na noite desta terça-feira um projeto que cria incentivos tributários para empresas que instalarem, ampliarem ou modernizarem centros de processamento de dados no país, os chamados data centers.
11: A proposta prevê a suspensão de tributos como PIS, PASEP, COFINS, Imposto de Importação e IPI para essas instalações. O texto prevê uma série de contrapartidas por parte das empresas, visando a redução do impacto ambiental. Repórter Alexandre Campos.
28: As empresas habilitadas deverão manter um percentual mínimo de seus serviços no mercado interno, usar fontes de energia renováveis ou de baixa emissão e garantir eficiência hídrica no resfriamento da infraestrutura. Ainda deverão investir em projetos projetos de pesquisa e inovação industrial e tecnológica ligados à economia digital, o correspondente a 2% do valor dos produtos adquiridos no mercado interno ou no exterior, com benefício do regime especial, sendo que 40% dos recursos devem ser aplicados nas regiões Norte, Nordeste e Centro-Oeste. Relator do projeto, o senador Cid Gomes, do PSB do Ceará, destacou a importância dos data centers no dia a dia das pessoas.
4: Com o advento da inteligência artificial, é de que cada vez mais estruturas de bancos de dados sejam necessárias à implantação para que as informações possam estar rápida e prontamente disponíveis para o uso e consumo da população.
28: O projeto que segue para a sanção presidencial ainda prevê que as multas previstas no chamado Estatuto Digital da Criança e do Adolescente sejam direcionadas por 5 anos para o Fundo Nacional para a Criança e o Adolescente.
10: O Senado também aprovou um projeto que cria a Política Nacional de Minerais Críticos e Estratégicos. A proposta estabelece diretrizes para incentivar a pesquisa, a extração, o beneficiamento e a transformação desses minerais no Brasil.
12: A proposta também cria um Conselho Nacional para a Industrialização do Setor. Os minerais são importantes para áreas como tecnologia, transição energética e segurança nacional. A proposta segue para a sanção presidencial.
10: E seguiu para a promulgação a indicação do senador Rodrigo Pacheco, do PSB de Minas Gerais, para o cargo de ministro do Tribunal de Contas da União. O TCU é integrado por 9 ministros, indicados pelo presidente da República, pelo Senado e pela Câmara. O cargo é vitalício. Pacheco vai ocupar a vaga deixada por Bruno Dantas, que renunciou ao cargo na segunda-feira.
12: A medida provisória que acaba com a taxa de 20% sobre compras internacionais de até 50 dólares foi aprovada pela Comissão Mista de Deputados e Senadores.
10: Agora, a MP, também conhecida como Taxa das Blusinhas, segue para a votação nos plenários da Câmara e do Senado. A expectativa é que isso aconteça ainda nesta quarta-feira. Repórter Maurício De Sante.
13: O principal ponto de impasse para aprovar a medida provisória que acaba com a chamada taxa das blusinhas era definir quando seriam avaliados os impactos da medida. O texto põe fim à cobrança de 20% sobre as compras internacionais de até 50 dólares, hoje cerca de R$250. Pelo acordo, a primeira avaliação será feita 3 meses depois que a medida entrar em vigor. Depois, o Ministério da Fazenda fará novas análises a cada 6 meses. O Congresso também vai avaliar os impactos uma vez por ano. A relatora, senadora Leila Barros, do PDT do Distrito Federal, destacou que o governo federal poderá fazer ajustes dependendo do resultado dessas avaliações de impacto.
14: A gente atendeu em parte a maior preocupação do setor, que é a avaliação, dando essa autonomia ao Ministério da Fazenda, a avaliação de 6 em 6 meses e também passar pelo Executivo a avaliação do Congresso Nacional anualmente.
13: Mas o senador Alci Lucas, do PL do Distrito Federal, acredita que o prazo de avaliação de impacto a cada 6 meses é muito extenso.
15: O que nós queremos é isonomia para o produtor aqui local. Até 6 meses já quebraram as empresas todas. Se o governo fizer essa avaliação que está aqui hoje, ele já vai perceber que é inadmissível o que está acontecendo.
13: O setor produtivo pediu ainda igualdade nas regras tributárias e regulatórias. O acordo prevê critérios para avaliar os efeitos da medida e análises sobre propriedade intelectual e qualidade dos produtos. Ficaram de fora a exigência de uso dos correios para o envio dos itens comprados e a implementação de um cashback para os consumidores. Esses pontos devem ser tratados em uma futura etapa de regulamentação da reforma tributária.
12: E o Senado aprovou o projeto que permite a brasileiros que trabalham em países de língua portuguesa somar períodos de contribuição para se aposentar. O texto agora segue para promulgação.
10: No Brasil, o acordo vale para aposentadorias por idade e invalidez e pensão por morte. Repórter Patrícia Oliveira.
17: O acordo foi assinado por Brasil, Portugal, Cabo Verde, Moçambique e São Tomé e Príncipe. A ideia é evitar que o trabalhador perca contribuições por não ter cumprido o tempo mínimo exigido em apenas um dos países. No Brasil, o acordo vale para aposentadorias por idade, invalidez e pensão por morte. Para o relator da proposta, senador Carlos Viana, do PSD de Minas Gerais, representa um avanço na proteção previdenciária dos trabalhadores brasileiros.
18: Um ponto muito importante na experiência e na vida de brasileiros que optaram por morar no exterior e trabalhar no exterior, já tendo contribuído no Brasil ou estão contribuindo lá fora.
17: O benefício deverá ser concedido de forma proporcional ao período trabalhado em cada país.
11: A Comissão de Constituição e Justiça aprovou o texto base da proposta que insere na Constituição o Sistema Único de Segurança Pública, também conhecida como a PEC da Segurança Pública.
10: O texto amplia as competências federais no combate ao crime organizado, permite a criação de polícias municipais e redefine o papel das forças policiais. Destaques à proposta continuam sob análise da comissão. Depois, o texto seguirá para o plenário. Os detalhes com o repórter Bruno Lourenço.
1: A proposta estrutura o Sistema Único de Segurança Pública e confere à União a competência para estabelecer diretrizes gerais para o setor. O texto permite o policiamento ostensivo de ferrovias e hidrovias federais pela Polícia Rodoviária Federal. Prevê um regime especial mais rigoroso para punir chefes de organizações criminosas e admite a criação de polícias municipais de natureza civil. O relator, senador Rogério Carvalho, do PT de Sergipe, retirou mudanças dos deputados sobre o financiamento da segurança pública com recursos das empresas de apostas, depois de deduzidas as despesas de custeio.
5: Não é conveniente dar garantia constitucional às despesas de custeios das BETs, principalmente quando a metodologia de cálculo pretendida prejudica a destinação de recursos para áreas sociais como educação, segurança pública e esporte.
1: A PEC assegura para o novo modelo de segurança pública receitas vinculadas ao Fundo Nacional de Segurança Pública e ao Fundo Penitenciário Nacional, vedados os contingenciamentos, ou seja, os bloqueios orçamentários.
11: Com edição de Paula Groba e trabalhos técnicos de Eliseu Caires, o Jornal do Senado fica por aqui. Acompanhe agora as notícias da Câmara dos Deputados. Boa noite.
10: Boa noite e até amanhã.
8: Jornal Câmara dos Deputados. Plenário define multa para serviços mal avaliados de hospitais privados.
16: Câmara inclui testes vocacionais nos exames de avaliação da educação.
8: Deputados escolhem senador Rodrigo Pacheco como ministro do TCU.
16: Boa noite. Câmara aprova indicação do senador Rodrigo Pacheco para o TCU. Os detalhes com Ana Raquel Macedo.
19: O plenário da Câmara confirmou, com 404 votos favoráveis e 61 contrários, a indicação do senador Rodrigo Pacheco, do PSB de Minas Gerais, para uma vaga de ministro do Tribunal de Contas da União, no lugar do ex-ministro Bruno Dantas. A indicação já tinha sido aprovada pelo Senado. Rodrigo Pacheco tem 49 anos e foi deputado federal entre 2015 e 2018. Na Câmara, foi presidente da Comissão de Constituição e Justiça. Em 2018, foi eleito senador e presidiu o Senado duas vezes, entre 2021 e 2024. A indicação ao TCU foi apresentada pelo presidente do Senado, Davi Alcolumbre, e outros 19 senadores. Pacheco vai assumir uma das vagas indicadas pelo Congresso Nacional no TCU. O tribunal tem 9 ministros, sendo que o Senado, a Câmara dos Deputados e o presidente da República podem indicar 3 ministros cada, o que está previsto na Constituição. A proposta de indicação recebeu parecer favorável do relator, deputado Aécio Neves, do PSDB de Minas Gerais.
20: Com uma honra enorme como conterrâneo do senador Rodrigo Pacheco, mas como admirador da sua história, do seu trabalho, mas sobretudo como homem público, que sabe da sua importância e o quanto ele poderá ajudar o país em momentos de incertezas, como fez no passado muito recente.
19: A maioria dos líderes partidários na Câmara recomendou a aprovação da indicação de Pacheco. Falando pelo governo, o deputado Rogério Correia, do PT de Minas Gerais, destacou a qualidade técnica e política do senador para ocupar uma vaga no TCU.
21: Rodrigo Pacheco foi fundamental para a garantia do processo democrático no Brasil quando presidiu o Senado. Nós realmente corremos um sério risco de um golpe de Estado no Brasil, de um golpe que pudesse quebrar a democracia brasileira. Tanto ele, mas também o presidente Arthur Lira aqui na Câmara foram fundamentais, tanto para reconhecer o resultado das eleições, mas também para afirmar uma posição contrária a qualquer tipo de golpe.
19: O presidente da Câmara, Hugo Mota, foi na mesma linha.
22: Não temos dúvida do seu preparo técnico e político para representar o Senado Federal
0: naquela Corte de Contas, fazendo votos, que ele possa, assim como em sua passagem pelo Congresso Nacional, ter o mesmo compromisso com a sociedade brasileira, com o Congresso Nacional.
19: O Tribunal de Contas da União é o órgão encarregado de fazer o controle externo dos gastos públicos. Ele auxilia o Congresso a fiscalizar o orçamento, analisa a regularidade das contas públicas e tem o poder de multar gestores, mandar devolver dinheiro e declarar inelegíveis os responsáveis por irregularidades. Da Rádio Câmara de Brasília, com informações de Antônio Vital, Ana Raquel Macedo.
2: Justiça. Chico Alencar, do pessoal do Rio de Janeiro, defende o fim do sigilo das investigações sobre o Banco Master. O deputado considera que a divulgação das informações é necessária para esclarecer possíveis relações do banco com integrantes do Judiciário, do Congresso Nacional e do Poder Executivo.
3: Chico Alencar elogia a atuação da Polícia Federal na apuração do caso. Na opinião do parlamentar, o acesso integral às informações pode evitar vazamentos parciais e permitir a identificação de eventuais responsabilidades.
2: Merlon Solano, do PT do Piauí, defende uma investigação ampla sobre as denúncias envolvendo o Banco Master. Ele pede que sejam esclarecidos os fatos relacionados às instituições financeiras e aos recursos públicos mencionados no caso.
3: Merlon Solano diz que é preciso garantir transparência nas apurações, com a responsabilização dos envolvidos, independentemente do cargo que ocupem. Segundo ele, a investigação é importante para preservar a credibilidade do sistema financeiro e das instituições brasileiras.
2: Rodrigo Dazaeli, do PL de Mato Grosso, defende o impeachment do ministro do STF, Alexandre de Moraes, após novos relatórios da Polícia Federal. Para o deputado, os indícios de irregularidades e conflitos de interesse exigem o afastamento imediato do magistrado.
3: Rodrigo Dazaeli também acusa o governo federal de tentar abafar as denúncias para proteger membros do STF. O parlamentar considera que a abertura do processo de impeachment é fundamental para dar uma resposta de transparência à sociedade.
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2: Previdência. A Câmara aprovou um projeto que dobra o período de atividades civis que PMs e bombeiros militares podem usar para ter direito à aposentadoria. O repórter Antônio Vital acompanhou a votação.
24: A Câmara dos Deputados aprovou o projeto que amplia de 5 para 10 anos o tempo de serviço em atividades civis que policiais e bombeiros militares podem averbar para fins de aposentadoria. A proposta também altera as regras relativas ao pagamento de soldo integral para os militares depois de irem para a inatividade. Para receber o pagamento integral, os homens terão que ter 35 anos de contribuição com 25 anos de atividade militar. Já as mulheres terão que ter 32 anos de contribuição e 25 anos de atividade de natureza militar. Hoje, para receber salário integral, os militares têm que ter 35 anos de serviço, com a possibilidade de apenas 5 deles terem sido desempenhados em atividades civis. De acordo com o autor da proposta, deputado Capitão Augusto, do PL de São Paulo, reduzir de 30 para 25 anos o tempo de exercício de atividade de natureza militar e, ao mesmo tempo, permitir o aproveitamento de 10 anos de tempo civil equipara os militares aos policiais federais. O projeto também garante igualdade de acesso entre homens e mulheres e veda restrições ou reservas de vagas sem justificativa técnica. O texto final aprovado foi apresentado pelo relator, deputado Cabo Gilberto Silva, do PL da Paraíba.
26: São 35 anos hoje que o policial trabalha, igual a qualquer um. É doença mental, é a questão da saúde. Então é importante todos vocês entenderem a magnitude desse projeto. O Estado não vai perder nada, que estamos tentando resolver o básico para que possamos avançar, para que possamos avançar no combate ao crime organizado, nas facções criminosas.
24: O projeto também altera outras regras militares. As progressões de posto por merecimento, por exemplo, terão que ter critérios universais com prioridade para o mérito pessoal e para os militares mais antigos. O projeto que amplia de 5 para 10 anos o tempo de serviço em atividades civis que policiais e bombeiros militares podem averbar para fins de aposentadoria, seguiu para análise do Senado. Rádio Câmara de Brasília, Antônio Vital.
4: Trabalho.
3: Benedita da Silva, do PT do Rio de Janeiro, defende o fim da escala 6x1 como forma de ampliar o tempo de descanso dos trabalhadores. Ela avalia que a mudança vai melhorar a saúde e a convivência familiar, com reflexos positivos também na produtividade.
4: Benedita da Silva pede que o Senado avance na análise das propostas sobre a redução da jornada de trabalho semanal. Segundo o parlamentar, a maior quantidade de tempo livre também beneficia quem precisa voltar mais cedo para casa ou conciliar o emprego com outras atividades.
3: Gás, do PT do Rio Grande do Sul, pede o fim da escala 6x1 e a redução da jornada de trabalho de 44 para 40 horas semanais, sem redução de salário. De acordo com o deputado, a mudança vai garantir 2 dias de descanso aos trabalhadores.
4: O parlamentar alega que a redução da jornada vai permitir mais tempo para convivência com a família, estudos, lazer e outras atividades. Gás também lembra que a Câmara já aprovou a redução para 40 horas e solicita a análise da proposta pelo Senado.
3: Glauber Braga, do PSOL do Rio de Janeiro, apoia o fim da escala de trabalho 6x1, que está prevista para ser analisada pelo Senado. O deputado diz que a mudança tem amplo apoio da população e pode melhorar as condições de trabalho.
4: O Glauber Braga também defende a redução da jornada para 40 horas semanais, sem diminuição dos salários. Na visão do parlamentar, a medida garante mais tempo para descanso, convivência familiar e cuidados com a saúde.
3: De acordo com Orlando Silva, do PCdoB de São Paulo, o fim da escala 6x1 é uma conquista viabilizada pela mobilização popular e pelo engajamento do governo. O deputado argumenta que a redução da jornada gera novos postos de trabalho e garante mais qualidade de vida.
4: Segundo Orlando Silva, a medida contrapõe retrocessos trabalhistas vistos em governos liberais e reformas anteriores no Brasil. Para ele, o avanço dessa pauta fortalece a proteção da classe trabalhadora e sinaliza a necessidade de proteger os direitos e a justiça do trabalho.
12: Economia.
3: Adriana Ventura, do Novo de São Paulo, repercute críticas sobre a medida provisória que zera o imposto em compras internacionais de até 50 dólares. Ela afirma que a norma cria tratamento desigual porque o comércio brasileiro continua pagando tributos sobre mercadorias semelhantes.
4: Adriana Ventura ressalta que as entidades empresariais defendem a extensão do benefício a produtos equivalentes vendidos pelo comércio nacional, caso a isenção seja mantida. O documento alerta que a diferença de tributação prejudica principalmente os pequenos varejistas.
3: Para Luiz Carlos Raul, do Podemos do Paraná, os 18 anos de governos do PT representam um fracasso socioeconômico para o país. O deputado argumenta que os indicadores de habitação e educação pioraram no período.
4: Luiz Carlos Raul também destaca o aumento da população em situação de rua e a dependência de programas de transferência de renda. Na avaliação do parlamentar, a gestão atual falhou na criação de empregos e na autonomia dos trabalhadores.
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12: Educação.
3: A Câmara aprovou a inclusão de testes vocacionais no Enem e no Saeb. O repórter Antônio Vital acompanhou a votação.
24: Deputados e deputadas aprovaram um projeto que obriga o Instituto Nacional de Pesquisas Educacionais Anísio Teixeira, o INEP, a incluir testes vocacionais no Enem e no Saeb, o Sistema de Avaliação da Educação Básica. Os alunos que fizerem os dois exames não serão obrigados a responder as questões e o INEP terá que reservar um tempo extra para os candidatos que optarem por fazer os testes. O projeto foi apresentado pelo deputado Nicolas Ferreira, do PL de Minas Gerais, e recebeu parecer favorável do relator, deputado Mendonça Filho, do PL de Pernambuco. De acordo com a proposta, o teste será incluído nos cadernos da prova aplicada no terceiro ano do ensino médio. A justificativa é de que muitos jovens, especialmente os mais pobres, não dispõem de acesso a ferramentas de orientação vocacional, o que os deixa mais expostos a escolhas desinformadas. Entre as diretrizes previstas para a elaboração dos testes vocacionais estão a identificação das áreas de maior afinidade e das aptidões, além do mapeamento de possibilidades de empreendedorismo, de oportunidades profissionais, de cursos técnicos ou de cursos de graduação. Os resultados dos testes de aptidão deverão ser apresentados na forma de relatório e as regras deverão ser revistas, no máximo a cada 2 anos, como maneira de atualizar o conteúdo e forma do teste. Para o relator Mendonça Filho, o projeto democratiza o acesso aos testes vocacionais. Já a deputada Soraya Santos, do PL do Rio de Janeiro, disse que é cada vez mais difícil para os jovens decidir que carreira vão seguir.
5: É um direito da criança.

0: Paraíba defende o fortalecimento da agricultura familiar como parte da soberania alimentar do país. O congressista ressalta que o acesso à água como política de segurança hídrica permite que produtores do Nordeste mantenham a produção de alimentos.
1: Luiz Couto reivindica mais investimentos em pesquisa e assistência técnica para apoiar quem vive da terra. O parlamentar também considera necessárias políticas permanentes de convivência com o semiárido, com infraestrutura para facilitar o escoamento da produção.
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0: Saúde. A Câmara aprovou um projeto que prevê multa de até R$500 mil para hospitais privados mal avaliados. O repórter Marcelo Lascher explica a proposta.
3: O plenário da Câmara aprovou o projeto apresentado pelo ex-senador e hoje ministro do Supremo Tribunal Federal, Flávio Dino, que prevê mecanismos de avaliação de hospitais e serviços de saúde privados. A proposta cria o Programa de Avaliação dos Serviços de Saúde, com a previsão de multas que variam de R$5 mil até R$500 mil para instituições privadas que não seguirem determinados padrões de qualidade. De acordo com o projeto, esses padrões de qualidade devem ser definidos pela Agência Nacional de Vigilância Sanitária, a Anvisa. Para isso, serão levados em conta quesitos como a garantia de segurança do paciente, a oferta de atendimento de emergência e o cumprimento de normas da Agência Nacional de Saúde Suplementar, a ANS. Na Câmara, o relator, deputado Márcio Gerri, do PCdoB do Maranhão, deu parecer favorável à proposta já aprovada pelo Senado. Segundo ele, o projeto fortalece os sistemas de fiscalização e avaliação de unidades de saúde já existentes e contribui para o aumento da qualidade de assistência prestada à população. O projeto foi criticado pela deputada Adriana Ventura, do Novo de São Paulo, que apontou a intromissão estatal na iniciativa privada.
4: Aqui, intervenção direta, intervenção estatal sobre o sistema privado de saúde. Privado. Tem multas altíssimas nesse projeto, que até R$500 mil. A gente está falando de rede de hospitais privados, laboratórios, consultórios, talvez médicos, clínicas privadas. E assim, simplesmente colocando multas, sanções.
3: O autor da proposta, Flávio Dino, perdeu um filho de 13 anos em 2012 após ser atendido em um hospital particular de Brasília. A justiça considerou que houve falhas e condenou o hospital a pagar uma indenização de R$1.200.000. O caso foi lembrado durante a votação. Para a deputada Maria do Rosário, do PT do Rio Grande do Sul, é dever do Estado fiscalizar os serviços de saúde, inclusive os privados.
5: Porque ainda que seja a iniciativa privada a prestar o serviço de saúde, a qualidade, a segurança na assistência à saúde, mediante o estabelecimento de padrões nacionais, avaliação de serviços, divulgação de resultados e ampliação da transparência e controle sobre a qualidade deste atendimento, tem que ser assegurada pelo Estado.
3: O projeto que prevê mecanismos de avaliação de hospitais e serviços de saúde privados seguiu para a sanção presidencial e já pode virar lei. Da Rádio Câmara de Brasília, com informações de Antônio Vital, Marcelo Larcher.
0: 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Direitos Humanos.
1: Soraya Santos, do PL do Rio de Janeiro, denuncia que a coleta de material para o exame toxicológico de motoristas tem gerado abusos e violência institucional contra as mulheres. A deputada relata casos em que trabalhadoras tiveram partes do cabelo raspadas para a realização do teste.
6: Soraya Santos reforça que a legislação exige apenas a retirada de poucos fios e que o descumprimento das

0: Normas ferem a dignidade das motoristas. A parlamentar anuncia que a Procuradoria da Mulher vai acionar a justiça e pedir a punição dos órgãos responsáveis pelos excessos. Homenagem.
1: André Figueiredo, do PDT do Ceará, homenageia o ex-ministro do Trabalho, Manuel Dias, que morreu aos 88 anos no dia 22 de agosto. O deputado destaca a trajetória do advogado e político catarinense e sua atuação em defesa da educação em tempo integral e da democracia.
0: Termina agora o jornal Câmara dos Deputados, produzido pela Rádio Câmara, com trabalhos técnicos de Everson Unani e apresentação de Márcio Aquiles Sardi e José Carlos Andrade. Uma ótima noite para você.
1: A Voz do Brasil volta amanhã. Boa noite.
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0: Olá, amigos da Rio Vermelho, boa noite, estamos chegando para mais um show da noite. De agora até às 22, o modão sertanejo deitando e rolando. Das 22 à meia-noite, matando saudades e machucando os corações. Jovem Guarda, sucessos internacionais, MPB e muito mais. Tudo isto aqui na Suba Rio Vermelho, 96.7 FM. Hoje, quarta-feira, 2 de setembro do ano 2026. Uma quarta-feira de muito trabalho para aqueles que gostam de pegar no pesado, de muita água e sombra fresca para aqueles que não querem nada, nada, nada mesmo com a dureza. E vamos começando o nosso show da noite, 20 horas, 2 minutos, trazendo os primeiros modões. Os primeiros modões a todos que ligaram o rádio agora e com certeza ficaram comigo até a meia-noite, porque até as 22, aqui é assim, um modão vai, outro vem. Aqui a peteca não cai. Vamos começando com Belmonte Amaraí. Capricho do Destino, Peão Carreiro e Paraíso, Flores do Mundo, Divino e Donizete, Amor Amigo. Vamos lá, conferindo a hora certa, para você não perder a sua condução e nem mesmo o seu compromisso.
1: 8:02.
0: É em Silvânia, Cidade Saudade, 20 horas, 2 minutos.

Show da noite, comunicando o amigo José Roberto, o modão sertanejo, deitando e rolando até as 22 horas.

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nossos amigos trabalhando nos bares, lanchonetes, pit dogs. Olha, amigos, um ótimo trabalho a todos. Obrigadão aí pelo rádio ligado. E os modões seguintes mando a todos vocês. Boa noite a você no centro da cidade, bairros de nossa cidade e zona rural. Olha, na zona rural, do mais simples ranchinho à mais alta mansão, aceite o abraço do Zé Roberto. Fico feliz em tê-los em nossa companhia. Querendo participar comigo? Ah, você já sabe. É só você discar o 999-56-1155 e pedir o seu modão sertanejo até as 22. Boa noite aos nossos amigos gente no batente. Começaram no trabalho ao anoitecer e vai terminá-lo ao amanhecer. Os nossos amigos vigilantes. Ótima noite, ótimo trabalho e fico feliz com a companhia de todos vocês, amigos.

Vamos chegando, 20h20, e trazendo mais modões, modões bonitos, apaixonados, como este, essa minha estrela perdida, já fez sucesso e faz sucesso até hoje, viu? Vamos trazendo aí mais modões, porque no show da noite é assim. O tempo não para, o tempo não espera, e o tempo voa. É num piscar de olhos, o show da noite vai embora. Vamos chegando aí com Pedro Bento e o Zé da Estrada, Dois Corações. Te modão, vou mandando lá pro meu amigo Antônio Onofre, Antônio Bocudo, lá no São Sebastião. Antônio, essa daí é pra você recordar aí os bons tempos, né? Que não volta mais, da festa de São Sebastião. E lá estava o pioneiro aí na área da comunicação em Silvânia, Sr. Benedito Siqueira. Ah, como fez sucesso, né? Festa igual aquelas, nunca mais, né? É que sempre eu falo aqui, Silvânia é a cidade saudade, as coisas boas vão se acabando, né? Vão acabando e vai acabando tudo, né? O que é bom vai, já se foi, o restinho tá assim, indo embora. Ótima noite pra vocês, obrigadão aí pela companhia. Aí em seguida, chegando uma saudade muito boa de se recordar, lá do Triângulo Mineiro, Uberlândia, Minas Gerais, João Renes e Reni, saudoso Reni, você. Hoje que é esta que está indo aos amigos lá no Parque Anchieta, lá para o Zezão, a Cristina, os meninos. E por último, chegando Mozart e Moacir, Coração Sabe Tudo, aos amigos lá na região do Olho d'Água, tá indo lá para Maria Filomena, toda a família, e a todos por aí, obrigado aí a todos aí, pela companhia de vocês, amigos. Vamos lá, 20h22, Dois Corações, Pedro Bento e o Zé da Estrada.

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10: Imagine que você entra numa curva e o carro começa a sair da trajetória. Em veículos equipados com o controle eletrônico de estabilidade, uma série de sensores identificam para onde o motorista está tentando ir com o movimento real do carro. Se o sistema notar uma perda de estabilidade, ele pode reduzir o torque do motor e aplicar os freios individualmente em determinadas rodas, ajudando assim a corrigir a trajetória. E olha que tudo isso pode acontecer em frações de segundo. Portanto, não desative esse recurso no uso normal sem uma razão específica. E olha, lembre-se, controle de estabilidade não vence as leis da física. Pneus bons, velocidade adequada e condução responsável continuam sendo fundamentais.
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0: Boa noite aos amigos do Setor Sul, Vila Mutirão, Conjunto Habitacional Leonides Cutrim, Parque Anchieta, Ermida Santo Antônio, bairro Pedrinhas e Conselheiro Manuel Caetano. Olha, onde você estiver e querendo participar comigo, é fácil. É só você discar o 999-56-1155, ali no zap também. Você pode pedir o seu modão sertanejo até às 22.
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0: Boa noite aos nossos amiguinhos, amiguinhas, que levantam bem cedinho com a vassourinha na mão, deixando as ruas de nossa cidade bem limpinhas. Estou falando dos nossos amigos garis. Ótima noite, ótimo descanso. E os modões seguintes mando a todos vocês, amigos.
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0: Ótima noite também aos amigos da Avenida Dom Bosco, Avenida Padre Leandro Calimã. E aos amigos na Mário Ferreira. Vamos chegando, trazendo mais modões, 20 minutos faltando agora para as 21. Vamos chegando aí com Jacó e Jacozinho, Cantinho da Felicidade. Tá indo lá para o Adolfinho. Ô, Adolfinho, boa noite a você, a esposa Terezinha, obrigado aí pela companhia.
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0: Em seguida, chegando o César e o Paulinho, Mel e Morango, lá pro Oscar Caetano, toda a família, aí no bairro Nossa Senhora de Fátima, no bairro Nossa Senhora de Fátima também, lá para o Márcio e família. E por último, chegando é o Goiano e o Paranaense, Paixão Sem Limite, aos amigos na cidade de Vianópolis. Tá indo lá para Giovânio Antônio, Silvestre Heitor e o Olavo Neguinho. Olavo Neguinho tá sumido. Tá lá, pô, na região do Cedro lá e desapareceu. Ótima noite para vocês. 19 minutos para as 21. Jacó e Jacozinho, Cantinho da Felicidade.

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Bom, amigos, vamos chegando pontualmente na cidade de Silvânia, 21 horas, para os mais íntimos, 9 da noite. Boa noite aos nossos amigos do São Sebastião 1, São Sebastião 2, bairro Maria de Lourdes.

0: e os amigos aqui no Deco Correia. Obrigado e a todos aí pela companhia, amigos.
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0: Uma boa noite aos nossos amigos do volante, rodando aí pelas rodovias estaduais, municipais, a você no seu caminhão, no seu possante, trabalhando, a você viajando aí no seu carango, com a família, com os amigos, ótima viagem a todos, muita cautela, amigos, ao viajar à noite, o perigo é dobrado, e lembre-se, alguém em casa espera você com muito amor e carinho. Você não está só, não. Você está na companhia do nosso Deus e em nossa companhia. A companhia da alegria e do amor, aqui na 96.7 FM, no Show da Noite. Vai e volte com Deus, amigos.
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0: Tá aí, Renê e Ronaldo, modão bonito, apaixonado. Para você que ama e quer ser amado, e o amor está em primeiro lugar. Sabor de café.

0: Vamos lá, vamos chegando, trazendo aí mais modões, Mato Grosso e o Matias. Quando o amor transforma em poesia. Tá indo lá para Laura Felipe Sanches, toda a sua família, aí no São Sebastião. Ótima noite para vocês. Em seguida, vou atendendo o meu amigo e cantor Thales. Ô, Thales, uma boa noite para você. Grande Thales, boa noite aí, amigo.
1: Fala, meu amigo Zé Roberto, verdadeiro show da noite em Rio Vermelho. Thales, da dupla Thales de Júnior, aqui no Rancho Cruzes, Piracanjuba, com a patroa Gisele, acompanhando a programação. Se você puder tocar Leão Domado, Chico Rei Paraná para nós, é a verdadeira situação do que está ali. Leão Domado, um forte abraço.
0: Ótima noite, hein? Um abração para você, Thales, toda a família. Tá indo aí do Chico Rei, o Paraná, Leão Domado. E por último, chegando uma saudade muito boa de se recordar os garotos de Goianápolis, terra do tomate, Leandro e Leonardo. Amores são coisas da vida. Vou lá no Ceará e vou atender a nossa amiga, a Rosenira Costa. Ela está lá no bairro do Horto, em Juazeiro do Norte, Ceará, e pediu a música do Leandro e Leonardo. Está indo para você, Rosenira. Amores são coisas da vida. Obrigadão aí pela companhia e pela participação, participando aqui através do Zap. Vamos lá então, 21:03. Vamos chegando aí com Mato Grosso e o Matias. Quando o amor transforma em poesia.